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2: Number
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Estamos de volta mais um Conexão na Pan. E se você é fã de Ella Langley, vamos testar agora seu conhecimento sobre a mais nova estrela do country americano. Por quantas semanas você acha que o single Tuesday in Texas está no topo do Hot 100 da Billboard? Se você respondeu 19 semanas, parabéns! Com a nova marca, a jovem cantora já está bem perto de Mariah Carey, que ainda detém um recorde de 22 semanas em primeiro lugar, com a música de Natal mais tocada no mundo, né? E 8 anos após nos deixar, Linda McCartney deve ser homenageada em breve com uma coleção especial de selos produzidas pelo Serviço Postal dos Estados Unidos. O lançamento oficial dos itens em honra à primeira esposa de Paul McCartney irá rolar em setembro em um evento organizado pelo Museu de Arte Moderna em Nova York. Linda, vale lembrar, completaria 85 anos em 24 de setembro, um dia antes da homenagem. Essas e outras você acompanha a qualquer momento aqui em Conexão Jovem Pan.

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clássicos. Tudo que tocou, fez muito sucesso e ainda faz um sucessão por aqui. Você vai relembrar a partir de agora. Dos anos 70 até os anos 2000 e vamos nós, abrindo com M People, Don't Look Any Further. Se ouve também Human League, Savage, Talk Talk, Queen e muito mais. Pink Floyd, tá bom pra você? Tudo isso a partir de agora aqui na Jovem Pan. Pri Oliveira falando contigo.

do álbum Color by Numbers. Você acabou de relembrar esse som de 1983 do Culture Club, Miss Me Blind. Essa é a Jovem Pan número 1 do Brasil, que traz pra você tudo que foi e ainda continua sendo sucesso por aqui, mas que tocou desde os anos 70 até os anos 2000. Sempre nessas edições especiais do Clássicos da Pan, absolutamente todos os dias, sempre nesse horário, aqui na Jovem Pan. Na sequência tem uma atrás da outra, mas você vai curtir agora o som do Pretenders, Back on the Chain Gang.

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0: 4h59. Olá, bom dia para você. Ótima quinta-feira. Hoje é dia 27 de agosto de 2026. Seja bem-vindo, bem-vinda aqui à programação da Jovem Pan. Nós estamos iniciando o Jornal da Manhã, a primeira edição, com os assuntos mais importantes do Brasil e do mundo. Vamos então aos destaques da edição de hoje. Lula aciona o TSE contra Ronaldo Caiado e Renan Santos por ofensa à honra durante ataques no debate Band Jovem Pan. A equipe jurídica do PT pede a remoção de postagens com conteúdos do evento e multa de R$30 mil a cada candidato. Chega a 165 o total de mortos por avalanche e enchentes no Nepal e no Tibete. Centenas de pessoas seguem desaparecidas. O colapso de uma geleira pode ter provocado o tsunami de lama que destruiu estradas, pontes, prédios e vilarejos. O Itamaraty não registra brasileiros entre as vítimas. Renan Santos propõe R$6 bilhões para a construção de presídios. Em entrevista à TV Globo, o presidenciável do Missão também defendeu que o Brasil tenha bombas atômicas e a adoção de regime de exceção em favelas contra o crime organizado. Romeu Zema critica investimentos do governo federal em Minas Gerais e defende reformular o Pacto Federativo. O candidato do Novo ao Planalto visitou um hospital em Teófilo Otoni, onde afirmou que prefeito hoje vive com o pires na mão. O governo aciona a justiça para obrigar o Discord a evitar a prática de crimes na plataforma e elevar a proteção de usuários. A AGU pede ainda o pagamento de R$500 milhões de indenização por danos morais. Donald Trump amplia a compra de carne bovina para conter os preços nos Estados Unidos. Decreto do republicano libera a importação de mais 300 mil toneladas isentas de tarifas. A medida pode beneficiar o Brasil. Agora são 5h01. A edição de hoje do Jornal da Manhã começa com destaque internacional, com uma tragédia na Ásia. Um grande deslizamento na fronteira do Nepal com a China deixou pelo menos 160 mortos. Centenas de pessoas estão desaparecidas, muitas delas turistas. Quem tem mais informações sobre o ocorrido é a Luciana Magalhães.
1: Imagens impressionantes de uma avalanche de lama destruindo tudo o que havia pela frente chocaram o mundo nesta quarta-feira. A tragédia natural aconteceu às 10h30 da manhã do horário local, na fronteira entre o Nepal e a China, na região autônoma do Tibete. A avalanche de detritos varreu vilarejos inteiros. Casas, carros, pessoas, pontes e o sistema elétrico foram levados. Uma das imagens mais chocantes, captadas por câmeras de segurança, mostram pessoas tentando fugir no porto de Guirong, do lado chinês da fronteira. O local que concentrava um centro comercial foi atingido. Caminhões e toda a estrutura desapareceram. Ainda não há um consenso entre especialistas sobre o que desencadeou o desastre. Um tremor de terra e o desprendimento de um bloco de gelo estão entre as possibilidades. Sabe-se que uma avalanche de terra e gelo deslizou pelo vale até o rio Botikoshi, formando uma barreira. O fluxo de água, rochas e terra se acumularam até romper esse obstáculo, provocando uma grande onda de lama. A cordilheira do Himalaia atrai muitos turistas, é a cadeia montanhosa mais alta do mundo. Nela que está localizado o famoso Monte Everest, com quase 9 mil metros de altura. Peregrinos e alpinistas frequentam a região. Entre as vítimas estavam centenas de estrangeiros de 28 países, como sul-coreanos, malaios, sul-africanos, britânicos, australianos, portugueses e norte-americanos, mas principalmente indianos. Até o momento, o Itamaraty não confirma o registro de brasileiros entre os desaparecidos. Líderes do mundo todo prestaram as condolências, incluindo o presidente Lula. Em postagem no X, ele disse que as imagens do incidente são chocantes e comoventes. E em nome do povo brasileiro, expressou sua solidariedade aos governos do Nepal, da China e a todos os afetados. Especialistas alertam que as mudanças climáticas influenciaram a tragédia natural, pois o aumento da temperatura global tem derretido as geleiras da cordilheira do Himalaia, as deixando mais instáveis. Desde o ano 2000, a perda de gelo nas montanhas da região dobrou e novos episódios, como desta quarta-feira, não estão descartados, o que cria um alerta para 2 milhões de pessoas que vivem abaixo dessa geleiras.
0: Ao longo aqui do Jornal da Manhã, a gente traz mais atualizações sobre essa tragédia no Nepal. A Prefeitura de São Paulo adiou a fiscalização de bicicletas elétricas e similares na cidade. Quem tem mais detalhes é o Marcelo Matos.
2: A Prefeitura de São Paulo suspendeu o início da fiscalização da utilização das ciclovias e também calçadas aqui da capital paulista. A partir do dia 28 de agosto, nesta sexta-feira, havia a expectativa, então, do início da utilização, da fiscalização, portanto, desse serviço que é muito utilizado aqui em São Paulo. Falamos aqui da ciclofaixa da Avenida Paulista, uma das mais utilizadas. E, portanto, então, agora ficou para o dia 12 de outubro o início da fiscalização com os agentes de trânsito. A Prefeitura entendeu, colocou no Diário Oficial, portanto, do município, que vai haver uma campanha educativa primeiro, para uma adaptação aí de todos os ciclistas, pedestres e também demais ocupantes aí de patinetes, por exemplo. Eu vou pedir para o Jonas mostrar, por exemplo, a bicicleta elétrica, velocidade máxima 20 km na ciclovia ou ciclofaixa e 6 km apenas na calçada, portanto, para não haver o perigo para o pedestre. Eles podem circular, evidentemente, a bicicleta elétrica em vias com velocidade até 50 km por hora. Proibições, então, vias de trânsito rápido, rodovias e também, evidentemente, aquelas bicicletas que nós temos, observamos nas estradas, mas aí é um ciclismo profissional praticamente. Tem a questão também do autopropelido. Autopropelido é um palavrão para dizer aquilo que tem propulsão, então seja elétrica ou então a combustão. Então, o autopropelido, por exemplo, o patinete, ele pode circular na ciclovia, ciclofaixa, até 20 km por hora e também vias regulamentadas aí de velocidade até 40 por hora, portanto. Ele é proibido em vias com velocidade acima de 40, calçadas, passeios. Portanto, então, a velocidade precisa ser colocada. A gente sabe que circular de uma maneira perigosa, acima da velocidade permitida aqui na ciclofaixa, na calçada, nós temos uma previsão de multa, né, no Código de Trânsito Brasileiro, de R$ 130,00. Mas, por enquanto, então, a sexta-feira a lei entra em vigor, mas a fiscalização apenas em outubro.
0: Esse é o Marcelo Matos em São Paulo. Criminosos usam ônibus como barricadas durante uma operação da Polícia Militar em comunidades da Zona Norte do Rio de Janeiro. Quem tem as informações para a gente é o Rodrigo Viga.
3: 19 ônibus e 2 caminhões da Conlurb, a companhia de limpeza urbana aqui da capital, foram sequestrados por traficantes do Comando Vermelho nesta quarta-feira para serem utilizados como barricadas. Foi uma represália do crime organizado a uma grande operação da Polícia Fluminense, deflagrada nesta quarta-feira, com o objetivo de abortar um plano do Comando Vermelho para tentar invadir o Complexo de Israel, um conjunto de favelas na zona norte do município, que é comandado por um grupo rival, o Terceiro Comando Puro de Álvaro Malaquias, o Peixão. As operações simultâneas aconteceram no município do Rio de Janeiro e na Baixada Fluminense. Houve resistência do crime organizado e confronto com os policiais. Em Fubá e Campinho, duas comunidades da Zona Norte em Cascadura, 4 presos, 1 baleado e uma 6ª pessoa que morreu após infartar. A interdição das ruas provocou um verdadeiro nó no trânsito e deixou com pânico e medo motoristas que passavam pela região. Os traficantes do Comando Vermelho também tentaram fechar uma das principais vias expressas do Rio de Janeiro, a linha amarela, que liga as zonas sudoeste e norte do Rio de Janeiro. O policiamento em várias comunidades na zona norte, zona oeste e sudoeste do município está reforçado por tempo indeterminado para evitar esse plano de tentativa de invasão ao complexo de Israel, que foi descoberto pelo Serviço de Inteligência da Polícia Militar do Rio de Janeiro.
4: Do Rio, Rodrigo Viega.
0: E o banqueiro Daniel Forcaro, o dono do Banco Master, presta novo depoimento à Polícia Federal nesta quinta-feira. Os detalhes você tem na reportagem do Matheus Dias.
5: Hoje, às 10 horas da manhã, Daniel Forcaro vai prestar depoimento para a Polícia Federal. A oitiva por videoconferência será a primeira após o banqueiro trocar a equipe de advogados de defesa. A data do depoimento foi alterada. Era para ter acontecido na quinta-feira da semana passada, mas a defesa alegou que ainda não tinha acesso a todos os autos. Nessa nova conversa, espera-se que o banqueiro, preso desde março na Papudinha, responda sobre a articulação dele junto a ex-diretores do Banco Central, na tentativa de impedir que o Master fosse liquidado. Ao mesmo tempo, os investigadores da PF querem ouvir a respeito do chamado Projeto DV, em que Forcaro teria financiado jornalistas e influenciadores para direcionar ataques ao Banco Central, com o objetivo de atingir a credibilidade da instituição. A investigação aponta para pelo menos 46 perfis em redes sociais que promoveram um bombardeio digital contra a autoridade monetária, tudo após o impedimento da venda do Master ao BRB e da liquidação do banco de Daniel Forcaro.
6: O novo depoimento acontece depois da Polícia Federal ter negado por duas vezes as delações premiadas de Daniel Forcaro. Nas duas ocasiões, investigadores chegaram à conclusão de que as informações apresentadas não eram suficientes para dar seguimento à investigação, visto que a quebra do sigilo telefônico, telemático e dos computadores de Daniel Forcaro já tornava possível o conhecimento dos fatos.
5: Outro pedido de delação vem da defesa do ex-dono da Reag Investimentos, João Carlos Mansur, também alvo da investigação envolvendo o Master e as fraudes financeiras. Mansur e Forcaro eram representados pelo advogado José Luiz Oliveira Lima, quando as tentativas de delação foram negadas pela PGR e Polícia Federal. A defesa do dono da Reag agora é representada pelo criminalista Aloísio Medeiros, que enviou à Procuradoria-Geral da República uma proposta de delação premiada com uma promessa: detalhar o caminho do dinheiro desviado pelo Master até fundos de investimento no exterior, com foco, claro, em Daniel Forcaro. O documento teria 17 anexos com detalhes das práticas criminosas. A proposta ainda precisa de aprovação da PGR e depois do crivo de André Mendonça, relator do caso no STF. A Reag Investimentos foi alvo da segunda fase da Operação Compliance Zero e também liquidada pelo BC em janeiro.
0: O poder é um santo remédio muito popular em Brasília pela capacidade de reformar alianças desgastadas. O comentário é da Dora Kramer.
7: Nada como a união de interesses para cicatrizar feridas e resolver conflitos. É o que a gente está vendo na troca de gentilezas institucionais entre os presidentes da Câmara, da República e do Senado. Os três vinham às turras, de conflito em conflito, a ponto de o presidente Lula, no primeiro semestre, ter ensaiado levantar a bandeira eleitoral do Congresso inimigo do povo. Mas aí veio a proximidade das eleições, do fim dos mandatos de Lula, de Hugo Mota na Câmara e de Davi Alcolumbre no comando do Senado, na presidência do Senado, e tudo começou a se ajeitar. Por quê? Porque o presidente da República quer o apoio do Centrão para se reeleger. O deputado Hugo Mota quer renovar o próprio mandato na Paraíba, onde Lula tem vantagem eleitoral. E Mota e Alcolumbre, eles apostam na reeleição de Lula e no apoio dele para ficarem mais 2 anos nas presidências da Câmara e do Senado. Foi dessa união de interesses que nasceu esse acordo que a gente está vendo agora, de caráter eleitoreiro e voltado aos benefícios políticos que essas autoridades pretendem alcançar. E só para fechar, para não deixar de citar, ainda no jogo tem o sujeito oculto, o quarto elemento, que é o Supremo Tribunal Federal.
0: A quarta-feira foi de homenagens ao ator Tim Curry dos filmes It, Uma Obra-Prima do Medo e Esqueceram de Mim 2. Ele morreu aos 80 anos em Los Angeles. Acompanhe com o Pedro Trito.
8: Fãs em Nova York lamentaram a morte de Tim Curry, lembrando o ator britânico como um artista singular cujo trabalho abrangia teatro e cinema. Curry, que ficou famoso interpretando o Dr. Frankfurter no clássico Coach, de 1975, The Rocky Horror Picture Show, morreu pacificamente em sua casa em Los Angeles, informou seu empresário. Ele tinha 80 anos. A causa da morte não foi divulgada imediatamente. Do lado de fora do Estúdio 54, onde está em cartaz uma nova montagem da Broadway, a inglesa Charlotte Nicholson, que estava visitando a cidade, diz que cresceu assistindo aos filmes e peças de teatro de Curry. Ela chamou o ator de uma lenda britânica.
9: So I grew up on Home Alone and the Rocky Horror Show. So yeah, very sad to hear.
8: Bryce Jens diz que a morte de Curry o motivou a assistir à produção da Broadway naquele mesmo dia, pois o artista se dedicava de corpo e alma a tudo que fazia. Frank and Furter, é claro, foi o começo de uma trajetória que merece ser recapitulada com carinho. Seus vilões, em A Lenda, de 1985, e It, uma obra-prima do medo, de 1990, se tornaram inesquecíveis. Os Sete Suspeitos, adaptação do famoso jogo de tabuleiro Detetive, é perceptível um time cômico impecável do ator.
10: Did the butler do it?
11: No.
10: Paramount Pictures invite you to an evening of mystery.
11: Let us in!
10: Murder.
12: This is getting quite serious.
8: Esqueceram de Mim 2, Perdido em Nova York, de 1992, Os Três Mosqueteiros, de 1993, e Os Muppets na Ilha do Tesouro, de 1996, também o credenciaram apto para as grandes produções hollywoodianas.
13: Beware the one-legged man! He's the one to fear!
14: Long John Silver, at your service.
15: One leg, Jim, count 'em one.
8: A soma de tudo isso, e mais sua prolífica atividade como dublador, Tim Curry é um ator que, como somente os grandes realmente conseguem fazer, encarnava todos os anseios do público em performance, recorrendo ao artifício sem nenhuma vergonha para expressar tudo o que há de mais verdadeiro em cada personagem.
0: Jornal da Manhã, 5:16.
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0: Jornal da Manhã, são 5 horas e 19 minutos. Aliados de Lula têm defendido que o presidente fale mais sobre temas sensíveis para o PT durante a campanha eleitoral. O objetivo é atrair eleitores indecisos que devem ser determinantes para a eleição. Acompanhe com João Vitor Revedilho.
4: Pessoas próximas de Lula defendem que o petista fale mais sobre segurança pública e ajuste fiscal para atrair eleitores de centro e principalmente os indecisos. A avaliação da cúpula é que os temas, embora sensíveis, podem cativar o eleitorado que resiste à legenda, além de colocar a campanha do petista como mais moderada que a de Flávio Bolsonaro. A percepção de aliados é que Lula deveria ir além dos feitos do governo e do anúncio da PEC da escala 6x1 e mostrar a importância da PEC da segurança pública, travada no Senado Federal, mas que pode avançar na próxima semana. Outro tema que os petistas querem que Lula invista é a melhora nas contas públicas. A ideia é que o presidente da República exalte a deflação nos últimos meses, ao mesmo tempo que mostre a redução do déficit público nos 3 anos de governo.
12: Aliados do petista avaliam que esses dois temas são muito sensíveis ao eleitorado do Lula, mas podem sim atrair o eleitorado de centro, que é justamente o que o PT tem mirado para conseguir alavancar ainda no primeiro turno. De acordo com a pesquisa Quest, divulgada na semana passada, 10% dos eleitores ainda se mostram indecisos no levantamento estimulado, enquanto 51% não sabem em quem votar na espontânea. É exatamente esses dois números que a cúpula do PT quer atrair ainda nos próximos dias.
4: Apesar da preferência de alguns aliados, outros querem que o petista mantenha distância dos dois assuntos por achar que a estratégia não deverá funcionar para atrair novos eleitores. A ideia dessa ala é manter Lula ligado mais ao social e principalmente na apresentação de feitos do governo e também à soberania do país. Essa última, inclusive, será a tônica da campanha de reeleição do petista. Mesmo que Lula esteja mirando os eleitores indecisos, o petista continua à frente de Flávio Bolsonaro nas pesquisas. No Datafolha, divulgado nesta semana, por exemplo, Lula aparece com 39% das intenções de voto contra 33% do filho 01 do ex-presidente Jair Bolsonaro.
0: O candidato à presidência da República pelo PL, Flávio Bolsonaro, iniciou um giro no Nordeste por Alagoas. A reportagem é de Bruno Pinheiro.
24: O candidato do PL à presidência, Flávio Bolsonaro, cumpriu nesta quarta-feira o segundo dia de campanha em Alagoas, em Arapiraca, no Agreste Alagoano. Ele participou de uma carreata ao lado do candidato a vice, o deputado alagoano Alfredo Gaspari, ex-relator da CPMI do INSS. Durante o ato, Flávio se comprometeu a construir uma ferrovia ligando as capitais nordestinas para o transporte de passageiros e o turismo. Também citou Bolsa Família e obras de abastecimento de água do governo do seu pai, o ex-presidente Jair Messias Bolsonaro. Em declaração, Flávio também afirmou que a ferrovia está no radar do plano de governo e disse que planeja ampliar a atenção à região do Nordeste. Sem a presença de outros líderes políticos do estado, Alfredo Gaspar destacou na agenda a campanha que aposta no alagoano para aproximar Flávio do eleitorado nordestino. Segurança pública e roubo dos aposentados está no radar. Flávio voltou a elogiar o vice e disse que um alagoano na chapa levará o Nordeste para o centro das decisões em Brasília. A agenda em Arapiraca encerrou com a passagem da chapa pelo estado. A ideia agora é seguir para uma outra região do Nordeste. Quando não for possível, Flávio e Alfredo cumprirem a agenda no mesmo local, pelo menos um estará para fortalecer a imagem do candidato do PL na região nordestina. Flávio tem insistido que o nome de Alfredo Gaspar foi importante nesta escolha, tanto pelo quesito segurança pública, CPMI do INSS e pelas credenciais, o acesso de Alfredo Gaspar na região nordestina. De Brasília, o Bruno Pinheiro.
0: Já o candidato do Novo à presidência, Romeu Zema, criticou os investimentos federais no estado de Minas Gerais em visita a Teófilo Otoni no Vale do Mucuri. Quem conta mais pra gente é o Rodrigo Costa.
5: Durante uma agenda de campanha no interior do estado de Minas Gerais nesta quarta-feira, o candidato à presidência da República, Romeu Zema, visitou o Hospital Regional de Teófilo Otoni, no Vale do Mucuri. Na ocasião, o político defendeu uma reformulação no Pacto Federativo com o objetivo de aumentar a fatia de recursos públicos destinada diretamente aos municípios. Segundo Zema, a estrutura atual faz com que os prefeitos enfrentem grandes obstáculos para obter verbas, deixando as administrações locais excessivamente dependentes de repasses e de articulações políticas, além de gerar pressões em períodos eleitorais. O candidato utilizou as obras do próprio Hospital Regional como um exemplo de investimentos realizados ao longo da sua gestão à frente do governo mineiro. Ao falar sobre as propostas para a saúde em um eventual mandato presidencial, ele destacou que a prioridade máxima será o fortalecimento da atenção básica por meio da ampliação do acesso às unidades básicas de saúde. O político explicou que o foco no atendimento primário ajuda a descobrir doenças logo no início, evitando que os quadros de saúde dos pacientes piorem. E afirmou que pretende levar o modelo de construção dessas unidades adotado em Minas Gerais para todo o território nacional.
6: Ou o governo federal amplia a fatia, né? Ou nós temos que fazer um novo pacto federativo, que é o melhor, na minha opinião, onde os recursos fiquem nas prefeituras. Porque hoje o problema que nós enfrentamos no Brasil é que o prefeito fica a vida toda com o pires na mão pedindo dinheiro. O certo era o dinheiro ir automaticamente, porque o que tem de prefeito aí sendo pressionado, chantageado numa época eleitoral por deputados, por senadores, ah, eu te mando dinheiro, mas você tem de me apoiar. O que eu quero é uma política mais independente, aonde a gente elimine esse tipo de chantagem, de pressão, que muitas vezes só ajuda quem fica fazendo politicagem e não quem tem uma boa gestão ou paga impostos.
5: Já o ministro da Fazenda, Dário Durigan, subiu o tom contra o governo de Minas Gerais, ao afirmar publicamente que a gestão federal sofreu um calote do Estado. Durante sua participação no evento Agenda Brasil 2026, realizado em São Paulo, o ministro explicou que o executivo mineiro interrompeu o pagamento dos seus débitos com a União, o que fez e faz com que o valor total da dívida acumulada mais do que dobrasse ao longo do tempo. O estado de Minas Gerais atualmente é comandado pelo governador Matheus Simões, do PSD, que assumiu o cargo após ter sido eleito como vice na chapa do presidenciável Romeu Zema, do Partido Novo, atual candidato à presidência da República. Apesar das duras críticas ao endividamento mineiro, Durigan ressaltou que o governo do presidente Luiz Inácio Lula da Silva, do PT, reconhece a necessidade de renegociar as pendências financeiras das unidades federativas e abrir novas oportunidades de crédito. De Minas Gerais, Rodrigo Costa.
0: Vamos seguir com os candidatos, porque durante entrevista para a TV Globo, o candidato à presidência do Missão, Renan Santos, defendeu a criação de uma bomba nuclear no Brasil. Os detalhes com o Matheus Dias.
7: Na sabatina da TV Globo, Renan Santos, do Missão, defendeu que o Brasil precisa desenvolver a própria bomba nuclear, saindo assim do Tratado de Não Proliferação de Armas Nucleares, a exemplo da Coreia do Norte.
9: Se o Brasil quiser ser uma das cinco maiores nações do mundo que se presta a sentar na mesa com Estados Unidos, Índia, Rússia e China, ele vai precisar ter soberania sobre seu próprio território, soberania militar e vai ter que discutir ter bombas atômicas. Dentre as principais nações do mundo, esse aqui é um ponto bem importante, que tem muito território, muita população e grande economia, e a gente blocar União Europeia, Rússia, Índia, Estados Unidos, China e Brasil, essas são as maiores nações, a única que não dispõe de armas nucleares é o Brasil.
7: O candidato reconheceu que o processo é de longo prazo e que o país não deve adquirir armas nucleares em menos de 10 anos.
9: Eu não preciso de um estudo científico para determinar que uma nação tem que ter força política para se proteger de outras nações. Eu posso trazer apenas dados da realidade. A realidade é muito clara. As nações mais poderosas do mundo dispõem de armas nucleares. E elas se fazem respeitadas por causa disso. Se a gente quiser ser o eterno Zé Carioca no mundo, personagem engraçado em que os gringos vêm aqui para fazer festa e que a gente exporta matéria-prima e recebe produto pronto, tudo bem, não fazemos armas nucleares, aceitamos nossa posição submissa. Agora, se a gente quiser ser uma nação séria e respeitada, nos próximos 30 anos nós precisamos ter armas nucleares, não para ficar arrumando briga, mas ter poder de dissuasão para as nossas riquezas serem respeitadas. Se os Estados Unidos da América, que são uma nação hoje mais poderosa do mundo, não fizeram a lição de casa, deixar a China ficar com todo o processamento de terra rara do mundo nesse instante e ver de maneira cobiçosa o Brasil, nós vamos ter que olhar para os americanos e entender. Se nós não tivermos meios de se defender, o que nós vamos fazer? Ora, nós vamos ter que reconstruir uma rede de alianças internacionais no mundo que vai se reconfigurar. Isso candidato. É muito importante.
7: Sob o slogan, prendeu, matou, mas sem dizer como, prometeu recuperar todas as áreas do país dominadas por facções.
9: Se você mora numa favela, o crime organizado manda em você, pode te desalojar da tua casa, pode eventualmente se interessar de maneira sexual pela tua filha e você não tem como se defender. A vida no país que está em guerra é uma vida triste. Hoje, quase 40 milhões de brasileiros vivem direta ou indiretamente sob a influência do crime organizado. Portanto, o que eu defendo é a criação e a declaração de uma guerra contra o crime organizado. É a aceitação de uma realidade que já é verdadeira para os brasileiros. Precisamos de uma guerra contra eles. Esse é o primeiro ponto.
7: Ainda na pauta da segurança pública, Renan Santos defendeu que, se for eleito, pretende criar 10 novos presídios federais para gerar entre 30 e 40 mil vagas em cada um. Segundo ele, o projeto teria, em média, um investimento de cerca de 6 bilhões de reais.
9: Vou dar um exemplo só na parte de presídio.
8: Quanto
9: só na parte de presídio, 6 bilhões de reais nós precisamos fazer para abrir vagas, para construir 10 presídios, cada um de 30 a 40 mil vagas. Esse processo precisa ser em

0: atacaram Lula durante o primeiro debate entre presidenciáveis. Agora, é o petista que parte para o ataque contra os dois candidatos. A reportagem é de André Anelli.
1: A campanha do presidente Lula pediu ao TSE que conteúdos feitos pelas equipes de Ronaldo Caiado e Renan Santos, com base nos vídeos do debate do último domingo na Band, sejam tirados do ar. O grupo petista também cobra que os dois candidatos sejam multados em R$30 mil por esses conteúdos. Caiado tentou associar Lula às investigações em andamento na Polícia Federal contra Fábio Luiz Lula da Silva, o Lulinha, e o ex-chefe de gabinete Marco Aurélio Santana Ribeiro, o Marcola, por tráfico de influência. Na mesma ocasião, o ex-governador de Goiás também tentou igualar o caso com a apuração contra o senador Flávio Bolsonaro pelo financiamento do filme Dark Horse com dinheiro do banqueiro Daniel Vorcaro. A defesa de Lula afirmou que não existe qualquer tipo de vínculo entre o filme e o presidente da República. Já as falas de Renan foram consideradas ainda mais graves por ter chamado Lula de bêbado e ladrão e sugerido que o presidente teria companhias melhores do que a da primeira-dama Janja. Para o grupo de Lula, as declarações atingiram a honra e a reputação do presidente e são consideradas como calúnia, difamação e injúria. A assessoria de Renan Santos reiterou as declarações e justificou que as críticas foram políticas, dirigidas a figuras públicas e em contexto eleitoral. Renan afirmou ainda que Lula deveria ter coragem de participar dos debates para defender a própria honra. De Brasília, André Anelli.
0: O candidato à presidência Ronaldo Caiado, do PSD, cumpriu agenda no Rio de Janeiro. O Rodrigo Viga acompanhou.
2: Candidato do PSD à presidência da República, Ronaldo Caiado, afirmou que se for eleito, vai libertar a sociedade brasileira de traficantes e criminosos, uma vez que parte da sociedade já se sente refém do crime organizado. Prometeu replicar medidas bem-sucedidas adotadas em Goiás em nível nacional. E destacou que para enfrentar o crime organizado é preciso ter autoridade moral, além de muita coragem. Algo que falta ao atual governo do presidente Lula, que é conivente, segundo ele, com o crime organizado.
3: Eu sou vivendo no século XXI, em 2026, escravizado pelo crime. É algo inimaginável, inaceitável, que mostra a omissão do governo federal, que mostra cada vez mais a conivência do governo federal com o crime.
2: Ronaldo Caiado se mostrou também contrário ao uso de câmera no fardamento dos agentes policiais, ao dizer que o país se encontra em guerra. Em situações excepcionais como essa, a de guerra, o equipamento não é pertinente, não deve ser utilizado.
3: E aí as pessoas me perguntam, olha, governador, mas aí o senhor não vai botar câmera nesses policiais? Não, não vou. Nós estamos em guerra. Me mostre o lugar no mundo que em guerra tem câmera no policial. Onde? Você já viu isso? Agora aqui é o quê? Aqui é um policiamento de rua? Agora, a hora que eu chegar no nível de segurança pública da Inglaterra, aí lá ele usa um cacetete e um apito. Só isso. Eu não tenho nem câmera e nem arma.
2: Caiado esteve no bairro da Penha, zona norte do Rio de Janeiro, nesta quarta-feira, uma região cercada por favelas e palco de constantes operações da polícia. Estava usando colete à prova de balas por orientação da Polícia Federal. Foi na Penha e no Alemão, no fim do ano passado, que aconteceu a maior e mais impactante, a mais letal operação das forças de segurança do país. Foram mais de 130 mortos, a maioria ligada ao Comando Vermelho. Mais cedo, ele participou de uma sabatina aqui mesmo no Rio de Janeiro e disse ser favorável ao impeachment de ministros do STF que não respeitem a Constituição e os princípios democráticos. Mas deixou claro que esse tipo de movimento deveria brotar dentro da própria Corte Suprema, uma espécie de conselho de ética do STF. Ao ser questionado se impeachment de ministro do STF seria a solução do Brasil, ele disse, lógico que sim, como se diz no interior, pau que dá em Chico.

0: em Francisco, do Rio. Rodrigo Viega.
1: Agora a gente destaca a agenda dos demais candidatos à presidência. Augusto Cury, do Avante, cumpriu compromissos em Montes Claros, no interior de Minas Gerais. Já Samara Martins, do Unidade Popular, passou o dia em Alagoas. Hertz Dias, do PSTU, concedeu entrevista nesta quarta-feira. Edmilson Costa, do PCB, teve reuniões com o Comitê de Campanha. Rui Costa Pimenta, do PCO, participou de uma entrevista na TV. Clariana Barão, do Democracia Cristã, falou com a equipe de um site. O candidato do Partido Democrata, Wilson Grassi, passou o dia concedendo entrevistas. Agora temos 5h37, seguimos aqui com o Jornal da Manhã, atualizando você a respeito dos principais temas que movimentam o noticiário nessa manhã de quinta-feira. O candidato à presidência pelo PL, Flávio Bolsonaro, ligou para o irmão Eduardo para pedir que ele reduza ataques públicos a aliados durante a campanha eleitoral. No último fim de semana, o deputado Cassado compartilhou um vídeo com críticas à candidatura da ex-primeira-dama Michele Bolsonaro. Os detalhes com Bruno Pinheiro.
2: O receio da campanha de Flávio Bolsonaro é de viver novamente um conflito familiar. Após acalmar os ânimos entre Michele Bolsonaro e Flávio Bolsonaro, a ex-primeira-dama chegou a gravar horário eleitoral, vídeos para a campanha, tanto de Michele ao Senado pelo Distrito Federal, quanto de Flávio à presidência da República. Mas nos últimos dias, Eduardo Bolsonaro compartilhou um vídeo de Alan dos Santos que fazia duras críticas à candidatura de Michele Bolsonaro, chegando a dizer que era uma incógnita para a direita, a candidatura da ex-primeira-dama. Isso acendeu um alerta no núcleo duro da campanha sobre as falas ou até mesmo os sinais de Eduardo Bolsonaro, irmão de Flávio Bolsonaro, que segue nos Estados Unidos. A ideia é de controlar essas declarações ou até mesmo essas alfinetadas de Eduardo Bolsonaro à madrasta nas redes sociais. Informações de aliados dão contas de que o recado já foi enviado justamente para tentar acalmar Eduardo Bolsonaro e evitar que essas declarações possam acontecer. O receio é de que uma nova crise possa se instalar entre Flávio Bolsonaro, Michele Bolsonaro e o núcleo da campanha. Michele Bolsonaro disse à Jovem Pan nas últimas semanas que planeja fazer cerca de duas agendas nacionais ao lado de Flávio na campanha eleitoral. Em outro momento, Michele chegou a confirmar que o interesse dessas duas agendas seria na região do Nordeste, até mesmo em Alagoas, onde Flávio cumpre a agenda. Michele, no entanto, não viajou para o Nordeste com Flávio Bolsonaro. A dificuldade que tem sido apontada até então é a falta de logística, a necessidade de Michele ir e voltar para o Distrito Federal no mesmo dia. No entanto, ainda não foi definido essa agenda de Michele Bolsonaro ao lado de Flávio, candidato à presidência da República. De Brasília, o Bruno Pinheiro.
1: E a comentarista Dora Kramer avalia que as recentes pesquisas mostram que Tarcísio de Freitas e Eduardo Paes têm mais força política em seus estados e vão ter que carregar os padrinhos à vitória na eleição presidencial. Confira.
3: O recorte regional das pesquisas da semana aponta o empate de Lula e Flávio Bolsonaro no Sudeste, vitória do presidente no Nordeste e vantagem significativa do senador nos estados do sul do país. Como é no Sudeste que estão os três maiores colégios eleitorais e onde se concentram quase 40% do eleitorado, os candidatos vão colocar força total nas campanhas de São Paulo, Minas e Rio de Janeiro, o chamado Triângulo das Bermudas. A situação de empate entre Lula e Flávio nos três estados não se repete nas pesquisas dos candidatos a governador apoiados por eles. Só em Minas é que o quadro ainda está indefinido, mas em São Paulo e Rio, os aliados de Lula e Flávio já aparecem como possíveis vencedores no primeiro turno. Isso significa que a força regional de Eduardo Paes no Rio e Tarcísio de Freitas em São Paulo tem mais peso e independe do apoio daqueles que, em tese, seriam seus padrinhos eleitorais.
1: E olha só, o Tribunal Regional Eleitoral de São Paulo reverteu uma decisão que pode modificar o rumo do pleito presidencial deste ano. O Misael Mainetti traz os detalhes para a gente na reportagem.
4: O Tribunal Regional Eleitoral de São Paulo reverteu uma das decisões que haviam decretado a inelegibilidade de Pablo Marçal por 8 anos. Por 5-1, a corte afastou as acusações de abuso de poder e uso indevido dos meios de comunicação durante a campanha de Marçal à Prefeitura de São Paulo em 2024. Mesmo com a decisão favorável, Marçal continua inelegível até 2032 por outra condenação mantida pelo TRS São Paulo. Nesse caso, a Justiça Eleitoral entendeu que houve uso indevido dos meios de comunicação na promoção do chamado concurso de cortes, que oferecia prêmios a apoiadores para produzir e divulgar vídeos de conteúdo eleitoral. A condenação também resultou em multa de R$420 mil. Além disso, há outros processos eleitorais relacionados à campanha de 2024, com recursos ainda pendentes de análise. Por isso, a situação jurídica de Marçal ainda não está definitivamente encerrada. Enquanto o registro da candidatura à presidência não é julgado definitivamente, o Tribunal Superior Eleitoral já impôs restrições a Marçal. Por decisão unânime, o TSE proibiu o candidato de usar recursos do fundo eleitoral e do fundo partidário, de participar da propaganda eleitoral gratuita e de praticar atos de campanha, incluindo a participação em debates. A corte considerou em análise preliminar que a candidatura se mostrava juridicamente inviável.
5: Embora Marçal tenha tido registro de candidatura apresentado pelo partido, ele segue inelegível e, por enquanto, impedido pelo TSE de fazer campanha.
4: Marçal ainda pode recorrer ao TSE das decisões que o mantém inelegível. A defesa também poderá contestar eventual decisão que rejeite o registro da candidatura à presidência.
1: E o senador Flávio Bolsonaro é o líder em doações aos candidatos ao Palácio do Planalto. Lula, o principal rival, aparece em segundo. A reportagem é do Bruno Pinheiro.
2: Flávio Bolsonaro é até agora o candidato que mais recebeu recursos da direção nacional do PL entre as candidaturas analisadas pela Jovem Pan. Segundo os dados declarados ao DivulgaCan de Contas do TSE, a direção nacional do PL já transferiu R$42 milhões para a campanha de Flávio Bolsonaro à presidência da República. O repasse do partido representa quase que a totalidade dos recursos recebidos pela candidatura até o momento. Flávio Bolsonaro supera o presidente Lula, que aparece na segunda posição. A direção nacional do PT repassou cerca de R$35 milhões e R$150 mil para a campanha do petista, equivalente a 99% da arrecadação registrada. A diferença entre os dois é de R$6 milhões e R$850 mil. Bem atrás aparecem os demais repasses identificados no levantamento. R$2,5 milhões da direção nacional do Novo, R$600 mil do PSD e R$50 mil do Avante para Augusto Cury. Os números refletem as informações declaradas pelas campanhas ao TSE até o momento e podem ser atualizadas ao longo de toda a campanha eleitoral. Neste recorte, Flávio Bolsonaro lidera o financiamento feito pelas direções nacionais dos partidos com R$42 milhões recebidos do Partido Liberal de Valdemar Costa Neto. De Brasília, o Bruno Pinheiro.
1: Agora a gente olha para a campanha em São Paulo. O governador do estado e candidato à reeleição, Tarcísio Gomes de Freitas, dedicou boa parte da quarta-feira a eventos ligados ao setor da construção civil. Aproveitando o tema, ele voltou a manifestar confiança de que Flávio Bolsonaro vai construir a vitória nas eleições para presidente a partir de São Paulo. A reportagem é da Beatriz Manfredini.
6: O governador de São Paulo e candidato à reeleição, Tarcísio de Freitas, disse que o senador Flávio Bolsonaro deu explicações suficientes sobre o financiamento do filme Dark Horse, que recebeu recursos do ex-dono do Banco Master, Daniel Vorcaro, e cobrou esclarecimentos do presidente Lula em relação a investigações sobre Lulinha, filho mais velho dele.
7: Acho que tem muita gente aí que precisa dar esclarecimentos. Você vê os escândalos de corrupção que estão assolando o governo federal, na antessala do presidente da República, envolvendo o seu chefe de gabinete, né, o Marcola, envolvendo aí o próprio filho do presidente. Eu acho que eles devem dar muita explicação, entendo que as explicações que o Flávio deu foram suficientes e não aparecendo mais nada novo é isso.
6: Em maio deste ano, em meio à investigação da Polícia Federal sobre as relações de Vorcaro com a família Bolsonaro, Tarcísio disse que Flávio tinha muito a esclarecer sobre o caso. Na segunda-feira, quando questionado sobre o tema, Flávio seguiu a mesma linha. Disse que já prestou os esclarecimentos necessários e citou Lulinha. O governador também voltou a falar sobre a estratégia de Flávio a partir da repercussão da pesquisa Quest, que mostrou o filho do ex-presidente tecnicamente empatado com Lula, especialmente em São Paulo e outros estados do Sudeste.
7: A gente está vendo o crescimento do Flávio aqui no estado, então eu aposto também no crescimento dele e aposto que o estado de São Paulo vai ser decisivo para uma virada, porque hoje a gente tem uma situação de empate técnico, não só aqui, mas no Brasil, e eu aposto que o Flávio vai crescer e vai ter condição de, nas próximas pesquisas, até superar o presidente da República.
6: Antes da visita ao conjunto habitacional, o governador participou de um evento do Sindicato do Setor, o Secov. Em discurso, ele afirmou que o programa Minha Casa Minha Vida, do governo federal, só funciona bem em São Paulo por conta dos subsídios concedidos pela administração paulista.
8: Se o Minha Casa Minha Vida performa, agradeça ao subsídio que o governo do estado coloca. A gente está falando de 96 mil cheques em unidades que já foram entregues ou que estão na iminência de serem entregues. Ou seja, a gente está tornando possível o sonho da casa própria.
6: O governador ainda esteve, no fim do dia, na cerimônia de posse da diretoria da APAS, a Associação Paulista de Supermercados.
1: O candidato do PT ao governo de São Paulo, Fernando Haddad, está em campanha no interior do estado. Em entrevista, o petista acusou o adversário Tarcísio de Freitas de tentar abafar as suspeitas envolvendo Flávio Bolsonaro e o filme Dark Horse. É assunto aqui para o Matheus Dias.
9: Fernando Haddad faria uma caminhada no centro de Ourinhos, mas o compromisso acabou cancelado por causa da chuva na cidade. O candidato do PT ao governo de São Paulo decidiu então tirar fotos e conversar com eleitores em um restaurante local. Em conversa com a imprensa, o petista criticou a instalação dos pedágios Free Flow em rodovias do estado. Esse tipo de sistema não tem cancelas e o motorista pode ser cobrado sem parar ou reduzir a velocidade. Fernando Haddad prometeu rever os contratos se for eleito.
10: O planejamento da instalação de pedágios, na opinião de muita gente, está mal feito. Tanto é que ele adiou uma parte da instalação para 1º de janeiro, inclusive com prejuízo para os cofres públicos, porque ele vai ter que indenizar a empresa que ele contratou. Então está uma bagunça isso. Nós vamos ter que fazer um planejamento com os prefeitos. Todo mundo é a favor de estrada segura, mas eu penso que nós precisamos rever algumas instalações que estão excessivas.
9: Haddad depois seguiu para Assis, onde deu entrevista ao portal de notícias Assisity. O petista rebateu o adversário Tarcísio de Freitas, que havia dito mais cedo que as explicações do aliado e candidato à presidência Flávio Bolsonaro para o caso Dark Horse eram suficientes.
11: Olha a diferença dele para o Lula. Quando o Lula fala, pode investigar meu filho, que eu quero saber a verdade. Não vou mudar ministro, não vou mudar delegado, não vou fazer o que o Bolsonaro fez para proteger o Flávio. O que, que faz o Tarcísio? Está tudo explicado. Como está tudo explicado? Não tem nada explicado. Aquele telefonema do Vorcaro está explicado? Os 61 milhões que o Vorcaro botou de dinheiro público, roubado de fundo de pensão, para financiar um filme vagabundo, está explicado? Tá, como explicaram as rachadinhas, como explicaram a compra de 50 imóveis com dinheiro vivo, como explicaram a mansão, está tudo explicado? Não tem nada explicado. O país precisa exigir explicação e é de todo mundo, viu? Eu não sou desses, quem tem que explicar, tem que se explicar. PT, PL, republicano, fez alguma coisa que inspira atenção? Explica.
9: À noite, Fernando Haddad participou de um ato político junto com o candidato a vice na chapa, Márcio França, e com a candidata a senadora pela rede, Marina Silva. Em discurso, ele reclamou da situação fiscal do estado.
10: Caixa livre, dinheiro livre no caixa, caiu de 22 para 5 bi. Em poucos anos. De 22 para 5 bi. O que era superávit virou déficit. Nós temos que fazer um favor para o Tarcísio. Quer mandar ele para casa.
5: Candidato ao governo Fernando Haddad, que participa mais um dia de agendas no interior de São Paulo. Já às 10 horas da manhã dessa quinta-feira, lança o programa de governo para a agricultura familiar, no Clube dos Bancários em Presidente Prudente, no interior paulista. Às 4h30 da tarde, tem um ato político na cidade de Andradina, também no interior de São Paulo, esse no auditório da Associação Industrial. E termina à noite, às 19 horas, com mais um ato político, dessa vez na cidade de Araçatuba.
1: E nas outras agendas, Vivian Mendes, da Unidade Popular, participou de uma entrevista para a TV. A candidata Vera Lúcia, do PSTU, esteve com o Hertz Dias para uma live do partido. Carlos Machado, do PCB, fez gravações para a campanha. Isadora Dias, do PCO, foi entrevistada pela TV Globo durante a tarde. Agora a gente muda de assunto. O presidente dos Estados Unidos, Donald Trump, decretou uma nova cota que permitirá a entrada de até 300 mil toneladas de carne bovina para os próximos 3 meses. É assunto do Pedro Trito.
12: O presidente dos Estados Unidos, Donald Trump, oficializou a ampliação temporária da importação de carne bovina com um imposto menor, informou a Casa Branca. A medida tem o objetivo de aumentar a oferta e tentar conter os preços para os consumidores americanos. A nova cota vale apenas para os produtos usados na produção de carne moída e preparação de hambúrgueres. A ampliação será válida por 90 dias. Na decisão, Trump afirmou que os preços de carne bovina aumentaram de forma injustificada para os consumidores dos Estados Unidos. O documento apontou que a oferta doméstica não é suficiente para atender a demanda a preços considerados razoáveis. O governo também citou uma combinação de fatores que afetou a produção americana. Entre eles, estão as restrições à entrada do gado vivo do México, adotadas para evitar a disseminação da mosca varejeira do Novo Mundo, além da redução do rebanho bovino dos Estados Unidos. Segundo a avaliação citada pelo republicano, o rebanho norte-americano chegou ao menor nível em 75 anos. As 300 mil toneladas adicionais serão distribuídas em 3 períodos de 30 dias. A primeira, de 100 mil toneladas, começa em 1º de setembro. A segunda será disponibilizada a partir de 1º de outubro. E a terceira, a partir de 31 de outubro. A quantidade adicional será administrada pelo sistema de ordem de chegada e ficará aberta até que o volume disponível seja preenchido ou até o encerramento dos respectivos períodos. A proclamação determina ainda que as 300 mil toneladas sejam destinadas à categoria de outros países ou áreas, sem alterar a cota adicional, que havia sido concedida especificamente à Argentina. O Brasil está entre os países que podem se beneficiar com a mudança. Atualmente, a carne brasileira entra nos Estados Unidos por uma cota compartilhada com outros países. Em 2026, o limite foi reduzido para cerca de 52 mil toneladas e se esgotou no início do ano.
1: O grupo Genius, controlador do Habib's, entra em recuperação judicial. E o Bruno Meyer tem os detalhes para a gente.
13: O Habib's entrou em recuperação judicial com uma dívida de 265 milhões de reais. É mais uma companhia, no caso do Habib's, uma potência do fast food brasileiro durante anos, que pede proteção à justiça. De Casas Bahia ao grupo Pão de Açúcar, nunca o Brasil teve tantas redes de varejo de peso ao mesmo tempo sob proteção judicial ou extrajudicial para evitar a falência. O grupo Genius, dono das marcas Habib's, Ragazzo e Tendal, entrou em RJ cerca de 2 meses depois de o grupo obter uma tutela cautelar que o protegia por 60 dias contra cobranças. A medida abria espaço para uma negociação com os credores fora de uma recuperação. Não deu certo e a companhia decidiu ir à justiça. Na petição, o grupo atribuiu a crise financeira aos efeitos da pandemia, às mudanças nos hábitos de consumo e ao cenário macroeconômico adverso, especialmente a alta dos juros. A esfirra de 19 centavos de Alberto Saraiva, o fundador do Habib's, virou um símbolo do quanto o setor de alimentação poderia fazer para atrair consumidores no Brasil. A política de preços agressivos ajudou a popularizar o Habib's e multiplicou lojas. O Habib's foi fundado em 1988 e cresceu com os combos chamativos para gerações de estudantes e famílias. Saraiva foi criando marcas com outras especialidades, como a italiana Ragazzo. Nos últimos anos, porém, a mudança de hábito dos consumidores e os efeitos da pandemia, com a migração do público para o delivery, foram fatores que levaram o grupo Genius a cair. A empresa argumenta que acelerou investimentos para manter a operação competitiva em um mercado cada vez mais disputado. Nos últimos meses, o grupo fechou restaurantes em cidades como São Paulo, São José do Rio Preto, Limeira, interior do estado, e Passos, no interior de Minas. A maior parte da dívida, de R$ 265 milhões, está concentrada em bancos, como o Itaú, o Inter e o Ouribank.
1: Jornal da Manhã, são 5h57.
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1: Um ótimo dia para você que está chegando agora à programação da Jovem Pan. Este é o Jornal da Manhã, primeira edição, com as principais informações dessa quinta-feira. Hoje é dia 27 de agosto de 2026. Seja bem-vindo, bem-vinda aqui à nossa programação. Olha, o Ministério da Fazenda prorroga até o dia 9 de setembro a subvenção de 44 centavos por litro para a gasolina. De Brasília, os detalhes com o Marco Viana.
20: A subvenção à gasolina de 44 centavos por litro foi prorrogada pelo governo até 9 de setembro. A subvenção foi criada em maio por meio de uma medida provisória como uma forma de reduzir os impactos da guerra sobre o mercado de combustíveis. O problema é o que vai acontecer depois de 9 de setembro. Isso porque a medida provisória que permite esse tipo de subsídio também perde a validade nessa data. A tendência é que ela deixe de valer sem ser transformada em lei. Por isso, o governo estuda uma alternativa para manter o benefício por mais tempo. Uma das possibilidades é usar o projeto de lei complementar sobre combustíveis aprovado recentemente pelo Congresso Nacional. Mas existe uma dúvida jurídica porque o texto não fala diretamente sobre a concessão desse tipo de subsídio. O projeto prevê, por exemplo, a redução de impostos federais sobre os combustíveis como gasolina, diesel, biodiesel e etanol. A equipe econômica ainda analisa se essa regra pode ser usada para manter a subvenção. Por enquanto, o que está garantido é o subsídio de 44 centavos por litro até 9 de setembro. Depois disso, o governo ainda precisa definir como vai manter o benefício. A medida é importante porque o subsídio ajuda a reduzir o custo da gasolina e pode ter reflexo no preço pago pelo consumidor. A decisão sobre a continuidade do benefício deve ser tomada antes do fim da validade da medida provisória, para evitar uma interrupção do subsídio.
1: A Exposibran, uma das maiores feiras de mineração da América Latina, ocorre nesta semana em Belo Horizonte. O evento reúne representantes do setor de diversos países e apresenta tendências em tecnologia, equipamentos e soluções para a indústria. A reportagem é da Bruna Rezende.
21: A Exposibran 2026, um dos principais eventos do setor de mineração no Brasil, termina nesta quinta-feira. O evento reúne especialistas, empresários, autoridades, pesquisadores e representantes de diferentes países para discutir os desafios e as oportunidades para a mineração brasileira. Organizada pelo Instituto Brasileiro de Mineração, o IBRAM, a feira, que também é uma das maiores da América Latina, honra o passado, mas visa também o futuro da mineração, com mais sustentabilidade e também mais mulheres na área, como explica a coordenadora do projeto Women in Mining, Melina Las Casas.
22: E hoje a gente tem, né, no nosso último relatório, a gente vê que a gente tem só 22% de participação feminina no mercado. Então a gente está aqui para realmente trazer para as empresas essa visibilidade dessa causa de diversidade e inclusão e aumentar mesmo a participação das mulheres nas várias áreas que existem no setor mineral.
21: Se antes o setor mineral era associado a trabalho braçal pesado, hoje, com a tecnologia, a conversa é diferente. Realidade aumentada, inteligência artificial e simuladores de equipamentos agora fazem parte do dia a dia dos profissionais do setor. Como mostra, por exemplo, o Sandino Leão, gerente de automação da Sandvik Brasil, que levou um simulador de perfuradeira para o evento. E isso se tornou uma atração da exposição.
23: E esse é um simulador de um dos nossos equipamentos, que é o chamado a Pantera. É um equipamento de perfuração e ele simula todas as funções do equipamento, sendo que a gente tira o operador da área de operação dele, que pode ser uma área de risco, e a gente consegue dar todo o treinamento dentro de uma área segura e removendo ele também de... Em qualquer caso de erro, por exemplo, ele não danifica o equipamento.
21: Essa é a maior edição da história da Exposibran, mais de 17 mil metros quadrados de evento e mais de 750 expositores de diversas partes do Brasil e do mundo, como Chile, Peru, Alemanha, Estados Unidos e China. O Congresso Brasileiro de Mineração está acontecendo dentro do evento e está discutindo diversos temas, entre eles a comercialização internacional de minerais, novas técnicas de extração de minérios e também a questão dos acidentes envolvendo barragens de minério no Brasil, especialmente aqui em Minas Gerais. Nayara Porto, presidente da Associação de Familiares de Vítimas e Atingidos pelo Rompimento da Barragem Mina Córrego do Feijão Brumadinho, a Ava Brum, disse que a associação defende que a mineração seja feita de forma segura e responsável para evitar novas tragédias com barragens no país.
0: Estamos aqui para mostrar o lado preventivo dessa tragédia, né? Que nós precisamos ter mais responsabilidade e precisamos também colocar realmente a vida em primeiro lugar para que tragédias como essa não aconteçam mais.
21: Depois do ocorrido em Brumadinho, mineradoras como a Vale estão trabalhando em alternativas para um melhor descarte dos rejeitos de mineração e esvaziamento das barragens, como explica o diretor de Governança e Compliance em Geotecnia, Breno Castilho.
2: Nós temos nosso programa de descaracterização de barragens, né, com 30 barragens amontantes a serem descaracterizadas. Já descaracterizamos completamente 19 barragens. Né, a gente tem centros de monitoramento geotécnicos com aplicação de tecnologia para monitorar e avaliar o desempenho das nossas estruturas. Então a gente tem evoluído muito nas nossas práticas e temos hoje estruturas, né, bem mais seguras.
21: Ainda dá tempo de visitar a Expo Zibran. A entrada é gratuita e o evento vai até às 8 da noite no Expo Minas, em Belo Horizonte. Da capital mineira para a Jovem Pan News, repórter Bruna Rezende.
1: A Advocacia Geral da União acionou a Justiça do Distrito Federal para obrigar a plataforma Discord a adotar medidas que visam evitar a prática de crimes e elevar a proteção a usuários, especialmente crianças e mulheres. Quem tem detalhes para a gente é a repórter Luísa Câmara.
3: O documento pede que o judiciário obrigue a plataforma a adequar seus mecanismos de segurança, verificação de idade, supervisão parental, moderação de conteúdo e comunicação a autoridades, sob pena de multa diária de R$500 mil. Além disso, o braço jurídico do governo defende a condenação do Discord ao pagamento de R$500 milhões por danos morais coletivos. O valor seria revertido ao Fundo de Defesa dos Direitos Difusos. Jorge Messias, advogado-geral da União, comentou que a plataforma tem permitido a prática de uma série de violações.
4: Como nós demonstramos na ação civil pública, não há, por parte da plataforma, a adoção de requisitos mínimos estabelecidos na legislação brasileira, em especial no ECA Digital, na regulamentação do artigo 19 do Marco Civil da internet, tal qual foi interpretado pelo Supremo Tribunal Federal e os seus decretos regulamentadores. E a ausência dessa rede de proteção tem levado a situações de ordem absolutamente criminal, envolvendo crianças, adolescentes, mulheres e animais. Esta situação, ela se revela absolutamente insustentável.
24: A ação foi preparada pela AGU a partir de um relatório produzido pelo Ministério da Justiça e Segurança Pública, que também atende demanda da Polícia Federal no combate a crimes cibernéticos. A ação civil pública pede que a Justiça determine a adoção pela plataforma de uma série de medidas de segurança, como reforço dos mecanismos de controle parental, ampliação da cooperação com autoridades nacionais e a implantação de sistemas que consigam detectar e prevenir situações que representem riscos a crianças, adolescentes, mulheres e aos animais.
3: A iniciativa ocorre após o governo federal encerrar, sem acordo, as negociações com representantes do Discord para assinatura de um termo de ajustamento de conduta com uma série de medidas protetivas. Para o ministro da Justiça e Segurança Pública, Wellington César Lima e Silva, a ação é um novo marco regulatório para definir respostas mais eficazes.
25: Esta resposta que está sendo dada em conjunto pela Advocacia Geral da União, Ministério da Justiça, é uma resposta de Estado. É uma resposta que busca fazer valer que qualquer plataforma, nacional ou estrangeira, não venha a descuidar dos limites impostos pela lei. Nós tivemos um importante marco regulatório recentemente aprovado pelo Congresso Nacional, sancionado pelo presidente, de modo que a partir desse novo marco legal, desse novo marco regulatório, foi possível que nós tivéssemos uma resposta bem mais eficaz do que acontecia até então.
6: Utilizada majoritariamente por jovens e adolescentes, a plataforma entrou na mira das autoridades após a descoberta de que uma adolescente de 13 anos do Mato Grosso do Sul morreu depois de ser incitada durante uma transmissão ao vivo. O caso é investigado pela Polícia Civil do Estado, que aponta a participação de menores de idade no crime. Com a repercussão, as lives no Discord estão suspensas desde o início deste mês, por ordem da Agência Nacional de Proteção de Dados. A ação foi motivada depois da Operação Lívia, realizada pelo Ministério da Justiça, que investigou redes criminosas que utilizavam plataformas digitais, como o Discord, para promover violência contra mulheres e meninas. Depois da decisão, a plataforma terá 15 dias para se adequar ao que for definido.
1: O Discord considera a ação judicial da AGU desproporcional e não está de acordo com a postura da empresa em relação à segurança e ao cumprimento da legislação brasileira. A plataforma também contestou a afirmação do governo de que não teria cooperado com as autoridades. Segundo o Discord, não houve atuação coordenada entre os órgãos federais envolvidos e a falta de clareza sobre as medidas solicitadas dificultou as negociações. É assunto para a gente trazer aqui a primeira participação do Túlio Nassa, que comenta os temas com a gente nesta segunda-feira. Tudo bem, Túlio? Bom dia. Seja bem-vindo, meu caro.
7: Bom dia, Nonato. Olha, eu acordei revoltado hoje. Não está muito bem, não. Primeiro que eu comprei um secador no modo automático, porque ontem à noite eu fui dar aula, né? E esse secador, ele falava que vinha já garantindo o resultado contra o time que você estava secando. Só que ele não funcionou. Eu vou ter que acionar o disco, eu vou ter que acionar aí o PROCON, ou quem sabe até o Ministério da Justiça também, que está em cima do Discord. Espero que fique em cima dos secadores modo automático que não funcionam para os torcedores brasileiros.
1: É isso aí, Túlio Nassa. Mas ó, fica tranquilo, porque o Corinthians joga pela Copa. Ah, esqueci, o Corinthians não está na Copa do Brasil. Vamos deixar isso para lá. Vamos falar então aqui a respeito do Discord. Ô Túlio, como é que você está vendo essa discussão, essa proibição ou não da plataforma aqui no Brasil? Por outro lado, óbvio, a plataforma tem que ter responsabilidade também no que diz respeito à orientação para adolescentes, para que casos como esse que a gente observou não voltem a se repetir, né?
7: Pois é, Nonato. Quando eu falo desse assunto, eu sempre lembro que existem duas camadas que tem que ser analisadas de forma independente. A primeira camada é da proteção do menor, da criança, do adolescente. Nesse caso, a regulação é muito bem-vinda, ela é necessária. É preciso que essas plataformas tenham ferramentas de controle eficientes para evitar tragédia, como aconteceu na plataforma do Discord, em que ali pessoas incitaram o menor a cometer suicídio. Onde é que estava o pai dessa criança? É obrigatória a presença do pai quando há esse tipo de atividade. É preciso conferir quem está ali na plataforma. São menores com adultos ou são apenas menores, né? Veja, você não deixaria o seu filho sair à noite sozinho na rua, desprotegido, mas você deixa o seu filho numa plataforma falar com desconhecidos, falar com adultos que muitas vezes são mal intencionados, até pedófilos. Então é realmente um cenário propício para a prática de crimes, onde o menor ele está indefeso. É preciso cobrar e cobrar muito sobre essas ferramentas, sobre esses controles. Agora, é bem verdade também que poderia ser acionado o Poder Judiciário como foi agora, e não apenas por um órgão do governo, né? Um órgão do um braço do executivo. Então, no campo da defesa do menor e do adolescente, está perfeito, está correto. Parabéns ao governo federal. Agora, de outro lado, a história é bem diferente. Naquilo que a gente fala como liberdade de expressão, desinformação, o que é verdade, o que é mentira, isso a gente precisa ter muito cuidado, porque existe, infelizmente, uma tendência dos políticos de quererem controlar o que o cidadão vai falar. Então, são duas camadas muito diversas, Nonato.
1: Túlio Nassa volta daqui a pouco com outras análises para você aqui no Jornal da Manhã. A Denise Campos de Toledo analisa a possibilidade do Copom, do Banco Central, realizar um corte da Selic maior que o indicado. Acompanhe.
5: Parte do mercado começa a considerar a possibilidade de algum corte adicional da taxa básica de juros, além do 0,25 já precificado para setembro, quando a Selic deve cair para 13,75% ao ano. Um dos fatores é o IPCA 15 de agosto, com a deflação de 0,40%, maior que se previa. Pode ter até a questão da sazonalidade. Agosto do ano passado tinha sido a última variação negativa do índice. Tem o bônus de Itaipu derrubando a tarifa de energia. Foi o item isolado que mais ajudou na deflação. Mas alimentos seguem com um comportamento mais favorável, combustíveis no campo negativo e serviços começam a ceder. O acumulado em 12 meses passou de 5,95% para 5,5%. Pode ser indicativo de alguma perda de força da demanda, que é justamente o objetivo do Banco Central com a manutenção de juros extremamente elevados. A intenção é dar uma freada na atividade, especialmente no consumo, e por aí segurar os aumentos de preços. E não foi só o acumulado de serviços que cedeu, foi a própria variação do IPCA 15, que passou de 4,52% em julho para 4,24%. Agora, finalmente, abaixo do teto da meta, que é 4,5%. Movimento não registrado desde o início da guerra no Oriente Médio, que reverteu a evolução mais benigna da inflação. Até o final de fevereiro, estava havendo uma convergência para a meta, com tendência de a Selic fechar este ano na faixa dos 12%. É possível que no próximo Focus já venha algum corte, pelo menos na projeção do IPCA deste ano, que parou de cair há duas semanas. Uma acomodação do dólar e do petróleo em patamar mais baixo, como tem ocorrido até nos últimos dias, pode colaborar nesse sentido. Não é o melhor contexto possível em termos de inflação. Ainda segue elevada, com pressões também do lado fiscal, riscos externos e os relacionados ao El Niño. Mas a tensão diminui um pouco. É o que pode dar uma brecha para mais cortes dos juros.
1: Jornal da Manhã, agora 6:17.
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1: São Paulo mantém até 1º de setembro a vacinação contra o sarampo. E além disso, outras ações estão previstas para a atualização da caderneta de crianças e adolescentes menores de 15 anos, isso em todos os municípios do estado. A Danúbia Braga participa com a gente aqui, tem mais informações a respeito desse assunto. Oi Danúbia, bom dia para você, bem-vinda, hein?
17: Oi Nonato, bom dia para você, bom dia a todos. Primeiro, o foco é nas crianças e adolescentes até 15 anos, pensando na multivacinação. Então, é para os pais e também para os responsáveis levarem essas crianças e adolescentes com a sua caderneta e poder atualizar todos os tipos de vacina que estiverem faltando. Pensando na capital paulista, Guarulhos e São Bernardo do Campo, o foco já é a vacinação contra o sarampo. Para bebês a partir de 6 meses, pessoas até 59 anos, e aí independentemente do histórico vacinal. De acordo com a Secretaria de Estado de Saúde, o último dia D de vacinação, no dia 22, 600 mil doses foram aplicadas, então o que é bem importante pensando na população. Além disso, a mobilização ela dá continuidade a ações adotadas para recuperar a cobertura vacinal. O foco do Ministério da Saúde é que a gente chegue a uma cobertura vacinal de 95% nas duas doses quando a gente pensa na vacinação contra o sarampo. E a gente ainda não chegou nesse objetivo. A cobertura vacinal, para a gente pensar na primeira dose no estado, chegou de 78,4% em 22 a 99,4% em 2024. Em 2025, esse valor ficou em 94,2%. E aí, na segunda dose, o índice avançou de 65,1% em 22, o ano passado de 84,5%. Os dados preliminares de 2026, a gente tem o seguinte: a cobertura vacinal da primeira dose em 89,35%, a segunda dose em 74,64%. Embora os indicadores mostrem esse salto importante de 2022 para o ano passado, a gente quer chegar a 95% nesse ano. De acordo com o Centro de Vigilância Epidemiológica, 23 casos confirmados de sarampo no estado de São Paulo, sendo 20 na capital paulista, 2 em São Bernardo do Campo e 1 em Guarulhos. A maioria desses casos, bebês com menos de 2 anos, que não tinham histórico vacinal. Mas ainda assim, muitos adultos também contraíram sarampo. Então, por isso, esse foco importante na vacinação. E aí também pensando em todas as outras vacinas disponíveis no Sistema Único de Saúde, contra a febre amarela, a tríplice viral, contra a caxumba, rubéola e sarampo, a BCG, a tetraviral, a pentavalente, diversas vacinas disponíveis. E é muito simples, basta que os pais e responsáveis levem essas crianças e adolescentes até 15 anos a uma unidade básica de saúde durante a semana para se imunizar com a caderneta de vacinação. Pensando no sarampo, se a pessoa não lembrar se ela tem histórico vacinal ou não, que ela mora na capital paulista, em São Bernardo do Campo, ou em Guarulhos, aí ela pode só falar que ela precisa se imunizar e consegue, então, receber a vacina contra o sarampo, uma vez em que ele está sendo feita de forma indiscriminada, pensando na preservação da saúde da população desses municípios que já tiveram casos registrados. Pensando na vacinação como um todo, 645 municípios estão ali vacinando essa população com foco maior nas crianças e adolescentes até 15 anos. Volto com você, Nonato.
1: Danúbia Braga trazendo para a gente as informações sobre esse reforço na imunização aí contra o sarampo. A Agência Reguladora da Saúde nos Estados Unidos aprovou um medicamento para câncer de pâncreas em estágio avançado. A decisão abre uma nova era no enfrentamento à doença. O medicamento, via oral, é o primeiro do tipo e vem animando os médicos. O tratamento pode prolongar a vida de pacientes com o câncer de pâncreas. O remédio será utilizado em pessoas que já tinham passado pela quimioterapia, mas sem resultados. Em um ensaio clínico, os participantes tiveram uma sobrevida média de mais de 13 meses na comparação com métodos convencionais. E falando em saúde, está na hora do quadro Viva Bem com o Márcio Atala, que traz aqui os benefícios que pular corda pode trazer para a nossa saúde. Acompanhe.
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18: Olá, ouvintes e espectadores da Jovem Pan News. Hoje eu vou falar os benefícios de pular corda. Primeiro, é barato. Segundo, você pode fazer num pequeno espaço. Depois, você vai ter um ótimo ganho cardiovascular. Acelera muito a frequência cardíaca. Você também vai melhorar o ritmo, a coordenação. E isso é muito importante. Sem falar que quando você pula a corda, você tem que usar muito a musculatura das pernas, do bumbum e do abdômen. E do ombro também. Então acaba sendo um exercício que também vai trabalhar a sua parte muscular. Investir em pular corda é uma ótima atividade física com grande gasto calórico e vai ajudar muito no emagrecimento. Claro, sempre feito com regularidade. Uma boa dica é usar um bom par de tênis para amortecer o impacto. Combinado? Ficou com mais dúvida? @ Márcio Atala, vai lá no seu Instagram e deixe seu comentário.
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1: Agora o futebol. A falta de educação de um torcedor do Santos que cuspiu no lateral Reinaldo, do Mirassol, pode levar o clube a ser punido. O comentário é do Vanderlei Nogueira.
19: Vamos falar de um episódio, você sabe, que manchou o futebol há alguns dias na Vila Belmiro. No empate entre Santos e Mirassol, um torcedor santista cuspiu no lateral Reinaldo, do Mirassol, enquanto o jogador se preparava para cobrar um lateral. A cena foi flagrada pelas câmeras e registrada na súmula da arbitragem. Reinaldo não deixou barato. Chamou o ato de nojento, lamentável e vergonhoso. E disse algo que todo mundo deveria ouvir. Ninguém sai de casa para trabalhar e tomar uma cusparada na cara. O Santos identificou o torcedor, abriu sindicância e repudiou a atitude e registrou um boletim de ocorrência na polícia. O STJD já denunciou o clube e o julgamento pode render multa e até mesmo perda de mandos de campo. Olha, cuspir no rosto de um profissional dentro de um estádio é um dos gestos mais humilhantes e antiesportivos que existem, evidentemente. Rivalidade, provocação e até xingamento fazem, na verdade, parte do jogo. Cusparada, não. É desrespeito puro, é nojo, é falta de civilidade. A reação foi quase unânime, condenação. Ninguém defendeu o ato. E vale lembrar, isso não é inédito. Infelizmente, faz tempo. Já aconteceu no Brasil, como a cusparada de Tite no Allianz Parque. E no mundo, em casos famosos, como Rijkaard em Roller, na Copa de 90, a coisa vem se arrastando. Chilavert em Roberto Carlos. O problema é recorrente. Por isso, a identificação rápida e a punição individual são fundamentais. O futebol precisa de paixão, é verdade, mas também de respeito. O torcedor que cruza essa linha prejudica o clube e a imagem do esporte. Tomara que as medidas sejam tomadas de verdade, porque estádio não é lugar de humilhação. Até a próxima.
1: Jornal da Manhã, são 6h29.
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1: Jornal da Manhã, 6 horas e 32 minutos. A polícia do Rio de Janeiro impede o Comando Vermelho de aumentar a atuação em mais uma área da cidade. Quem tem detalhes para a gente dessa história é o Rodrigo Viga.
2: Um plano do Comando Vermelho para invadir o Complexo de Jael, conjunto de favelas na zona norte da capital, dominado pelo grupo rival Terceiro Comando Puro, foi descoberto pela inteligência da polícia fluminense. Por esse motivo, mais de 200 agentes da PM, tendo como suporte a Polícia Civil, foram até o Complexo de Jael nesta quarta-feira para evitar um banho de sangue, uma guerra entre as duas principais facções criminosas aqui do estado. O Serviço de Inteligência da Polícia Fluminense captou mensagens, troca de áudios, vídeos e ainda reuniões em que traficantes do Comando Vermelho estavam arquitetando, planejando a invasão ao Complexo de Jael. A PM decidiu, então, ocupar por tempo indeterminado esse conjunto de favelas que tem Parada de Lucas, Vigário Geral, Cinco Bocas, Pica-Pau, Cidade Alta e outras comunidades. É a base do Terceiro Comando Puro aqui na capital. O Terceiro Comando Puro é liderado por Álvaro Malaquias, o Peixão, um dos bandidos mais perigosos e procurados pelas forças de segurança aqui do estado. Ele e o braço direito, Leandro Sabino, conhecido como Trem ou Flamengo, são os líderes do tráfico de drogas na região. Inclusive, esta semana, durante esse processo de ocupação do Complexo de Jael, uma mansão a serviço dos dois foi descoberta pelas forças de segurança aqui do estado. 3 andares, área de lazer, jacuzzi, muito conforto, mármore, porcelanato e granito. Não é a primeira vez que isso acontece. No ano passado, em março, a polícia estourou o resort do tráfico de drogas, do traficante Peixão Álvaro Malaquias. Em 2021, uma mansão também na região de Parada de Lucas, que pertenceria a Peixão, foi descoberta pela polícia fluminense. Tudo isso bancado e financiado com dinheiro do crime organizado. Do Rio, Rodrigo Viega.
1: E olha só, nos Estados Unidos, a Meta fechou um acordo para encerrar uma ação na justiça contra o vício de menores de idade em redes sociais. Quem tem detalhes para a gente é o nosso editor de internacional, Fabrício Naitsky.
3: A gigante do setor de tecnologia concordou em pagar 16,7 bilhões de dólares a 47 estados americanos, o equivalente a 4 meses de lucro da Meta. O valor ficou abaixo dos 200 bilhões estipulados caso a empresa perdesse a ação, que foi aberta em 2023. A Meta havia sido acusada de projetar o Facebook e o Instagram de forma prejudicial à saúde mental de crianças e adolescentes, além de enganar o público e coletar ilegalmente dados de usuários menores de 13 anos de idade. A companhia negou as acusações, mas aceitou a indenização para encerrar o julgamento. O pagamento do acordo deve ser dividido em 10 cotas anuais até 2035, mas o valor pode ser reduzido em 4 bilhões de dólares caso outras redes sociais não aceitem novas normas de controle de usuários. Além da indenização, a Meta concordou em fazer mudanças importantes para limitar o acesso de menores às redes sociais nos Estados Unidos. Entre as alterações, está um bloqueio noturno automático para adolescentes entre 6 da manhã. Outra mudança inclui um limite diário de 2 horas de utilização cumulativa dos aplicativos. A medida não contabiliza o envio de mensagens ou a visualização de vídeos em formato longo e permite que pais ou responsáveis alterem os ajustes de horários. As notificações push, que aparecem nas telas de bloqueio dos aparelhos celulares, serão desativadas entre 8 da manhã e 3 da tarde, o horário escolar nos Estados Unidos. E medidas para impedir o acesso a conteúdos com restrição de idade devem ser reforçadas. Caso plataformas concorrentes como o YouTube e o TikTok assumam os mesmos compromissos, as restrições podem ser ainda mais duras, com o bloqueio noturno ampliado das 10 da noite até a

0: 7 da manhã e o limite diário reduzido para 60 minutos por aplicativo. O cumprimento das medidas será fiscalizado por um auditor independente por pelo menos 10 anos. Esta não é a primeira vez que a Meta é processada por danos psicológicos causados a menores de idade. Em março, a empresa foi condenada, junto com o YouTube, por um tribunal de Los Angeles, após ter sido acusada de desenvolver um design viciante para uma adolescente, enquanto outros processos seguem em aberto no país.
1: Túlio Nassa, queria te ouvir aí. Vai em linha com aquilo que a gente estava discutindo a respeito de outras plataformas aqui no Brasil também, essa discussão com cuidado que a gente tem que ter com crianças e adolescentes. E o assunto é tão complexo, né? Porque veja esse caso, por exemplo, de um adolescente, de um jovem que trabalha, por exemplo. Trabalha, sei lá, como ator, trabalha como jogador de futebol, uma série de outras profissões aí que o menor pode trabalhar. E se ele precisar do celular durante o dia? Como é que vai funcionar? Por outro lado, se você tem algo que gera esse vício, também tem uma responsabilidade de quem acaba hospedando esse jogo que pode levar a vício, no caso, a própria plataforma. São muitas camadas e um problema moderno, não, o Túlio, que o mundo vai ter que enfrentar.
2: Pois é, Nonato, é um problema complexo, moderno, que o mundo vai ter que enfrentar. Eu estava pensando aqui, são poucas indústrias que chamam os seus clientes de usuários, né? Uma delas é do tráfico de drogas, a outra é das redes sociais. E parece que tem um sentido para isso, porque a capacidade de viciar é muito grande, né? É preciso que haja um controle, uma moderação, tal como existe em relação à bebida, que é proibida a venda para menores de idades, e outros produtos que, evidentemente, não, os menores não podem ter acesso. Eu me recordo aqui que teve um documentário, acho que Dilema na Rede, eu até recomendo as pessoas assistirem, que mostram os próprios criadores, desenvolvedores dessas plataformas de rede social, e eles ali confessam que realmente a intenção é fisgar, é pegar o usuário e deixar ele ali horas e horas viciado. Então é preciso mesmo que a gente tome cuidado para que as nossas crianças, nossos adolescentes não cresçam de forma doente. Por exemplo, controle de horário de uso, horário pré-determinado, evitar horários noturnos, essa história de filtros de imagem também provoca muito problema psicológico nas crianças, aquela rolagem infinita, né, que não para nunca, então a pessoa ali fica a todo momento ansiosa, querendo saber o que vem a seguir, captação de propaganda, veja, na TV aberta é proibido propaganda de produtos para criança e adolescente, nas redes sociais não, a pessoa ali ela é levada pelo algoritmo a consumir cada vez mais. Então a gente precisa assim, discutir de forma séria essas questões. Eu me recordo, tem muita coisa ruim no passado, mas tem muita coisa boa. Na minha infância lá em Botucatu, no interior, que a gente se preocupava muito mais em praticar esporte, brincar na rua porque tinha segurança, né, do que ficar fechado dentro de um quarto olhando para uma tela de celular.
1: Túlio Nassa, trazendo a análise dele aqui para a gente nesta manhã. São 6 horas e 40 minutos. Está na hora de mais uma edição do É da Sua Conta, falando de finanças, falando dos seus negócios, na nossa parceria com o Banco PicPay. Renata Flores já está aqui com a gente para trazer mais detalhes e informações a respeito do mundo financeiro, especialmente para você. Qual é a dica de hoje, Renata? Bem-vinda.
3: Oi, Nonato, olá para quem nos acompanha. Dica é como o empreendedor pode se preparar para ganhar mais dinheiro nesse segundo semestre, porque ele está repleto de datas comerciais que podem ser importantes para o negócio desse empreendedor. Dia das Crianças, a Black Friday, o Natal, também o começo das férias de verão. Então, o importante é se preparar para esse período de aumento de vendas agora. Algo que o empreendedor pode fazer é um inventário do seu estoque, só para começar, né? Entendendo o que está em baixa demanda, para você fazer promoções com esses produtos, por exemplo, e comprar adiantado para deixar tudo pronto para o período de alta procura. Então, vender o que está em baixa e já começar a comprar o que precisa para alta. Pode aproveitar também, Nonato, que a gente ainda está fora dessa época para comprar aqueles produtos sazonais a preços baixos. Então, são os enfeites de Natal, a moda praia. Outra dica, usar essa oportunidade para investir na empresa e para fazer aquelas reformas que tomam tempo. Por exemplo, atualizar o sistema operacional ou até mesmo instalar um novo equipamento. Enfim, se preparar, o segundo semestre está aí cheio de oportunidades.
1: Você falou aí em reformas que tomam tempo, né? E claro, muitas vezes requer tempo, mas também requer dinheiro, Renata Flores. Como é que quem está nos acompanhando, como é que a nossa audiência, o empreendedor, pode se preparar financeiramente para essas mudanças, para esses momentos que você citou?
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1: Torcemos por isso para todo mundo. Dicas valiosas com a Renata Flores hoje aqui no É da Sua Conta. 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
3: Amanhã tem mais, tchau, Nonato.
1: Valeu. Agora temos 6 horas e 44 minutos. 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Agora os destaques internacionais às 6h45. A tragédia na Ásia. Um grande deslizamento na fronteira do Nepal com a China deixou pelo menos 160 mortos. Centenas de pessoas estão desaparecidas ainda e muitas delas turistas. Quem tem mais informações sobre esse assunto é a Luciana Magalhães.
4: Imagens impressionantes de uma avalanche de lama destruindo tudo o que havia pela frente chocaram o mundo nesta quarta-feira. A tragédia natural aconteceu às 10h30 da manhã do horário local, na fronteira entre o Nepal e a China, na região autônoma do Tibete. A avalanche de detritos varreu vilarejos inteiros. Casas, carros, pessoas, pontes e o sistema elétrico foram levados. Uma das imagens mais chocantes, captadas por câmeras de segurança, mostram pessoas tentando fugir no porto de Guirong, do lado chinês da fronteira. O local que concentrava um centro comercial foi atingido. Caminhões e toda a estrutura desapareceram. Ainda não há um consenso entre especialistas sobre o que desencadeou o desastre. Um tremor de terra e o desprendimento de um bloco de gelo estão entre as possibilidades. Sabe-se que uma avalanche de terra e gelo deslizou pelo vale até o rio Botikoshi, formando uma barreira. O fluxo de água, rochas e terra se acumularam até romper esse obstáculo, provocando uma grande onda de lama. A cordilheira do Himalaia atrai muitos turistas, é a cadeia montanhosa mais alta do mundo. Nela que está localizado o famoso Monte Everest, com quase 9 mil metros de altura. Peregrinos e alpinistas frequentam a região. região. Entre as vítimas estavam centenas de estrangeiros de 28 países, como sul-coreanos, malaios, sul-africanos, britânicos, australianos, portugueses e norte-americanos, mas principalmente indianos. Até o momento, o Itamaraty não confirma o registro de brasileiros entre os desaparecidos. Líderes do mundo todo prestaram as condolências, incluindo o presidente Lula. Em postagem no X, ele disse que as imagens do incidente são chocantes e comoventes. E em nome do povo brasileiro, expressou sua solidariedade aos governos do Nepal, da China e a todos os afetados. Especialistas alertam que as mudanças climáticas influenciaram a tragédia natural, pois o aumento da temperatura global tem derretido as geleiras da cordilheira do Himalaia, as deixando mais instáveis. Desde o ano 2000, a perda de gelo nas montanhas da região dobrou, e novos episódios, como desta quarta-feira, não estão descartados, o que cria um alerta para 2 milhões de pessoas que vivem abaixo dessa geleiras.
1: Agora a gente olha para o nosso cenário político interno. Depois de um almoço com Lula, o senador Davi Alcolumbre e o deputado Hugo Mota prometeram avançar com as votações do fim da escala 6x1 e também da taxa das blusinhas, além de outras prioridades do governo. De Brasília, quem tem informações para a gente é o André Anelli.
5: O presidente Lula destravou o andamento de diversos temas de interesse do Executivo Federal no Congresso depois do almoço com os presidentes da Câmara e do Senado, Hugo Mota e Davi Alcolumbre. Em discurso coletivo após o encontro, que durou cerca de 2 horas, Lula afirmou que são 5 prioridades de deliberação neste ano. A primeira delas é o fim da taxa das blusinhas, já implementada por medida provisória, que precisa ser votada pelo Congresso até o dia 8 de setembro para não perder a validade. Outra prioridade citada foi a redução da jornada de trabalho, já aprovada na Câmara e que depende do aval do Senado para entrar em vigor. Lula também defendeu a PEC da Segurança Pública, com diretrizes a serem seguidas por estados e municípios no combate à criminalidade. E ele ainda pediu prioridade especial para o projeto do Redata, sobre o regime de desoneração para centros de dados no país, além do marco regulatório de minerais críticos. A declaração veio após uma empresa americana avançar no processo de compra de uma mineradora em Goiás, que é a única a explorar terras raras no Brasil. O governo agora tenta barrar o negócio.
6: Se a gente não regular e definir que essa riqueza mineral não é minha, não é do Alcolumbre, não é do Gomota, não é individualmente de ninguém e de nenhum empresário, e muito menos de outro país, que é uma riqueza do Brasil, e por ser do Brasil, a gente tem que garantir que essas coisas se transformem, sabe, numa coisa que faça o povo brasileiro sonhar de que a possibilidade que nós temos de garimpar, tratar e produzir coisas importantes nesse país é uma coisa sagrada para o futuro do nosso país.
5: Essa e as demais medidas citadas por Lula devem fazer parte do chamado esforço concentrado, que deve ocorrer a partir de segunda-feira da semana que vem, para limpar a pauta do Congresso, pelo menos parcialmente. O presidente do Senado, Davi Alcolumbre, prometeu pautar as votações do marco regulatório dos minerais críticos e do regime de desoneração dos centros de dados já na semana que vem. O mesmo deve acontecer com a medida provisória da taxa das blusinhas, que, segundo ele, não vai caducar, mantendo assim o fim dos impostos sobre compras internacionais de até 50 dólares.
7: Essa medida provisória não vai caducar. Essa medida provisória vai ser deliberada na Comissão Especial de Medidas Provisórias, que nós vamos instalar provavelmente na terça. Mas eu faço o compromisso, como foi feito pelo presidente Hugo Mota, com o senhor e com o Brasil e com as brasileiras e com os brasileiros que precisam dessa matéria em vigência, que na semana que vem, tempo curto de esforço concentrado, no meio do processo eleitoral, nós vamos deliberar e encaminhar esta matéria para o senhor sancionar e ela virar lei para proteger milhões de brasileiros que usam desse instrumento para adquirir produtos muito baratos e terem qualidade de vida melhor.
5: A Confederação Nacional da Indústria afirmou que o fim da taxa das blusinhas ameaça 109 mil postos de trabalho e pode colocar em risco 21 bilhões e 800 milhões de reais em produção doméstica apenas em 2026. Já outra proposta que preocupa o setor produtivo, o fim da escala 6x1, vai passar pela Comissão de Constituição e Justiça, a CCJ, também na semana que vem. O mesmo caminho ainda vai ser percorrido pela PEC da Segurança Pública, mas Alcolumbre já sinalizou que as propostas dificilmente serão votadas em plenário antes das eleições, mesmo sem mudança no que foi aprovado na Câmara.
8: Isso quer dizer o quê? Isso quer dizer que a matéria está tramitando dentro dos ditames adequados do regimento e da Constituição brasileira. E o senador Otto, mesmo na ausência do esforço concentrado que será na semana que vem, 31, 1, 2, 3 e 4, mas que 3, 2 e 4 serão os dias de deliberação, já está tratando de acelerar o seu relatório com a sua compreensão, conversando com os colegas senadores, porque eu recebo informação todos os dias do relator, e avançando muito na apresentação do seu relatório. Isso é muito bom, porque a matéria está tramitando adequadamente a partir da solicitação feita pelo senhor presidente Lula.
5: Ainda assim, a reunião de Lula com Alcolumbre e Mota marca a retomada dos diálogos do Executivo Federal, principalmente com o presidente do Senado, depois da crise entre eles, devido à reprovação do advogado-geral da União, Jorge Messias, na indicação ao STF. Para o petista, a discordância é normal na política.
6: O que está aprovado hoje, Alcolumbre e Hugo, é que quando... ninguém está pedindo que a gente não tenha divergência em algumas coisas. Duas pessoas sempre vão ter divergência. O que é importante é que a gente tenha a dimensão do que é mais importante, do que é principal e o que é prioritário. E votar essas coisas que vocês vão colocar na volta para votar é uma prioridade do Brasil e uma prioridade do povo brasileiro.
5: O presidente da Câmara comemorou o acordo para o avanço das votações. Hugo Mota confirmou, após o encontro, que o presidente da Comissão Especial da Medida Provisória da Taxa das Blusinhas será o deputado petista Reginaldo Lopes. De Brasília, André Anelli.
1: 6h54 agora, hora da gente conferir aqui capas dos principais jornais que já circulam nesta manhã, começando pelo Estado de São Paulo. Exatamente na linha do que a gente trouxe agora. Após pacto com Lula, o Congresso destrava a MP das blusinhas e 6x1 antes da eleição. Os presidentes da Câmara e Senado vão colocar em pauta temas de interesse do presidente da República. Foto de capa do Estadão, avalanche de lama no Nepal e no Tibete. E agora vamos para a Folha de São Paulo com os destaques de hoje da Folha, também editada na capital paulista. Meta aceita pagar 17 bilhões de dólares de multas nos Estados Unidos por redes sociais viciantes. Assunto que você já acompanhou também aqui na programação da Jovem Pan. E tem como destaque de foto também a onda de lama, deixando centenas de mortos no Nepal e no Tibete. E para a gente fechar os destaques dos jornais, o Globo, editado no Rio de Janeiro, processada por viciar jovens, a Meta vai pagar multa bilionária e mudar redes nos Estados Unidos. Big Tech na justiça é a manchete principal. A Meta, que é dona do Instagram e do Facebook. E a foto de capa também com a mega avalanche que ocorreu lá no Nepal e também no Tibete são os temas dos principais jornais do país. Você acompanha diariamente aqui na programação da Jovem Pan. Agora são 6 horas e 56 minutos.
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0: Muito bom dia, começamos agora mais uma edição do Jornal da Manhã Litoral Norte nesta quinta-feira, dia 27 de agosto de 2026. Agora 6 horas e 59 minutos, nós vamos até às 8 horas com as principais notícias da nossa região, informações do tempo, trânsito, esporte e muito mais. Eu sou a Duda Nunes e você segue comigo nessa manhã aqui na Jovem Pan 94,1 junto com Anderson Davi. Muito bom dia, Anderson.
1: Bom dia, Duda Nunes, bom dia ouvintes do nosso Jornal da Manhã Litoral Norte, começando mais um programa por aqui nesta quinta-feira, dia 27 de agosto, para falar bastante, claro, de trânsito, né? Bastante informação de trânsito no nosso programa, também notícias, informações da nossa região. Lá no final a gente fala um pouquinho de esporte também, teve Copa do Brasil ontem.
0: Vamos aos primeiros destaques do dia.
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1: Dólar comercial fechou ontem R$ 5,15, um acréscimo de 0,22%. O euro, R$ 6,00, um acréscimo de 0,03%. Dólar turismo, R$ 5,35. A libra, R$ 7,01. Peso argentino, 0,003. E o Bitcoin, R$ 414.191.
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0: A quinta-feira começa com mais nuvens e possibilidade de chuva isolada na Grande Florianópolis, Vale do Itajaí e no nosso litoral norte. No decorrer do dia, o sol aparece e o calor ganha força em todo o estado. As temperaturas ficam elevadas, com máximas de até 24 e 31 graus na maior parte de Santa Catarina. O vento sopra de nordeste fraco a moderado, com rajadas de 50 e 60 km por hora no litoral sul. E essa condição é influenciada por uma massa de ar quente em Santa Catarina. Então, no início do dia, a circulação marítima até favorece mais presença de nuvens, especialmente aqui no nosso litoral, que pode ter uma garoa, especialmente nesta manhã, viu? Mas resumo do dia, quinta-feira começa mais nublada, com chance de chuva no nosso litoral e Vale do Itajaí, mas o sol predomina ao longo do dia e o calor aumenta com temperaturas de até 31 graus em Santa Catarina. Essas foram as informações da previsão do tempo aqui no Jornal da Manhã Litoral Norte. Claro, qualquer mudança a gente volta a te atualizar ao longo da programação.
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1: Informações do Complexo Portuário de Itajaí nesta quinta-feira. Nós temos uma saída prevista agora, né? Aliás, já em andamento, iniciou às 6 horas e 40 minutos uma saída. Depois disso, nós temos às 7 e 45 a próxima movimentação. Aí depois, meio-dia, 13 e 30, 15 e 15 e 17 horas e 18 horas. Recapitulando, 6h40 iniciou aí uma movimentação de saída já em curso. Depois disso, 7h45 a próxima movimentação. Meio-dia, 13h30, 15h15, 17 horas e 18 horas são as movimentações de hoje do Complexo Portuário de Itajaí. Se você vai utilizar o serviço do Ferryboat, fica atento porque pode haver interrupção para a passagem dos navios.
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0: Vamos agora ao giro dos aeroportos para saber como está o funcionamento dos voos nesta manhã de quinta-feira, se você vai embarcar ou espera por alguém. E nós começamos conferindo as operações no Aeroporto Internacional de Navegantes, que nesta manhã de quinta-feira opera normalmente com visibilidade de 3 mil metros. E saindo de Navegantes, vamos a Florianópolis também conferir o funcionamento do Aeroporto Internacional de Florianópolis, o Floripa Airport, que nesta manhã de quinta-feira também opera normalmente com visibilidade de 10 quilômetros ou mais. E por fim, nós também vamos a Joinville conferir o funcionamento do aeroporto de Joinville, que nessa manhã de quinta também opera normalmente com visibilidade de 2 mil metros. Então, manhã de quinta-feira com o Aeroporto Internacional de Navegantes, Aeroporto Internacional de Florianópolis e Aeroporto de Joinville, que funcionam normalmente com seus pousos e decolagens dentro da programação.
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1: Vamos às informações do trânsito aqui do nosso Jornal da Manhã Litoral Norte. Agora às 7 horas e 4 minutos. 7:04, vamos com as informações do trânsito. A gente fala aqui da região central de Itajaí. Nesse momento, por enquanto, o trânsito mais tranquilo aqui em Itajaí. Não temos nenhuma via aí de maior destaque neste momento, né? O trânsito está fluindo bem aqui na nossa na região central de Itajaí, né? Principalmente a Marcos Conder, né? Que é uma das vias mais movimentadas nesse horário, ainda, por enquanto, mais tranquila. Nós temos também a Contorno Sul, né? Contorno Sul também já começa a ter um pouquinho mais de movimento, mas de modo geral também o trânsito está fluindo bem nesta manhã de quinta-feira. Vamos então para a BR-101, vamos ver como é que está a situação da BR-101 aqui na nossa região. Começa pelo sentido sul da BR-101, ali entre Balneário Piçarras e principalmente a ponte de Navegantes, né? Nós temos inclusive um indicativo de acidente ali um pouco antes da chegada da ponte de Navegantes. Então, tensão redobrada ali naquele trecho entre Piçarras e Penha, o trânsito mais travado neste momento, né? E depois para chegar na ponte de Navegantes também com bastante trânsito nesta quinta-feira. Depois disso, passando a ponte também no sentido sul da BR-101 em Itajaí, já temos bastante movimento também naquele trecho ali pós ponte de Navegantes, já chegando em Itajaí e principalmente entre os trevos, né? A partir ali um pouco antes de chegar no trevo da Jorge Lacerda, o trânsito mais travado neste momento. Nós temos congestionamento neste momento ali no sentido sul da BR-101, trânsito travado, e principalmente na Jorge Lacerda também, né? A Jorge Lacerda com o trânsito mais intenso, com bastante fila já neste horário, né? Bastante fila neste horário na Jorge Lacerda no sentido BR-101. Para quem vai, né, de Ilhota em direção a Itajaí, vai pegar bastante trânsito já naquele trecho ali da Jorge Lacerda em direção à BR-101. E depois na BR-101 também, o sentido sul está bem travado. Inclusive tem alguns indicativos aqui até de acidente também naquele trecho. Tanto o sentido sul quanto o sentido norte, né? O sentido norte também entre os trevos, o trevo de Brusque, o trevo de Antônio Raio, o trevo da Jorge Lacerda também com bastante trânsito já, com congestionamento ali naquele trecho entre os dois trevos. Então, bastante atenção neste momento aqui em Itajaí, na BR-101, trânsito bem intenso. Vamos falar um pouquinho de Balneário Camboriú também, como é que está a situação do trânsito em Balneário Camboriú. Por enquanto, sentido sul e sentido norte da BR-101 em Balneário Camboriú, o trânsito flui bem, não temos nenhum ponto de maior destaque, tanto o sentido sul quanto o sentido norte fluindo bem. A Avenida Santa Catarina, né, como é bem comum já neste horário, a Avenida Santa Catarina tem um trânsito aí mais intenso já, a fila se formando ali, né, para quem vai de Camboriú em direção ao Balneário Camboriú vai pegar um trânsito bem mais intenso naquele trecho, e na Marginal Oeste também bastante congestionamento já neste horário na Marginal Oeste ali em Balneário Camboriú, né, para quem sai da BR-101 para entrar na Avenida do Estado vai pegar também bastante trânsito naquele trecho. Então, são dois pontos que já estão bem travados, né? Bem congestionados em Balneário Camboriú, entre Camboriú e Balneário Camboriú. Então, dois pontos aí também que a gente destaca no nosso boletim de trânsito, né? Nosso primeiro boletim de trânsito desta quinta-feira aqui na nossa região. Então, reforçando, né? Principalmente sentido sul da BR-101 ali entre Piçarras e a ponte de Navegantes, já tem inclusive um acidente ali próximo à ponte, então requer atenção redobrada dos motoristas. No sentido sul também em Itajaí, na BR-101, né? No sentido sul entre os trevos, principalmente também entre o trevo da Jorge Lacerda e o trevo da Antônio Raio, trânsito mais intenso nesta manhã. Lembrando que você pode mandar sua mensagem pra gente pelo nosso WhatsApp, que é o 999019410 para mandar sua mensagem para a gente via WhatsApp, como é que está o trânsito aí, por onde você está passando, e a gente atualiza em tempo real aqui para os nossos ouvintes. Aproveita e segue a gente também lá no Instagram, no @ Jornal da Manhã Litoral Norte, para ficar por dentro dos bastidores do nosso programa. Ainda falando de trânsito aqui no nosso Jornal da Manhã Litoral Norte, depois desse boletim, né? Eu vou dar uma atualizada também na situação das obras aqui no centro de Itajaí, porque a Prefeitura de Itajaí divulgou ontem que as obras avançam por quadras na rua Cônego Tomás Fontes, né? Aqui bem na região central, ali próximo ao shopping de Itajaí. As obras na rua Cônego Tomás Fontes avançam no trecho entre as ruas Samuel Royce e Dr. José Bonifácio Malburg, com estimativa de entrega para o fim de setembro. A Secretaria Municipal de Desenvolvimento Urbano e Habitação coordena os trabalhos com o apoio da Codetran e também da Secretaria de Obras. A intervenção faz parte da obra de revitalização da Rua Cônego Tomás Fontes. O projeto contempla a revitalização e modernização do centro de Itajaí. Também envolve o projeto de reurbanização da Avenida Marcos Konder. Os serviços ocorrem atualmente em duas quadras da via. Na primeira quadra, entre a Rua Silva e a Samuel Reus, serviços de drenagem e pavimentação já foram concluídos e resta apenas o passeio. E na segunda quadra, entre a Samuel Reus e a José Bonifácio Malburg, o serviço é de drenagem, pavimentação asfáltica e também um novo passeio que vai ser rebaixado de toda a rede de telecomunicações. O projeto contempla as intervenções entre a Rua Silva e a Avenida Ercílio Luz, com serviços então de drenagem, instalação de bocas de lobo, pavimentação asfáltica e novos passeios nos dois lados da via. No lado do shopping, o passeio terá um alargamento de 1,20 m, além do rebaixamento de toda a rede de telecomunicações. Então, segue ali o projeto de revitalização e, claro, tem algumas mudanças, né? Ao circular pelaquela região, principalmente ali a Samuel Reuse, também a Felipe Schmidt, é necessário que o trânsito, é necessário muita atenção no trânsito, né? Porque tem alguns desvios e a Codetran é quem está coordenando enquanto acontecem essas obras de revitalização da região central de Itajaí.
0: 7:10 e vamos a Itapema falar de saúde, porque Itapema lança saúde 24 horas com atendimento médico por telefone e o WhatsApp. Itapema passa a contar com uma nova porta de entrada para os serviços de saúde. O Saúde 24 horas vai oferecer atendimento por telemedicina durante 24 horas por dia, 7 dias por semana, o que permite que a população receba orientação e atendimento sem precisar sair de casa. O acesso será pelo 0800-333-7973, tanto por ligação telefônica quanto pelo WhatsApp. E a proposta é simples: diante de um problema de saúde, o paciente poderá entrar em contato pelo celular ou telefone e passar por uma avaliação inicial. A partir dos sintomas apresentados, é realizada a triagem e o direcionamento do atendimento. Os casos que podem ser resolvidos de forma remota seguem para atendimento virtual. E quando houver necessidade de avaliação presencial, o paciente será orientado a procurar o serviço adequado. E esse serviço foi adquirido pelo município por meio do Consórcio Intermunicipal de Saúde da região da Foz do Rio Itajaí, o CIS-ANFRI, e passa a complementar a estrutura presencial da rede municipal. A telemedicina amplia o acesso principalmente fora do horário convencional das unidades básicas de saúde, o que evita deslocamentos e ajuda também a direcionar os pacientes de acordo com a necessidade de cada caso. E claro, vale reforçar, você nosso ouvinte de Itapema, já que agora o município conta com a telemedicina, o Saúde 24 Horas está disponível pelo 0800-333-7973. Isso tanto por ligação telefônica quanto pelo WhatsApp, 24 horas por dia. Então tá aí um importante passo na saúde do município de Itapema, já que o município lança Saúde 24 Horas com atendimento médico por telefone e WhatsApp.
1: Já que eu falei de reurbanização em Itajaí, vamos falar da obra de reurbanização também de Balneário Camboriú, porque intervenções foram concluídas nesta quarta-feira ali na altura da Rua 4000. Então, serviços de ligações de infraestrutura da reurbanização da Praia Central, que iniciaram na última segunda-feira na Avenida Atlântica, próximo à Rua 4000, foram concluídos nesta quarta-feira. A intervenção contemplou a implantação de redes de rede elétrica, drenagem, esgoto e abastecimento de água, que vai atender aí a estrutura da nova orla. A conexão executada nos últimos dias dá sequência à primeira ligação realizada na região da Rua 3950. Ao todo, 10 pontos vão receber esse tipo de conexão na etapa Barra Sul do projeto. Com a conclusão das ligações, o trânsito na Avenida Atlântica, na altura da Rua 4000, volta a ser liberado para passagem de veículos a partir desta quarta-feira, ou seja, já desde ontem. Então, está liberado o trânsito ali na Rua 4000, né? Na altura da 4000, ali, o trânsito próximo à Avenida Atlântica, com a conclusão dessas obras, né? Inclusive, estavam previstas para finalizar na sexta-feira, mas foram antecipadas, então, pelos serviços ali de reurbanização da orla da Praia Central de Balneário Camboriú.
0: 7h14, vamos a Brusque, porque a Prefeitura de Brusque realiza novo mutirão de castração ainda em agosto. A Prefeitura de Brusque, por meio da Diretoria do Bem-Estar Animal, já tem uma nova ação de castração gratuita programada para esse mês. O próximo mutirão será realizado no dia 31 de agosto, no fundo da Arena Brusque, para dar continuidade ao Programa Municipal de Controle Populacional e Promoção da Saúde e do Bem-Estar Animal. A nova ação acontece poucos dias após o terceiro mutirão do ano, realizado na última sexta-feira. E nessa edição, 137 animais estavam agendados e 99 foram efetivamente castrados. O tempo necessário para a realização dos procedimentos impediu que todos os animais previstos fossem atendidos durante o período da ação. E os animais que não conseguiram realizar a castração na última sexta-feira serão reagendados para próximas datas do programa, incluindo as ações previstas no calendário municipal. E com os 99 procedimentos realizados nessa última edição, a Prefeitura chega a 330 castrações realizadas em 2026. E além da castração, o programa municipal oferece vacinação e microchipagem para cães e gatos de até 20 quilos. E claro, próximas castrações também estão previstas no calendário do município. Em setembro, no dia 15 e no dia 23, em outubro, dia 1º, 15 e 23, novembro, 5, 12 e 23 e dezembro, dia 7 e dia 12. Lembrando que o programa atende famílias em situação de baixa renda cadastrados no Cade Único, pessoas que adotaram animais por meio de ONGs de proteção animal de Brusque, responsáveis por lares temporários vinculados a ONGs do município e também responsáveis por cães comunitários. E os cadastros são realizados online de acordo com a espécie e também o sexo do animal. E o link para fazer esse cadastro está dentro do portal oficial do município de Brusque. Então, você, nosso ouvinte de Brusque, que ainda não fez seu cadastro, mas tem um pet em casa, vale a pena então fazer essa microchipagem, essa castração oferecida pela prefeitura dentro desse link, já que a prefeitura de Brusque realiza um novo mutirão de castração ainda em agosto. Sete horas e 16 minutos e depois dessa informação a gente vai para o nosso primeiro intervalo aqui no Jornal da Manhã Litoral Norte, mas você, nosso ouvinte, fica com a gente, porque na volta tem entrevista, vamos conversar bastante com o Wagner Souza, ele que é vice-presidente de marketing da ACI aqui no nosso Jornal da Manhã Litoral Norte. É rapidinho, nós já voltamos.
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1: Sete horas e 7:27, estamos de volta com o nosso Jornal da Manhã Litoral Norte, aqui na Jovem Pan 94,1, nesta manhã de quinta-feira. E já recebemos nos nossos estúdios o Wagner para falar para a gente sobre a segunda-feira de negócios da ACI, que acontece em setembro aqui em Itajaí. Um dos destaques dessa edição também, o encontro com gigantes do Marketplace. Temos muito a conversar com o Wagner. E já para começar, Wagner, muito bom dia. Fala pra gente, apresenta, né, pra quem ainda não conhece, o que, que é a ACI, qual que é a proposta dessa segunda-feira de negócios. Muito bom dia, Wagner.
3: Bom dia, obrigado pela oportunidade. Associação Empresarial de Itajaí é uma senhora que está completando aí daqui a pouco 100 anos de história, né, participando do desenvolvimento da cidade de Itajaí. E com isso, a gente vem crescendo. A associação, ela cada vez mais vem estruturando, né? E recepcionando o empreendedor, recepcionando aquele que tem coragem de investir nesse Brasil, né? De desenvolver também, de gerar emprego e renda. E com isso, nós trazemos aí a segunda-feira de negócios da Associação Empresarial de Itajaí. Na primeira edição, nós tínhamos uma expectativa, a gente vendeu uma ideia e ela saiu do papel e acabou sendo realizada com sucesso, passando mais de 13 mil pessoas e gerando mais de 12 milhões de reais em negócios.
1: Bom, e nós estamos conversando com o Wagner Rodrigues, ele que é vice-presidente de marketing da ACI, vai saber falar um pouquinho para a gente sobre isso também, porque um dos grandes destaques é o ciclo de gigantes do Marketplace, né, que vai reunir Mercado Livre, Magalu, Shein, Shopee, TikTok. Fala para a gente, Wagner, por que trazer justamente essas grandes plataformas para perto dos empresários de Itajaí e também de toda a nossa região?
3: Aí, nesse momento, a gente agradece o Sebrae, onde o Sebrae abraçou a feira, né? E nos trouxe essa parceria de trazer os gigantes do Marketplace, porque hoje o consumo online, ele é muito forte, né? Existe uma tendência de cada vez mais ter esse canal entre o consumidor, né, e a empresa, de ter essa vertente virtual. E os gigantes do Marketplace, esses nomes aí nos últimos 10 anos, são nomes de destaque no meio das redes sociais, né? Então, eles trazem a experiência de como abordar, de como vender, de como precificar. E Itajaí, o Litoral Norte, é um dos grandes celeiros aí do consumo também online no Brasil.
4: Isso, né, aborda aqui também para a nossa região a questão de quem, por enquanto, vende apenas no espaço físico, né, e não consegue competir com quem está presente nos marketplaces. O que, que essas palestras também vão trazer, né, de importância de estar nesse ambiente digital, que deixou de ser uma opção e já virou uma necessidade também, né? Também tem esse olhar, né, justamente para abrir esse mercado também para os comerciantes aqui da nossa região, de Itajaí principalmente?
3: De Itajaí principalmente, porque o que, que ocorre? Nós precisamos estar no mesmo nível de Brasil, né? E quando a gente traz a venda online a nível de Brasil, Santa Catarina se destaca e principalmente Itajaí. Então, trazer, aproximar o empresário dessas referências, isso faz com que o propósito que a Associação Itajaí provoca, né? Que é a capacitação, que é a experiência, e com certeza eles vão cada vez mais se adaptarem, e acredito que talvez alguns desses vendedores hoje online precisam ter um caminho, ter uma orientação, ter um norte, e ali vai ser uma grande oportunidade através dessas palestras durante os 3 dias ali no Centro Eventos em Itajaí.
1: Wagner, e uma coisa que chama a atenção é a presença do TikTok nessa programação, né? Falando aí de vídeos que vendem, social commerce, creator economy também. Como que essas redes sociais estão mudando a forma como as pessoas descobrem e também compram os produtos, né? Você que trabalha diretamente com marketing, como é que você tem essa visão, assim?
3: Eu acredito que o consumidor, cada vez mais, ele está específico, né? Ele está procurando algo diferente. E quando ele vai para a rede social, ele vai para o online, ele é bombardeado o dia inteiro. Então, ele precisa ser percebido. Eu preciso ter uma comunicação eficaz que em poucos segundos eu consigo persuadir. E aí vem o TikTok com seus vídeos, com suas criatividades, né? Fazer com que nessas 24 horas eu consiga parar 5 segundos e chamar a atenção numa determinada comunicação, e aí ali eu começo a entrar nesse mundo e procurar o que eu quero comprar e o que eu quero.

0: e para o consumidor final, onde ele tem um negócio. E muito provável que cada negócio que existe hoje, ele precisa melhorar um pouco. E não deixa de ser também ali um contato com o Sebrae, com o mundo corporativo, para que ele possa, então, desenvolver o negócio dele cada vez mais.
1: Wagner, a gente está falando sobre essa feira que ela vai acontecer no dia 10, do dia 10 ao dia 12 de setembro, no Centro Eventos Itajaí. Eu queria que tu falasse um pouquinho assim para os nossos ouvintes, né? Tem como o empresário aqui da região ainda tem espaço para expor nessa feira, para participar e principalmente para o público, né? Como é que faz para participar? Entrada gratuita, tem alguma inscrição? Como é que vai funcionar esse evento? Não apenas as palestras, né? As palestras a gente já comentou, mas para participar da feira de modo geral.
0: Lembrando que a palestra tem ali um link, né, para comprar o ingresso. A gente tem passaporte, tudo para o associado e para o não associado. E a feira, ela é gratuita, tá? Então, você tem uma contagem lá que ocorre. A gente não vai ter o credenciamento, então você acaba visitando a feira no todo. São 3 dias de oportunidade. E nós temos mais de 30 segmentos, tá? Hoje, a gente tem em torno de 4 ou 5 stands à venda, então foi um sucesso de vendas a feira. E você ainda tem a oportunidade de trazer a sua empresa para participar da segunda edição.
1: Falando em sucesso, a gente até estava conversando aqui antes do bloco, sobre a primeira edição, né? No ano passado, vocês vieram aqui para lançar justamente a feira, né? Vieram, aliás, foram mais de uma entrevista, né? Para falar sobre a feira, para falar também sobre a Associação Empresarial de Itajaí, ACI. Eu queria que tu falasse assim, o sucesso dessa primeira edição, o que, que vocês aprenderam com ela, o que, que vocês implementaram para essa segunda edição. E tu até tinha comentado aqui fora do ar uma frase que me chamou a atenção, é uma feira que veio para ficar realmente aqui no calendário anual do município, né?
0: Itajaí hoje existe mais de 86 mil CNPJs, então ela é uma cidade empreendedora e precisávamos ter uma feira onde esses empresários pudessem apresentar seus produtos e serviços, né? Nós nos últimos 10 anos crescemos aí praticamente 100 mil pessoas. Como que esse público vai conhecer o teu negócio? Então passa a ser uma oportunidade a nossa feira. Ela nasceu justamente para atender o nosso associado, para que eles pudessem também conhecer o seu negócio. Uma das estratégias é que eles possam fazer negócio entre si. E ano passado, mais de 92% dos expositores fizeram negócio entre si. Então ela tem um conceito aberto. Nossa feira, o stand, ele não é fechado, né? E vender a novidade não é fácil, mas a Associação de Itajaí, a Associação Empresarial, tem a sua credibilidade, tem a sua assinatura. E a gente conseguiu vender ela ali em menos de 6 meses, no ano passado. Então, vendemos uma novidade e hoje a gente vende uma realidade, né? Aprendemos, hoje a feira ela está muito mais estruturada, são mais de 30 segmentos presentes na feira. Tenho certeza que quem vai sair de casa e vai chegar até lá vai se surpreender.
2: E um ponto que você falou, essa questão de conhecer, estar em contato com outras pessoas também do ramo, a feira também é um grande espaço de networking, né? Então, vou te pedir para, nesse momento, convidar o nosso ouvinte que nos ouviu durante essa entrevista, que se interessou pelo evento, que quer participar da feira nesse mês de setembro aqui em Itajaí, fazer um convite bem especial. Fala para a gente, então, reforçar local, onde a gente consegue achar o ingresso e todas essas informações, Wagner.
0: Eu sempre penso que o itajaiense e quem está nas cidades adjacentes precisam valorizar o que é criado na cidade, né? Então, é uma oportunidade para 10, 11, 12 de setembro. Nós estamos aí em contagem regressiva. A partir de quinta-feira, no dia 10, já das 14 horas, então abre a feira, vai até as 10. Na sexta, das 14 também até as 10. E no sábado, das 10 até as 22 horas. O convite está aberto, entra no site lá da ACI, entra na homepage da feira também, você vai encontrar várias informações e você vai encontrar mais de 30 segmentos para você fazer negócio. São mais de 100 empresas que vão estar à sua disposição para atender naquilo que você tem necessidade.
2: Tá certo, então agora 7 horas e 37 minutos, nós conversamos com Wagner Souza, ele que é vice-presidente de marketing da ACI aqui em Itajaí. Wagner, agradecer a sua presença no Jornal da Manhã Litoral Norte, muito obrigada por compartilhar essas informações com a gente e, claro, os microfones da Jovem Pan sempre estão abertos para você.
0: Muito obrigado, Jovem Pan, pela parceria, estamos juntos e vamos em frente.
2: E depois dessa entrevista bacana, vamos ao nosso segundo intervalo aqui no Jornal da Manhã Litoral Norte, mas na volta ainda falamos de trânsito, notícias da previsão do tempo e também de esporte junto com Anderson Davi. Nós já voltamos. 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
3: Sete horas e 48 minutos, estamos de volta com o nosso Jornal da Manhã Litoral Norte, aqui na Jovem Pan 94,1. E vamos dar sequência ao nosso jornal, Anderson, com muitas informações da nossa região. E já para voltar nesse último bloco, fala para a gente como é que está a situação do trânsito nessa manhã de quinta-feira, para o nosso ouvinte que está saindo de casa ou que já está no volante nesse momento. Como é que está a situação das principais vias aqui da nossa região?
5: Vamos lá, Duda, vamos com o nosso boletim de trânsito aqui do nosso Jornal da Manhã Litoral Norte. Vamos chegar agora já a quase 7 horas e 50 minutos. Claro, o trânsito da nossa região bem mais intenso, né? Principalmente dentro de Itajaí, por exemplo. No primeiro bloco, quando eu fiz o boletim, o trânsito estava bem mais tranquilo. Mas agora nós temos, por exemplo, a Eugênio Miller, né? O final do Eugênio Miller ali com bastante trânsito para chegar na Marcos Conde, né? Para quem vai entrar na Marcos Conde, vai pegar bastante trânsito, né? Eugênio Miller, por exemplo. O Uruguai também, Joca Brandão, algumas das vias mais movimentadas nesta manhã. Nós temos aquele trecho que eu sempre cito também no final do programa, né? Entre a Avenida 7 de Setembro em direção ao Oswaldo Reis, já ali na altura do bairro Fazenda. Também com bastante trânsito neste momento, né? Um trânsito bem intenso neste horário. Da mesma forma, no sentido oposto, né? Eu falei sentido 7 de setembro, Oswaldo Reis, para quem vai em direção ao Balneário Camboriú, mas para quem chega em Itajaí via Oswaldo Reis, ali na altura do bairro Fazenda, também vai pegar bastante trânsito, uma fila bem grande ali naquele trecho também, na altura do bairro Fazenda. Então são alguns dos principais pontos, né? Para quem vem de Balneário Camboriú, direção Itajaí, vai pegar bastante trânsito ali naquele trecho. Contorno Sul também, normal para o horário, né? Contorno Sul está bem travada já neste horário. Nós temos desde a entrada de Itajaí a Contorno Sul já com bastante trânsito, né? Começa ali na entrada de Itajaí e naquele trecho próximo à Univale também, né? Aquele trecho que atravessa a Univale no sentido centro da Contorno Sul também está com bastante trânsito nesta manhã. A Renault Schmidhausen também, né? Schmidhausen com bastante trânsito no sentido centro, principalmente, aliás, nos dois sentidos. Ali tem o trecho da Schmidhausen, que o sentido centro quanto o sentido BR-101. Os dois sentidos da Schmidhausen estão bem travados e tem o trecho também sentido BR-101, né? Ali mais próximo da BR, que também, para sair de Itajaí via Renault Schmidhausen, está complicado nesta manhã. Bastante trânsito ali naquele trecho, então temos trânsito intenso. Agora, chegando na BR-101... Vamos começar pelo sentido sul da BR-101, a gente começa lá na altura de Balneário Piçarras. De Balneário Piçarras em diante, o trânsito está bem complicado. Sentido sul começa em Balneário Piçarras o congestionamento, passa ali por Penha, Navegantes, chega em Itajaí e o trecho de Itajaí está todo congestionado neste momento no sentido sul da BR-101. No sentido norte, ali já antes da entrada de Brusque, né, do trevo de Brusque, da Antônio Raio, ou para quem vai entrar para Contorno Sul em Itajaí, o sentido norte já está congestionado também. Então, passou Balneário Camboriú, sentido norte, chegando em Itajaí, na altura do bairro Caiunduba, ali onde tem a Arena do Barra, né, que dá para ver bem da BR. Aquele trecho em diante, o sentido norte está congestionado. Começa por ali o congestionamento do sentido norte da BR-101 e esse congestionamento vai até quase o trevo da Jorge Lacerda. Então, tanto o sentido sul está com bastante congestionamento, já desde Balneário Piçarras até o trevo de Brusque, o trânsito está travado, quanto o sentido norte ali no limite entre Balneário e Itajaí até a altura ali quase também do trevo da Jorge Lacerda, também está bem congestionado, está um trânsito bem intenso nesta quinta-feira. Por falar em Jorge Lacerda, a fila está grande na Jorge Lacerda, está complicado ali no sentido BR-101 também, o trânsito bem intenso naquele trecho, né, para quem vai de Ilhota direção Itajaí. Antes de chegar ali na altura do bairro Santa Regina, já começa o congestionamento e ele se estende até a BR-101. Então é bastante trânsito na Jorge Lacerda neste momento. E chega na BR-101, os dois sentidos, né? Tanto o sentido sul quanto o sentido norte, estão praticamente travados. Então tá bem complicado a marginal, principalmente a marginal do sentido sul, também está travada ali. Então o trânsito está complicado na nossa região nesta quinta-feira. E para fechar o nosso boletim, vamos falar um pouquinho também de Balneário Camboriú, porque na BR-101 em Balneário Camboriú não está muito diferente, não. Saída do túnel do Morro do Boi, sentido norte, congestionamento também, bastante trânsito naquele trecho. Ali até a altura do Expo Centro, né, o sentido norte da BR-101 está com bastante trânsito e congestionamento bem travado. Depois, dali em diante, o trânsito até flui melhor e, como eu citei, né, já lá, chegando em Itajaí, já em Itajaí, o sentido norte volta a ter congestionamento aí, congestionamento bem grande em Itajaí. Avenida Santa Catarina, toda travada também, né, já desde o centro de Camboriú em diante, Avenida Santa Catarina congestionada até chegar ali na BR-101, a mesma forma, a Marginal Oeste também está bem congestionada neste horário, então são alguns dos principais pontos aí de congestionamento. E ali aquele trecho ainda, né, para ajudar, o sentido norte também já começou a aumentar a fila naquele trecho ali também, então já começa a ficar mais travado o trânsito antes de chegar em Itajaí também, depois chegando em Itajaí. Então, muita atenção dos motoristas, BR-101 sentido norte, em vários trechos em Balneário Camboriú, Avenida Santa Catarina também está complicada, e a Marginal Oeste também. Então, temos muito congestionamento, né? Sentido norte entre Balneário e Itajaí está complicado, sentido sul entre Piçarras e Itajaí está complicado, e algumas das principais vias, né, Itajaí, Reinaldo Schmidhausen, nos dois sentidos, né, tanto para quem está em direção centro quanto para quem está em direção BR-101, vai pegar Schmidhausen com alguns pontos de congestionamento, a própria Contorno Sul, que é bem comum também, Oswaldo Reis, para quem está saindo de Itajaí, para quem está entrando em Itajaí. Então, trânsito bem complicado. Lembrando que você pode mandar sua mensagem para a gente via WhatsApp pelo 999019410, 999019410, para mandar sua mensagem para a gente via WhatsApp. E eu tenho aqui o boletim da BC Trânsito para esta quinta-feira. Então vamos à atualização aqui da BC Trânsito sobre o trânsito para quinta-feira, né? Edições parciais e totais de via para quinta-feira em Balneário Camboriú. Avenida Atlântica, na rua 1300, ali entre a Avenida Osmar de Souza e Atlântica, das 8h30 ao meio-dia e das 13h30 às 17h, na Normando Tedesco, ali no número 4770, das 7 às 18h, também na Normando Tedesco, na esquina com a 3950, das 7 às 18h, na rua 2300, na esquina com a 2308, das 8 às 18h, na rua 2448, das 8 às 11h, na 2950, do meio-dia às 15h, na Rodezinho do Pavan, tem sistema de operação de pare e siga das 8 às 10 horas da manhã, né, ali em vários trechos, aliás, começa às 8 horas da manhã até meio-dia, dois trechos ali da Rodezinho Pavan. Além disso, na Domingos Mafra, das 13 às 15 horas, e na Venâncio Rita Conceição, das 15 às 17 horas, e na Rua Uruguai, de Balneário Camboriú, das 14h30 às 18 horas. Interdições totais de via em Balneário Camboriú. Para hoje, Rua 3700, ali entre a Marginal Leste e a Avenida Brasil, das 7 às 18 horas. Ainda na Rua 1400, na esquina com a Avenida Brasil, devido à obra da macrodrenagem. Na Rua Amara Pereira Correia, na esquina com a Bruno Zabel e também a Maurício Venâncio Cunha. Na Avenida Atlântica, na esquina com a 4100. No contrafluxo da Normando Tedesco até a 4000, na Rua 100, entre a Terceira Avenida e a Avenida Central, das 8 às 11 e das 14 às 17 horas, na Rua 1141, na esquina com a Avenida do Estado, das 8h30 ao meio-dia, na Rua 4600, na esquina com a Avenida Normando Tedesco, na Rua 4502, na esquina com a 4550, das 7h30 às 11h30, das 13h30 às 17h30, na Rua Euclides Rosa, na esquina com a Rua Jardim da Saudade e Aquiles da Costa, das 8h30 às 9h30. E para fechar o boletim bem extenso hoje da BC Trânsito, hein? Na Rua Jordânia, na esquina com a Avenida Martin Luther, das 8 às 15 horas. São as informações do trânsito de Balneário Camboriú. Então, para não deixar passar aqui o boletim de interdições parciais e totais em Balneário.
3: Anderson, e esse trânsito realmente está intenso, já recebemos participação via WhatsApp, o ouvinte nos manda BR-101 sentido norte parado desde o túnel do Morro do Boi, compartilha, então realmente o trânsito ali está bem intenso. Outro ouvinte também nos manda bom dia, trânsito está intenso desde o acesso da Rua 3000 até Itajaí, também compartilha a nossa ouvinte. E outro ouvinte também nos manda. Bom dia, informando que a BR-101 sentido norte entre Balneário Camboriú e Itajaí, saindo tanto do trecho do Morro do Boi até Expo Centro, está com trânsito e depois da entrada também o acesso ao tabuleiro Monte Alegre até Itajaí também totalmente congestionado. Então, para essa quinta-feira é uma boa pedida, né, Anderson? É desviar da BR-101, porque até pelo que você falou no boletim de trânsito, também pelas mensagens dos nossos ouvintes, o trânsito está bem congestionado naquele trecho nessa manhã.
5: É, quem conseguiu uma rota alternativa é uma opção, porque tanto sentido sul, principalmente entre Pissarras e Itajaí, o sentido norte entre Balneário e Itajaí estão bem complicados nessa manhã, Dudá.
3: É verdade. Anderson, depois das informações do trânsito, agora vamos para a informação do tempo, né? Essa quinta-feira, começamos aí essa quinta-feira com um pouco de chuva, um pouco de garoa aqui na nossa região. E essa chuva fraca deve se estender durante a manhã, isso por conta da movimentação marítima aqui no nosso litoral. Mas teremos um dia até que um tanto quanto diferente nas temperaturas. Começamos aí com temperaturas mais baixas durante a semana e para hoje máximas previstas de até 23 graus. Agora, 7 horas e 58 minutos aqui em Itajaí, nós temos 18 graus com sensação térmica de 19 graus, lembrando que as máximas para hoje aí na casa dos 23 graus para Itajaí e cidades vizinhas, e durante a tarde sem muita previsão de chuva, mas também uma pouca abertura de sol perto do meio-dia, 1 hora da tarde, Anderson. Então pode ser que a sensação térmica seja um pouco maior também. E depois das informações do tempo, vamos falar um pouco de esporte?
5: Vamos falar de esporte. Tivemos Copa do Brasil ontem, jogos importantes de rodada de ida das quartas de final. O Vasco, mesmo com um jogador a menos, venceu vitória em São Januário, gol de Andrés Gomes, 1-0 para o Vasco. Poderia ser uma vantagem maior, teve chance para ampliar o placar, vai jogar a volta lá no Barradão, mas mesmo com um a menos, venceu por 1-0. Já o Palmeiras, dá para dizer que praticamente encaminhou a classificação. 3-0 em cima do Santos em São Paulo. 2 gols do Flaco Lopes, o Andrés Pereira também jogou, também fez gol. O Neymar não jogou porque não joga em gramado sintético e foi poupado. Então, 3-0 para o Palmeiras em cima do Santos. Vai decidir lá na Vila, claro, tem que... O Santos ainda pode reverter o placar, mas situação bem complicada. O Palmeiras aí com um pé já na semifinal. Hoje, olha só, você torcedor colorado e gremista já deve ter acordado pensando nisso. 20 horas hoje tem no Beira Rio, casa do Inter, Internacional e Grêmio, clássico Grenal também pelas quartas de final da Copa do Brasil. Vai ser um jogaço, um jogo muito pegado, então fechando a rodada de ida das quartas de final, rodada de volta já é na próxima semana. E com as informações da Copa do Brasil, eu me despeço por aqui, desejando aí uma boa quinta-feira a todos. Amanhã a gente volta a partir das 7h30 da manhã, né? 7h25, encerrando o horário eleitoral do Danunes. Amanhã começa o horário eleitoral, então amanhã, a partir das 7h25, vem o nosso programa aqui no Jornal da Manhã Litoral Norte.
3: Anderson, muito obrigada pela sua participação. Agradecer ao nosso ouvinte também por ter começado essa manhã de quinta-feira com a gente. Amanhã, então, a partir das 7h25, nos encontramos novamente aqui no Jornal da Manhã Litoral Norte até as 8h30 da manhã, viu? Então, vamos seguir com as nossas notícias aqui no nosso Jornal da Manhã Litoral Norte. Uma excelente quinta-feira a todos, um grande abraço e até amanhã. Tchau!
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14: Muito bom dia, excelente quinta-feira para você que no rádio ou no Zé está aí curtindo a manhã, ligado na Jovem Pan 94,1, classe especial. Eu sou Luciane Chiodi, tô na área e vamos juntos até o meio-dia.
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14: Pra abrir nossa super sequência, Coldplay, Beyoncé, Ring for the Weekend. Bom dia pra você.

0: Baby This Love, Louis Tomlinson, Imposter, The Weeknd, Blind Lights, Lighthouse Family, High, super clássica da Pan e várias outras nessa hora. Vamos pro break que na sequência você participa da programação aqui da número 1 do Brasil. Vem aí as mais pedidas da Pan.
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0: 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Jovem Pan, 1 para as 10.
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0: Completo pra você. Muito bom dia, excelente quinta-feira pra você que tá aí aproveitando amanhã, ligado na Jovem Pan 94,1. Classe especial, ouvida em mais de 50 cidades. Eu sou Luciane Chiodi e a partir de agora o Agito é com você aqui na número 1 do Brasil.

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0: Benson Boone, Beautiful Things. Teve também Black Eyed Peas e Justin Timberlake, Where Is The Love. Na oitava posição, Alex Warren, Ordinary. Na nona, Tate McRae, Greedy. E no décimo lugar, Ted Swims, The Door. Muita música boa tocando nessa quinta-feira aqui na Pan. E você continua participando. Para pedir a sua música preferida, é só mandar mensagem pro WhatsApp 47990194 10, ou então vai lá nas redes sociais, dá uma conferida no que tá rolando por lá, faz uma foto, um vídeo, faz o seu pedido musical e marca a gente no arroba Jovem Pan Itajaí. Vamos para um break, porque na sequência já vai rolar o top 5 das mais pedidas e também aquela nossa viagem no tempo com um clássico da fã. 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
0: 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Jovem Pan, 10h29.
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I Just Might, levantando o astral desta quinta-feira nublada aqui no nosso litoral e ocupando a primeira posição nas mais pedidas da Pan. Em segundo, Taylor Swift, The Fate of Ophelia. Em terceiro, Sam Fender e Olivia Jean, Rain Me In. O flashback dessa manhã com esse belo, com essa bela canção de The Verve, Bittersweet Symphony. Na quarta posição, Grace Abrams, That's So True. E na quinta, Sabrina Carpenter, Tears. Rápido break e na sequência a gente continua mandando ver mais música boa pra você. E aí, quer escolher a sua preferida? Durante todo o dia você pode. É só mandar mensagem aqui pro WhatsApp 47 99 01 9410 ou lá pelo arroba Jovem Pan Itajaí. 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

0: 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Jovem Pan, 11 horas.
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Sucesso de 2011 da Carly Rae Jepsen, Call Me Maybe, aqui na número 1 do Brasil. Rolou também Coldplay, Feels Like, I'm Falling in Love, The Weeknd com a

0: 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E aproveita também para curtir o que tá rolando lá nas redes sociais. Tem sempre muita coisa legal para você saber no arroba Jovem Pan Itajaí. 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Jovem Pan, 27 para o meio-dia.
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0: Gente, Love Story, encerrando amanhã aqui na Número 1 do Brasil. Teve também Drake, One Dance, Dolce & Sire. Eu vou nessa, mas ó, você continua por aí, aproveitando a quinta-feira na Pan, que já, depois do intervalo, tem a galera do Pânico. 2 horas a gente vai dançar com o Planeta DJ. E a tarde segue com muita música boa pra você curtir aqui na Número 1 do Brasil. Aproveita o dia, continua na sintonia. Beijo grande pra você e até mais tarde. Tchau! 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Jovem Pan, 7 para o meio-dia.
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0: Meus aliciados pelo amor, como é que vocês estão? Tudo bem com vocês? Tudo bacana, tudo certo? Estamos de volta aqui, mais um assombroso programa Pânico pelas formosas plataformas da Jovem Pan. Bem-vindos ao programa mais útil e revolucionário que a volta da pochete. E a dengue, hein? E a dengue, é. Quem diria, hein?
1: Tá pegando
0: a dengue
1: aí.
0: Pegou aqui. Guerezinho,
2: mulher, eu não pego.
0: Parece
2: dengue,
0: que pegou o Zuzu.
1: Zuzu.
3: Eu vou pegar amanhã.
2: Zuzu ainda veio. Peguei dengue de você. Eu falei, só Casa se chupou grande. Meu sangue.
0: Ei, que susto. Mas tá complicado esse negócio de voltando, dengue.
3: Eu acho que eu vou pegar amanhã, sexta.
1: Eu já agendei segunda.
0: E você sabe que 80% dos casos mundiais de dengue, sabe onde acontecem?
3: Onde?
1: Aqui no Brasil.
0: Aqui no Brasil.
1: O horário tá alugando mosquito.
0: Muito bem.
3: Aê, parabéns.
1: Ele aluga o mosquito.
0: Para falar sobre isso, vamos chamar eles. Datena Gordão.
1: Opa, meu sogrinho.
0: Alborguete.
4: Boa tarde,
0: com você, Alborguete. Fica lá, Alborguete.
4: Boa tarde,
0: como é que está
4: Emílio?
0: O Paranã?
4: Boa tarde, meu Paranã. As praias do Paranã estão boas. A segurança funciona. Tudo funciona agora no Paranã. E boa tarde, meninas da Vila Mimosa, que eu sei que muitos aqui frequentam. É. Eles estão com medinho, Emílio, de ficarem dengosos. Tá com medo do mosquitinho. Bando de gazela saltitante que adora tomar uma bela picada. A dengue tá mais espalhada que as músicas do BTS. O surto voltou com mais mosquito que craqueiro. Os números da dengue estão subindo mais que o nível da vida do filho do presidente da Espanha, que é o nosso Leônidas, vive como um espartano. Aí tem coisa, e faça como Michael J. Fox, o ator de Hollywood. Não deixe água parada na mão. Não vacile que a dengue vem forte. Porque tudo que pinta de novo, pinta na bunda do povo. Agora o eterno candidato da cadeira.
5: Vai dormir, ô, o Gasparzinho aí, ô, da melhor idade. Cuidado com o mosquito da dengue, hein, velho. Cuidado aí, olha o Guereta mais dengoso que o anão da Branca de Neve, velho. É tanta picada que o Rick Martin tá lambendo os bençãos comigo, não. Me ajuda aí, pô. Cadê o Derrite, velho? Cadê o Nico pra prender esses mosquitos? Ô, Samidana, cadê minha raquete de pique-bol que dá choque mosquito, velho?
1: Vou te arrumar, seu grão.
5: Se cuida aí, engenheiro. Cuidado pra não levar uma picadona nesse bumbum aí de lua aí.
1: Toma cuidado.
5: Eu tô batendo esse lazarento na cadeirada. Concorda comigo, não?
1: Concordo.
5: Agora é o negócio seguinte aí, ó. Não deixa água parada. Se cuida aí. Que agora eu vou passar repelente nos glúteos do Emílio pra ele se proteger. Também. Vai lá, velho. É com você. Tá, vai lá na tela.
0: Muito bem. Vamos pra agenda dele? Ah, sim. O melhor show de stand-up comedy do Brasil. É com ele. Sim. No meio, ele é conhecido como Placenta de Mamute. É o nosso, caramba, Morgadinho. Diga lá, Rogério Morgado.
3: É escroto. Nossa, gente. Nossa,
6: cara. Esse rock'n'bola, hein? Uma hora dessa.
3: Sou eu, rock'n'bola.
6: Rock'n'bola.
3: 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Tamo chegando aí, ó. Faz tempo que eu não vou pra região. Toda a galera da região, Campinas, o pessoal vai vir pra Campinas. Esse ano eu não vou pra Campinas, não tem data. Então você faz isso, vai assistir o show em Americana. 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Vai, então, galera, vá que vai ser bacana. 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Entra lá no site do Porão você Comedy Club é mesmo, hein, que você vai ver, tá certo? Arroba Rogério Morgado tem todas as informações. Obrigado, Emílio, que alegria.
0: É isso aí, Bichovski. E o tepezoide, hein? Tepezoide bichado?
3: Tá com
0: mas
3: dengue,
0: pra morte. Sempre?
3: Tá com dengue, ele vai e volta.
0: Eterno.
2: Pisca-pisca.
0: Tá, vamos então para o nosso querido Guerezito, que de cabeça vai dar a relação dos shows, que não temos mais TP, e um apresentador sem TP é um ignóbil.
2: 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E dia 25, Curitiba, lá no Curitiba Comedy Club. Morgadão vai fazer show lá também na semana antes. Meu, Curitiba é uma das praças que a gente mais adora fazer show, porque a galera é muito, muito fera.
3: Sim.
2: Então é isso aí, entra lá, arroba Fábio Guerê, tem todas as informações bonitinhas pra vocês. Muito obrigado, Emílio.
0: Muito bem, meus queridos. Olha, eu vou dizer uma coisa pra vocês. A gente procura sempre notícias boas.
3: Sim.
0: Pra dar. Não, tentamos. Não é porque claro, notícia sei, ruim, sei. Notícia ruim é não é
2: fácil,
0: legal.
2: É normal.
0: Por exemplo, estavam falando de dengue.
3: Certo.
0: Não é? Que é um assunto que não está se falando muito. Não.
2: Sim,
0: não,
2: tá opa.
0: Bloqueado. Aí pra eu fui dar uma pesquisada de dados da OMS, hein?
2: Sim.
0: Por exemplo, esse ano aqui, ó, 26 OMS, país com mais casos de dengue. Olha que doideira que é isso. O Brasil tem 1 milhão e 100 mil casos de dengue.
3: Nossa, é muito.
2: Caraca.
0: O segundo colocado é a Indonésia, com 58 mil casos.
2: Putz.
0: Ou seja,
1: é incomparavelmente
0: menor. A gente tem 20 vezes mais casos de dengue do que o segundo lugar. Se você me perguntar por quê, não tenho a menor ideia.
2: E o mais interessante,
0: mas é uma vergonha, nada, né? Mas é uma vergonha o Brasil
1: coisa
0: ser
1: coisa de país muito
0: então,
1: subdesenvolvido.
0: São países pobres.
1: Muito pobres.
0: Indonésia, Colômbia, Bolívia,
1: sim, só
0: Sri Lanka,
2: putz,
0: Peru,
2: opa,
0: México, Índia. Por exemplo, a Índia. A Índia também
1: tem problemas sanitários.
0: Tem problema sanitário.
1: Né?
0: Teve 23 mil casos.
1: Nossa, mas a população
0: ano,
1: da Índia, né?
0: E o Brasil, 1 milhão meu e 100 Deus mil casos. Uma salva de palmas.
3: Vamos já!
0: Uma salva de palmas para o nosso ranking da dengue, senhoras e senhores.
2: E uma coisa que a gente desenterrou também, que é o sarampo.
0: É.
2: O sarampo tá voltando.
0: Muito
2: aí.
0: Bem. Dito isso, vamos agora homenagear a ele. Chegou a hora de homenagear quem para o trabalho no meio para ouvir nossas barbaridades.
1: Barbaridade.
0: É hora de nossa audiência, a Majestade.
7: A Majestade de hoje vem da congelante Burlington, no Canadá. O mano é recrutador executivo, triatleta e ainda consegue ser casado. Entre uma corridinha e outra, o mano ainda assiste o nosso programinha. Palmas para Conrado Zila.
3: Conrado!
0: Olha o Zuzu aí, ó. Zuzu tá com dengue também.
2: Você viu? A voz tava zoando.
0: A voz
2: vozinha aquilo que você fala, a vozinha de doente.
0: Voz de doente, cara. Liga Oi, tudo bem? Oi, tudo bem? Não era pra trabalhar. Muito bem. Fala, Conrado. Qual é a sua, bicho? Oh,
8: Conrado é bonito. Eu tô visitando aqui. Eu moro no Canadá, moro perto de Toronto. E eu vejo o Pânico todo dia. Então, eu joguei pickleball terça-feira.
3: Boa!
8: Foi no show do Morgado ontem, que realmente é o melhor show do Brasil.
3: Oh, valeu, velho.
0: O show do Morgado foi não é bom. É muito bom.
3: É muito bom.
0: É muito bom.
8: É bom. E eu vou muito lá, já fui no
0: site. E eu vou dizer uma coisa pra você. Se você vai no show do Morgado... Não, tô falando sério. Todo mundo que assiste show do Morgado fala, que show bom.
8: Sim. É bom, mano. E a melhor piada é a piada do Emílio no final.
0: Eu sei. Mas e se eles gostam?
8: É meio pesado.
0: É meio pesada. Brinca com câncer. Eu sei também. Eu sei, mas eu aceito numa boa.
9: Que você é democrata.
0: Eu aceito numa boa que eu sou uma pessoa democrática.
3: Pesado é com a Paulinha.
0: É, eu sei. Eu tô ligado. Mas tudo bem. São meus amigos e moram no meu coração. Irmão. Então vocês podem falar o que vocês querem. E me diga uma coisa: você faz o que no Canadá?
8: Eu sou recrutador executivo. O Morgado falou ontem que eu preciso falar mais, então eu trabalho para alguns bancos, algumas empresas de wealth management lá.
0: Sim.
10: Wealth management, ou seja, gestão de riquezas. Ele pega executivos para cuidar de fortunas.
8: Eu contrato para os meus clientes, os executivos.
9: Você vai ser sequestrado.
10: Dia que eu for demitido aqui,
0: brasileiro?
8: Não, é só...
0: Canadense. Quer
8: dizer, tem brasileiro também, mas...
0: Fala mais pertinho do microfone.
8: A maioria é local, mas eu também contrato brasileiro.
0: Que legal. Mas eles falam... Eu não conheço o Canadá. Eles falam que o Canadá é meio desanimado. É isso mesmo ou não?
8: É mais pacata do que no Brasil.
10: Não tem.
8: Inclusive,
10: nem...
8: é por isso que eu mudei pra lá. Eu sou um cara mais quieto.
3: Dá pra ver, você é meio desanimado.
0: Não, mas dizem que é meio. Diz que o canadense é meio sem graça. É isso.
8: Não, eles são bem divertidos. Eu fiz um grupo bem legal de amigos que...
0: Canadenses.
3: E o que vocês fazem nas horas vagas?
10: Joga pickleball.
8: Sai pra beber, assiste o jogo de futebol das crianças.
3: Ai, que loucura.
10: Coisas radicais.
0: E você é casado com...
8: Jogo pickleball.
10: Olha lá.
3: Olha que vida louca.
0: Muita gracinha. Não precisa fazer gracinha.
10: Mas é verdade.
9: É o Sammy que fica...
0: Conrado, não precisa fazer gracinha. Deixa o Morgado, que o Morgado faz as piadas. Você é casado com um brasileiro?
8: Sou casado com uma brasileira.
0: Com uma brasileira.
8: Sim.
0: E você fez amigos canadenses?
8: Tenho muitos amigos canadenses.
0: Porque nos Estados Unidos é difícil você entrar na sociedade. No Canadá é mais fácil.
8: Eu nunca tive problema para fazer amizade. Então, pra gente foi... A gente tem um grupo grande de amigos brasileiros e também tem um grupo de amigos canadenses.
0: Entendi.
3: Inglês fluente o seu?
8: É fluente, mas nunca é perfeito, né? Eu tenho sotaque.
3: É porque eu acho que esse lance que o Emílio falou da dificuldade de fazer amizade com estrangeiro quando você tá fora, pra mim o maior problema, acredito que seja a barreira do idioma, né? Porque assim, os caras chegam lá, vai morar nos Estados Unidos ou em outro país, não sabe falar o idioma local, aí fica difícil, né?
8: Mas no Canadá, eu não sei a porcentagem, mas a maioria das pessoas é estrangeiro.
0: Tem muito imigrante, né?
8: É filho de imigrante. Uhum. Então, a questão do sotaque, de não falar perfeito, eles não têm problema.
3: Ótimo.
8: Mas eles são mais frios mesmo, uma cultura diferente, né?
0: Entendi. O Canadá é um lugar meio avulso.
3: Avulso.
0: Né? Não que o Brasil também não seja, o Brasil também é avulso. Não, eu falo pro mundo, né?
10: É um avulso rico, né?
9: Então, mas o Canadá só...
0: Tem muito lenhador. Eu vejo o Canadá com um lenhador.
10: Isso é
0: um
10: caipira, assim.
0: Um lenhador. Eles têm esse negócio de lenhador. Você não é lenhador.
8: Não, não sou lenhador. Isso é mais pro norte, mais onde é mais frio.
10: Mas o Canadá tá comprando uma briga enorme com os Estados Unidos, né? O Trump foi lá pôs a tarifa e agora o primeiro-ministro canadense...
8: O
10: Carney falou que vai...
0: Porque lá tinha a ALCA, né? A ALCA, Aliança.
10: O comércio
0: da Canadá, então, Estados Unidos e México.
10: Mas aí agora.
0: Acabou essa bagaça?
8: Agora são inimigos. Estão em guerra, como o Carney.
10: Guerra comercial.
8: Exatamente.
10: Mas o canadense agora odeia o Trump? Assim, qual que é a percepção?
8: Eu diria que muita gente leva isso muito a sério e odeia, só vai no mercado e compra produto canadense. Até quando você vai no mercado, tem lá uma bandeirinha do Canadá, que o produto é canadense. Eles tiraram as bebidas americanas da loja. Então você não consegue mais comprar nada americano. Mas muita gente que nem liga também. Então, tipo, a maioria dos meus clientes são nos Estados Unidos, eu vivo indo pra lá e pra mim é indiferente. Eu só tenho que viver minha vida. Ontem a entrevista daqui eu gostei muito, porque a pessoa que estava aqui falou:
10: a Morgana.
8: Você tem que viver a tua vida e faz o que você tem que fazer e segue, né?
9: Boa.
0: É isso aí. Cada um no seu quadrado.
3: E nenhum no meu redondo.
0: Deixa eu falar uma coisa para você. Eu queria aproveitar e mandar um abraço para toda a comunidade brasileira que vive fora do país e acompanha o Pânico, acompanha as notícias aqui, porque gosta de ter um pouco contato com a cultura. Né? Essa coisa que a gente tem, né? esse jeito brasileiro é nosso, é uma coisa que só o brasileiro tem. Né? Então, mandar um abraço aqui e você representando todos os brasileiros que moram fora.
8: Sim.
0: Mandar um grande abraço para vocês. E obrigado por você ter vindo aqui.
8: Obrigado.
0: Prazer, cara.
3: Obrigado por ter vindo no show.
0: Posso passar a sua rede social?
8: Pode passar. Esse é um time de futebol que eu tenho como voluntário lá no Canadá. Porque,
0: O Thunderbird.
8: Isso.
0: FS. E
8: eu tenho um grupo de 50 crianças. É um programa gratuito que eu tenho lá. Porque todo mundo acha que todo mundo tem dinheiro para fazer tudo e na verdade não tem. E agora eu estou também trazendo os meninos para fazerem umas viagens para Portugal, para o Brasil.
3: Já
8: então
3: ganha do
8: tem.
3: Legal, cara.
8: É.
0: Não faz gracinha com o Santos, não. Não
8: eu
0: brinca.
8: Acho que a gente ganha do Santos.
0: Não, não brinca, não. Não, não brinca com ele. Coisa
9: assim. Vamos falar de futebol quem assiste.
0: Exatamente. Já chegou.
3: Eu, como um próprio.
9: Você só vê resultado.
0: Você
9: erra tudo na Copa.
0: E tem uma coisa: e você só pode falar de futebol na Copa do Mundo.
9: Exato.
0: Vocês não gostam de futebol.
9: Que é igual mulher.
0: É isso
9: você
0: aí.
9: Só pode falar
0: Exatamente.
9: De futebol o dia que você parar de usar Crocs e eu já usasse chuteira.
0: Muito bem. Muito obrigado pela sua participação. Quem quiser participar da nossa Audiência Majestade, pode mandar o seu e-mail aqui pra gente no audienciamajestade@jovempan.com.br. Dito isto, falaremos de filmes.
3: Opa!
0: Falaremos de séries.
3: Eba!
0: Porém, a nossa audiência agora é com homens com mais de 40 anos que ainda moram com os pais e dormem no beliche.
3: Beliche!
11: Gostei!
0: Eu sei que você mora
3: no beliche,
0: mora com o papai.
3: Meu Jesus!
0: Linhagem Geek com Homem-Aranha com a mobilidade de um guarda-sol. André Alba.
11: Ele gosta.
12: Linhagem geek, cozé da manga. Ai, ai, ai.
13: Zé da manga.
0: Lá vem.
3: Grande momento.
9: A gente tava esperando isso aí, Reginaldo. Ele sonhou comigo, hein, Reginaldo?
14: Reginaldo foi dormir 4 horas da manhã e preparando
9: o
14: material.
9: E ele fica combinando com o Bernardo ainda, as imagens.
3: Bernardo.
9: Mas parabéns ao Palmeiras, uma grande vitória, né?
3: Grande vitória.
9: O Santos, ele tá numa situação que o palmeirense conhece muito bem, né? Afinal, o palmeirense foi rebaixado 2 vezes, então vocês sabem muito bem onde o Santos tá. E vocês sabem como é que é.
11: Tá nervoso, vai pescar.
0: Ele tá impossível.
9: Tem razão, tem que zoar mesmo, Reginaldo. Né? E só não caiu pela terceira vez por causa da gente também, tem que lembrar disso. Mas poderia ser pior. Eu fiquei feliz com 3-0. Poderia ser muito pior.
14: Poderia mesmo.
9: E aí, esse é o Santos. Eu vim de preto pra simbolizar o luto que o time passa há 5 anos. 5 anos
3: o muro,
9: de luto.
14: Demorou a dormir.
9: Infelizmente, demorei. Eu fui dormir tarde ainda, triste. Mas é assim que funciona. Se inscreva.
0: Olha lá, ó.
9: Se inscreva.
0: Homem falência.
9: O Santos já tá falido faz tempo. O homem falência já foi, já.
14: É
9: o homem quebrado agora. Vai. Vamos lá, se inscreva no canal da Linhagem Geek lá no YouTube. Bom, Emílio, você sabe muito bem que eu fiz...
0: Mas não vai cair.
9: Não, acho que não cai.
0: Não vai cair. Pode escrever, pode anotar.
3: Tem muito time ruim também.
0: Pode anotar aí, não vai cair.
9: Não vai cair.
0: E é o nosso objetivo.
9: É o nosso objetivo, né?
0: É isso aí.
9: Afinal, 2 vezes rebaixada é pra time pequeno. Mas, vamos lá pro nosso querido Linhagem Geek, que é mais feliz falar disso.
0: É lógico, vamos lá.
9: Você sabe que eu fiz uma cruzada aqui contra o Woke, né? Que eu fui vendo... A gente foi acompanhando aqui, foi até interessante como um objeto de estudo. A gente foi vendo artistas, marcas, declarações, né? De todo aquele momento e como tudo aquilo parece que passou. Né? Parece que passou. E eu sempre lembrei de uma frase que você falava, Emílio, que é o pêndulo. Né? Quando o pêndulo vai muito para um lado, com a mesma velocidade...
0: Ele volta.
9: E é verdade isso. E a gente, eu trouxe um case que é esta frase do Emílio na tela, que é o caso da Calvin Klein. A Calvin Klein, como eu sempre... Todo mundo conhece, né? A Calvin Klein, uma marca de vestuário, de roupas. E eu fiz aí mandei pro meu querido Bernardinho, que está felicíssimo hoje, Olha aí, eu coloquei um antes e depois, né, de como que era a Calvin Klein, né, e depois como foi passando pela era woke, né,
0: uhum.
9: Como que foi, né, abraçou completamente, a gente teve esses antes e depois aí, eles...
0: É verdade.
9: Eles pararam, assim, eles fizeram muito, mas muito barulho na internet. E hoje, precisamente nesta semana, a Calvin Klein, ela mostrou o seu novo comercial, galera.
10: Uma campanha.
9: Pelo amor de Deus. Será que mudou alguma coisa? Olha aí como é que é. Isso, obviamente, acabou viralizando porque parece que o pêndulo voltou. Parece que o pêndulo voltou e as modelos, né, estão... Modelos porque quando a gente até conversamos ontem com a Morgana que o woke, uma das premissas, o woke é você quebrar o padrão estabelecido pela sociedade.
0: Sim.
9: E aí você tem vários arquétipos, incluindo da beleza, né? Então você precisava quebrar o padrão da beleza.
0: Porque... Vocês não eram nascidos... Vou falar com as pessoas mais velhas agora. John, se você buscar Brooke Shields, Brooke Shields nos anos 80, que fazia os comerciais,
9: sim,
0: do jeans Calvin Klein,
9: isso
0: foi
9: aí.
0: Ali que deu.
9: Sim.
0: E eram
9: isso aí.
10: Vendia muito.
0: Deixa eu falar. Pega aí.
10: Pega aí, Shields.
0: Põe no Google. Põe Brooke Shields, anos 80, Calvin Klein.
10: Mas vai pôr a foto de agora dela.
0: Não, agora não.
9: Mas tá bonita ainda, tá uma
0: velha. Não. Agora não. Agora esquece. Agora não.
10: Daquela época, hein, Bernardo?
0: Dessa época, anos 80.
10: Presta atenção no ano, hein?
0: É.
9: Pra quem falava que não existe, né, o woke...
15: 82, né?
9: Que o woke não existia, você tá vendo o arrefecimento do woke, todas as pautas minguando. Claro, você tem uma leve coincidência, depois que teve todo aquele caso do USAID, né, que o Trump ele acabou cortando todas as verbas ali pra cultura de vários países, e aí você tem um momento em que as marcas deixaram de patrocinar esse tipo de ideologia, e você tem também a volta, né, de modelos, de pessoas bonitas fazendo os comerciais. Sim.
0: Então, porque as pessoas, quando você vai comprar alguma coisa, você não quer que alguém seja igual a você.
10: Ou pior.
0: É, ou pior que você. Você quer... Você... Olha só isso, ó. Isso é da época. Isso aí foi uma...
9: 82.
0: É. Isso aí foi um grande sucesso na época.
9: Fica.
0: Você, quando você vai comprar alguma coisa, tem um fator.
9: É.
0: Né? Tem esse fator.
9: Você querer ser aquilo...
0: Por exemplo, quando pega um comercial do Omo.
9: Sim.
0: O comercial do Omo, a mulher que está lavando o Omo... Porque quem vai comprar o Omo é a mulher que vai lavar a roupa.
9: Exato. Perfeito.
0: Você pode ver as mulheres que lavam a roupa do Omo, elas estão lindas.
9: Sim. Sim.
10: E a roupa é muito linda
0: porque
10: também.
0: Porque a roupa tudo é lindo, tudo é fácil. É. Vai lavar a roupa pra você ver o trampo que
9: pois é. É.
0: Então, quando você vai comprar um jeans, agora é underwear que eles chamam, underwear, né? Isso é uma palavra nova. Que bolaram agora, que é cueca, calcinha.
9: Underwear.
0: Você não quer ver uma gordaça?
10: Não. Se eu quiser ver.
0: Porque
10: ver
0: se você vê uma gordaça, espelho, você se coloca. Isso é técnica, porra. Isso é publicidade.
10: Não, a própria ideia do herói, é uma versão melhor sua. O que é um super-herói? É um ser humano
0: melhor,
10: evoluído.
0: Melhor.
10: Senão não ia ter super-herói.
9: É, que nem comercial de margarina, Doriana, essas coisas todas.
15: Família
9: você
15: feliz,
9: vê que, a família é maravilhosa. Então, a galera, todo mundo com dente, é
0: então, espetáculo. E você não quer comprar uma Calvin Klein.
9: Exatamente.
0: Exato. Imagina do assim, Morgado.
9: É lógico.
0: Eu não queria tocar em você.
9: Não tem problema.
0: Que você me ferrou bastante.
9: Eu? Não, acho que não.
0: Na minha ausência.
10: E na piada
9: se eu tivesse, uma carreta, eu
0: e na piada do show.
9: Na piada.
0: Não. Por favor, eu peço a você que denuncie ele e jogue tomate.
9: Que isso?
0: Ele aquela minha...
9: Eu te exalto.
10: É no final do show.
0: É no finalzinho.
10: Eu guardo tomate.
9: Eu nunca te falei isso, mas nas primeiras semanas que eu tava fazendo aquela sua piada, uma senhorinha brigou muito comigo.
15: É, a dele é pesada, a minha é leve e eu te exalto.
9: Então, Emílio, eu sempre trouxe, era uma vez por semana, né? Minimamente que trazia uma empresa que fazia um desses comerciais, tem da Porsche, tinha um monte de outras empresas. Aquele, qual que é? Do carro, eu esqueci o nome do carro, Jaguar.
0: Jaguar.
9: Jaguar. Jaguar.
0: Uma vergonha.
9: Então, Benetton. Agora tá todo mundo voltando é e lógico. A Calvin Klein também já tá puxando aí o carro do Woke e tá todo mundo virando
15: a
9: página.
15: Eu acho que você tá enganado, Alba. Esse da Calvin Klein, eu acho que é pra gravar o comercial, eles só tinham calça 36. Aí realmente teve que ser esse tipo de modelo.
0: O Woke no futuro, daqui uns 500 anos, tem que esperar um tempo.
9: Sim.
0: Vai ser a maior vergonha da humanidade, vai ser o momento que o mundo abraçou essa palhaçada que é o Woke.
9: Concordo,
0: vai ser,
9: Emílio.
0: Vai ser uma vergonha. Vai que é a época que do YouTube,
10: você
0: daquele gatinho.
10: Seu filho,
0: do gatinho que toca piano.
15: É, do Gabor Cat.
0: E aí no futuro, lá os nossos tatarãs vão falar: nossa, que turma tonta que viveu esta época.
9: Exatamente, eu concordo 100%. Ontem, Emílio, eu me comprometi trazer a história da Meta, né? Então eu peguei aqui, fiz a pesquisa, tudo bonitinho. 3 horas da manhã, que foi o horário que eu consegui dormir ontem. Mas
10: 3, 7 da manhã.
9: Foi o seguinte: a Meta, Sammy, aí começa a entornar o caldo, hein? Vai pagar 16 bilhões de dólares em acordo por alegações de vício de crianças em redes sociais nos Estados Unidos. O acordo encerra processo movido por estados americanos que acusavam... É processo por estado, não é eu, Morgado, Guerreiro, só me processando pessoa física. É o estado que processou, que acusam a empresa, né? Acusavam a empresa de incentivar o uso excessivo das redes sociais por adolescentes e de causar danos a jovens usuários. Aí eu pergunto pra você, meu querido Samidana.
10: Diga.
9: Como é que a Meta faz esse incentivo pros jovens usarem muito a rede social? Claro que você tem aquela história do algoritmo design viciante.
15: Sim.
9: Mas não há ninguém
15: que te obriga a entrar.
9: Ninguém com o celular na cara dos jovens falando, isso, ó, usa aí e fica 24 horas.
0: Mas o buraco é mais embaixo, professor.
10: Sim, mas você viu que eles se basearam no negócio de 1 trilhão, que foi uma...
0: Não, eles têm dinheiro. Isso aí é dinheiro de pinga pra Meta, pô. 17 bi.
10: Não, mas
0: isso é dinheiro.
10: Mas foi do
0: era 1 trilhão. Era não sei quanto, era
10: mas
0: de
10: é
0: trilhão.
10: Do cigarro, mas do cigarro. Mas o que acontece, Emílio, todo mundo... Por exemplo, a gente quer o quê? Como Pânico, que as pessoas assistam diariamente
9: exato,
10: nosso programa.
9: Sim.
10: A Jovem Pan quer o quê? Que as pessoas fiquem viciadas no bolso.
0: Eu sei, mas o que a gente faz aqui é um espaço publicitário. É isso que o cara paga para assistir o programa. O problema dessas empresas é que ele oferece um entretenimento. Ah, e tá aqui, olha que bonitinho isso aqui, põe um bonequinho, tal, não sei o quê. Ele quer seus dados. Ele tá pegando seus... Pra quê?
10: Mas ele não mente que quer seus dados. Se você
0: ele não mente, mas ele põe pequenininho lá.
10: Não, sim, mas...
9: Arial 3.
0: É, o Arialzinho não, mas... é assim, ó.
10: O problema...
9: Exatamente.
0: E um puta grid desse tamanho.
10: Não, o problema é o design viciante. Agora, assim como...
0: A rolagem que você disse.
10: É, a rolagem.
9: Rolagem infinita.
10: O próprio algoritmo.
0: É, isso que... é cachorrada.
10: Então, mas isso,
0: isso é cachorrada.
10: Deveria ter um aviso, assim como tem quando você compra
9: cuidado
10: um alimento
9: com, a
10: com muito sódio, quando você compra cigarro. Eu acho que tem que ter um aviso que isso tem potencial de vício. Agora, então, cabe à pessoa saber se vai usar ou não. Para criança, eu acho que deveria...
9: Aí quer dizer, é
10: meu
9: pai,
10: filho não tem rede social. Aí é a decisão dos pais. Mas em vários países, eu acho que existe um entendimento, aqui mesmo no Brasil, que tem uma idade mínima, né, Alba? É o quê? 12, 14 anos? Tem uma idade mínima. Você não pode abrir com 5 anos de idade.
9: É, mas aí você tem aquela... Inclusive, tem até um dado que... Agora me fugiu que uma determinada rede social em determinado país que proibiu, no dia seguinte triplicou o acesso depois da proibição,
10: que
9: porque
10: coisa,
9: as pessoas
10: hein?
9: Entravam por VPN.
10: Sim.
9: E, então, assim, você brigar com a tecnologia nesse ponto vai ser muito complicado, mas eles estão tentando. Só para dar aqui a notícia mais aprofundada, o acordo encerra ações movidas por 29 estados americanos e põe fim um julgamento. Aí os estados, né, o acordo também encerra os processos movidos por Califórnia, Illinois, Novo México, Washington, D.C., FTC, relacionados também ao escândalo da Cambridge Analytica. O caso envolveu a coleta de dados pessoais e milhões...
10: Mas aí teve função política, né?
9: Sim, então...
0: É, e você acha que isso não tem?
10: Pode ter.
0: É lógico que tem. Você
9: acha que os caras estão preocupados com a população?
0: É, lógico que é. Você acha que é pra criança? Não, criança é o argumento, porra.
10: Mas o problema aí não é a criança, então. Se for
0: como
10: isso,
0: não?
10: O problema
0: como
10: é
0: não? Porque ele manda, para você o que interessa para ele.
9: Exato.
0: É, ele tem muito. Por exemplo, essa meta é um terço da comunicação mundial tá é nela, desses caras. Também. Um terço da comunicação do mundo é do senhor Zuckerberg.
9: Tá na mão do cara.
0: Ele tá, ele tem na mão de um terço do mundo.
9: Isso aí.
0: Por isso que ele tem aquela cara de tonto. Assim,
9: isso.
0: Ele fica com puta cara de tonto.
3: É, se não fosse o Zuckerberg, ele não vende ingresso.
0: Então, mas, porque, mas é muito poder na mão de um cara,
10: mas você
0: entendeu?
10: Acha que deveria limitar o poder assim? Não, não pode ser.
3: Eu já não sei.
0: O que eu acho não vai fazer a menor diferença.
10: De mandar
0: mundo,
10: uma
0: mas...
10: carta pra ele.
3: Quer mandar a carta.
9: E aí,
2: manda um telex.
9: Isso tudo, Emílio, vai implicar, Isami e Morgado e Gueré, em novas regras, né? A empresa concordou, Meta concordou em adotar novas regras para adolescentes que usam Facebook e Instagram em todos os Estados Unidos, incluindo limite diário de uso e bloqueio durante a madrugada, segundo documentos judiciais.
3: Que coisa!
9: Como você vai controlar isso é uma bela de um nabo aí para os americanos. Porque como você vai controlar isso tendo VPN, tendo... É, porque às vezes você tem aqueles sites que fala esse site é para maior de 18 anos. Exato. Você é maior de... Aí você coloca assim e você entra. Então é um belo nabo aí que você... Que as, a justiça americana vai, vai precisar ter para conseguir... controlar isso aí.
0: Você me permite um adendo?
9: Claro que eu permito.
3: Não lhe dou a parte.
0: Daqui, empresta aqui. Olha só que espetáculo. Oh. Tecnologia.
9: Ah, pelo amor de Deus.
3: Tecnologia.
0: Olha tecnologia isso. Aqui, ó. Vem aqui, ó. Vem aqui, meu garotinho.
9: A mulher que faz aniversário e ele que ganha o presente.
0: Olha só esses telefones novos. O futuro do telefone vai ser esse aqui, ó.
9: Caramba.
0: Essa configuração será o futuro do telefone. Samidana já está trazendo para vocês... Que é assim, ó, é esse tamanho, não é mais essa bagaça.
9: É.
0: Isso aqui é o passado, hein?
9: Sim.
0: Isso aqui, ô Dedê, isso aqui, já ó, era. Já era.
3: Eita.
0: O futuro é esse aqui, ó. Essa linhagem.
3: Certo.
0: Por quê? Porque você consegue segurar na mão, né? Você vê que ele é menorzinho. Porém, quando você abre... Olha que
9: olha.
0: Sensacional.
9: Um olha que tablet, bonito. Um livrinho.
3: Um mini tablet.
0: Sim, entendeu?
9: Um livro de bolso.
0: Isso aqui custa uma fábula.
9: Isso.
0: Pouca gente vai ter.
10: E vai vir o da Apple.
0: Mas...
3: custa mais que o cachorro
0: Samidana
3: do Zuckerman.
0: Já tem. É, então, para vocês, uma novidade aí. Olá. Parabéns, professor.
10: Vamos fazer um seguro.
0: É, por isso que eu trabalho com o professor.
10: Não,
0: eu trabalho tava... com quem? O que você quer? O que você
3: mais
0: quer?
3: Uma?
9: Mais uma?
10: Já mais Hã? Uma?
0: O que você quer? Não que vamos que tomar aqui? Leonardo?
10: Não, não, o...
0: O quê?
10: Ele tá perguntando se o Alba acabou.
0: Ah, o Alba? Você tem tenho, mais? Tenho, então manda, pô.
9: Eu tô com vocês aí.
0: Seu quadro é de sucesso.
9: Oh, muito obrigado. Pelo menos...
2: Diferente do seu time.
3: Tudo não terás.
9: É, tudo não terás. Desculpa, isso aí,
2: desculpa,
9: é verdade.
2: Mais forte que eu,
9: mas,
2: desculpa, não queria.
9: Falando das redes sociais, Emílio, a agência de dados aqui, a NPD, ela multou o TikTok e aí que entra nessa discussão junto, Sami, com o que tá acontecendo ali no, com a Meta nos Estados Unidos, porque a NPD multou o TikTok em 153,7 milhões de reais. Sim. Por falhas na, na proteção de menores, né? Sim. A agência
0: isso
9: diz...
0: é Brasil já.
9: É, isso já é Brasil.
10: É, Brasil.
9: É meu Brasil, meu Brasil brasileiro, né? A agência diz que a rede social tratou dados de crianças e adolescentes sem respaldo legal. A ByteDance também terá de adotar medidas para ampliar a proteção deste público. É meio que um
0: Felca, né?
9: É isso aí. É meio que um debate mundial que está acontecendo. Sim. Ali nas redes sociais com as crianças e com os adolescentes ali, para eles criarem novas regras e deixarem esse ambiente mais seguro. Muito, assim, é uma batalha muito complicada, mas dentro de toda essa discussão, existe a possibilidade de aparecer algum político e falar, olha, a gente precisa regulamentar as redes sociais, porque aí dentro dessas leis você tem temas subjetivos, né? Dentro dessas possíveis propostas, como o discurso de ódio, a misoginia. Então, o debate aí do que vai acontecer nos próximos anos na rede social em nível mundial, porque esse debate tem nos Estados Unidos, agora com a Meta, você também tem no Reino Unido, você tem também na Austrália, a própria França tinha acatado ali, tinha acordado com o parlamento de proibir para menor de 15 anos, só que aí o Conselho da França falou, oh, melhor não proibir, porque senão isso a gente vai entrar com uma briga muito importante contra a liberdade de expressão. Então, esse é um debate que está acontecendo mundialmente, e você que utiliza as redes sociais, fique bem atento, porque pode sobrar do dócil.
15: Uma coisa que pode ser um tiro muito no pé,
9: diga.
15: É, lógico, guardadas as devidas proporções, galera aí vai lembrar da lei seca nos Estados Unidos.
9: Cara, ah, sim, sim, sim.
15: Quando estabeleceram a lei seca, os dois primeiros meses ainda funcionou. Cara, o Napster
0: é uma versão mais nova.
15: O Napster, que era o único, virou também. Então, não sei, essa proibição pode fomentar muito mais.
9: É, o TikTok, ele...
0: Não adianta proibir tecnologia.
9: É, então.
0: Não adianta, tecnologia é o avanço, não adianta. Não adianta querer ir para trás porque não vai.
9: O TikTok se pronunciou, né, falando que a segurança das crianças e dos adolescentes é uma prioridade absoluta da plataforma, e diz que mantém um diálogo transparente e colaborativo com a ANPD, a Agência Nacional de Proteção de Dados. Vocês querem mais um?
0: E tem o Discord lá também, né?
9: Tem o Discord,
0: né?
9: Tem o Discord, que aliás, o Discord falou, e aí? O Discord, ele deu uma cobrada, falou, e as outras plataformas?
15: É lógico.
9: Porque não foi aqui, só nesta plataforma, que a turma estava se organizando para cometer aquele crime. E as outras plataformas? Só nós vamos sofrer uma represália?
0: Que deve ser o mais fraquinho.
9: Exato. Sim. É aquele negócio.
0: É assim. Eu vou explicar para vocês como é que funciona. Você vai no mais fraco.
9: É isso.
0: Se a turma aceita o mais fraco, ela vai subindo um pouco.

0: Ele diz que a inteligência artificial ameaça empregos e pode colocar vidas em risco. O Bill Gates, ele sempre aparece com um discurso lacrador. É, com um discurso lacrador, ele gosta. Ele gosta bastante. Ele deu ali uma entrevista ao The New York Times e o cofundador da Microsoft diz que o setor de tecnologia minimiza os perigos da IA por interesse financeiro. E abre aspas para o nosso querido Bill Gates.
1: Abre aspas.
0: Em particular, pessoas que entendem como isso é bom e como isso está ficando ainda melhor, ficam muito mais preocupadas. O Bill Gates está muito preocupado com o crescimento da inteligência artificial. Ele acha, Sammy, que a inteligência artificial vai acabar com muitos empregos e vai ser terrível para muitas pessoas.
2: Ele propõe uma espécie de consórcio das empresas de IA para regular e
0: um
2: ver
0: conselho
2: para onde vai o mundo, entendeu? Eu
3: então, falo, mas, o, pro... então, mas o problema dessas coisas são as narrativas, professor. Sim. Porque não, o que acontece? Hoje em dia, nós temos os fatos,
0: sim,
3: certo?
0: Sim.
3: Os fatos são fatos.
2: Sim.
3: Isso todo mundo sabe o que aconteceu.
0: É isso aí.
3: Porém, a maneira como é contada, que conta para você chegar a uma conclusão.
0: Sim.
3: Dependendo da sua inteligência artificial,
2: do seu algoritmo.
3: O seu algoritmo, sei lá o que, se é inteligência artificial, ele vai criar uma história diferente para cada um.
0: É isso aí.
3: E se você cai nesse conto, ferrou para você, porque você fica.
0: Vai ficar na mão.
3: É isso que é o negócio.
2: Sim, mas até aí os veículos de mídia também contam a história na ótica deles.
3: Eu sei, mas a inteligência artificial é um negócio muito maior,
2: muito mais forte,
3: cara. É muito mais forte. A gente pode falar aqui, o cara discordar e põe
2: mas
3: na
2: não
3: CNN.
2: Adianta, não tem o que fazer.
3: Não,
2: você
3: não
2: vai
3: sei. Não
2: proibir?
3: Sei, não dá.
2: Porque
3: não
2: se
3: sei.
2: Proibir, você vai deixar só alguns usarem.
3: Aí narrativa. A dengue, porra.
2: A dengue.
3: Por que o Brasil tem tanta dengue?
2: Porque a gente é pobre, então, não tem saneamento básico, não tem educação.
3: Isso é uma narrativa.
2: É.
3: Correto?
2: É uma narrativa.
3: Ele
2: o fato
3: pode...
2: é que tem muita dengue.
3: Então, o fato é que o Brasil é campeão mundial de dengue.
2: É isso.
3: Por quê? Dependendo do cara, você vai... Você
0: claro,
3: pode contar uma outra
0: claro,
3: história.
0: Claro. Apesar entendeu? De ter muitos casos isso. de dengue,
4: ou então
3: e o mundo,
4: pior de tudo,
3: e o mundo
4: não
3: você
4: nada.
3: Sabe que é um canavial de otários, que não tem a capacidade... A capacidade.
2: A narrativa.
3: Isso, espera
2: mas
3: a narrativa.
2: Mas mesmo o fato também dá para você discutir. Por exemplo, muita gente
3: não...
2: fala que tá cheio de país na África que tem um monte de casos, não sei se de dengue, mas de várias doenças, só que eles sequer computam, porque o sistema é tão precário
3: sim.
2: que você nem sabe
3: subnotificação.
2: A doença que tem.
3: Sim, mas é uma coisa que o mundo agora vai ter que. Porra, olha só.
0: Ah,
3: é jabuticaba?
0: Jabuticuex.
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0: Olha o jabuticaba.
1: É.
2: Ó.
0: Você tomou, Dedê? Ah. Pô, tinha que pôr mais gelo.
1: Deu uma bicadinha no nosso, né?
0: Não, não tá geladíssimo. Não, não, não tá geladíssimo,
1: não tá.
0: Não tá geladíssimo. Tá, tá.
1: Tirou a água de manhã da geladeira.
2: Dá um pouquinho aí pra nós, hein?
3: Que isso?
1: Tá. Olha o gordão, copo do gordão.
2: O gordão tá pensando que é vitamina. Dá na jarra, mano.
1: Dá o copo.
2: Dá o
1: copo.
2: É o jarrão.
0: Não, experimenta. Um gostinho de.
1: Dá pro pessoal.
0: É bom.
1: Experimentar.
0: Bom, vamos pra onde? Você quer fazer um break? Então vamos fazer um break para o Reginaldo agora, enquanto a gente toma a nossa jabuticaba aqui, homenagem ao.
1: Eu matei.
0: É. Vai lá, Reginaldinho.
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1: Base, que é a maior do mundo. Estamos de volta na programação da Jovem Pan, Emílio.
17: Ai, gente.
0: Então, é, quer
17: de
0: dizer,
17: cinema.
0: Então, quer dizer, o ano que vem...
2: Vem. É o grosso.
0: Que vai começar...
2: Sorvete aí, grosso.
0: Imposto à vontade, por exemplo, que o cara fala, 28 é o mínimo, né?
1: 28 é a base.
0: É a base.
1: Ainda não bateram o martelo, mas se calcula assim, para manter... A estrutura que é 28.
0: Isso, que é o maior do mundo.
1: Maior do mundo.
0: Não tem imposto maior em
1: enviar. É o dobro, mais que o dobro da média.
0: Para você pegar, por exemplo, México.
17: Certo.
0: Que é país meio parelho. É. País meia boca.
17: Mais ou menos.
0: Meia boca. Lá é 17.
17: Olha aí.
0: Aqui vai ser 28.
1: É. Em alguns países nem tem imposto.
0: E aqui tem uma coisa que os caras não falaram. Tem esse imposto da... Do pecado?
1: Do pecado.
17: O imposto do pecado, né?
0: Teoricamente é pra coisa que faz mal.
1: Sim.
0: Mas o sorvete, se levar açúcar, ele enfia.
17: Já era, já vai.
0: Enfia uma naba desse tamanho.
1: E outra, a gente sempre cita o caso das bolachas vitaminadas. Elas têm muito açúcar, faz mal, mas quem compra mais essa bolacha? Quem não tem renda,
17: porque sim,
1: ela é mais barata.
17: Sim, é mais barato. Sim.
1: Então, se acaba também onerando os mais pobres. Estão falando também que uma alternativa, a depender de quem ganha a eleição, podem adiar a entrada da reforma tributária.
0: Então, tem que trazer aqui...
1: Tem que trazer quem sabe do assunto.
0: Trazer a Daniela.
17: Ela é boa, hein?
0: Porque, ela é boa. Mas quando vem aqui, a gente não deixa a pessoa falar muito.
1: Pra não mostrar...
17: Pra não mostrar que a gente é muito burro.
0: Exatamente. Isso.
1: Quão burro a gente é.
0: Quando vem um cara que sabe muito, a gente corta muito.
17: Eu fico até quieto.
1: A gente não deixa brilhar.
17: No dia eu fico até quieto.
0: Não deixa falar, ó.
1: Não, a gente não toca a bola.
0: De jeito nenhum.
1: A gente só dá a bola quadrada do Kiko.
2: Mas se a Daniela falar de todos os bastidores da economia, mano, a galera em casa vai chorar mesmo.
17: Exato.
0: Eu quero saber o que os caras vão fazer aí, porque o negócio não vai ser, Olha o que quebrou de empresa. Olha o que quebrou de empresa.
1: E as empresas passaram por tudo, passaram por várias crises, pandemia.
0: Pandemia.
2: Sim.
1: Mas não
2: resistiram. O cara tá se recuperando agora.
0: Não resistiram.
1: No momento atual.
0: Você pega, ó, Casas Bahia fechou.
1: Há quantos anos?
0: 300. Pô, Casas Bahia existe.
1: Não, e Casas Bahia tá em recuperação judicial também.
0: Sim.
1: Marabras.
0: Eu sei. Marabras.
1: Toque estoque.
0: Sim, que a gente lembra.
17: Meu Deus, cara.
1: Pô, tem muita.
0: E o povo...
1: Braskem.
0: E o povo devendo. Porque devendo. Tem uma diferença entre você ser devedor...
1: Sim.
0: E você ser inadimplente.
1: Sim.
0: Professor Samidana agora vai explicar para vocês um devedor.
1: Devedor é... Você fez uma dívida. Você contraiu uma dívida, tá pagando parcelado.
0: Mas
1: você
0: tá
1: é um
0: pagando.
1: Devedor.
0: Tá.
1: Inadimplente é quando tem uma parcela e você não paga e passa mais de 90 dias.
0: São três meses.
1: Então, quer dizer, se tiver devendo um
0: dando
1: mês...
0: Dando tomé.
1: É,
0: um mês, tranquilo. É. E no Brasil nós temos...
1: tem recorde de empresas, bateu recorde, são mais de 9 milhões de empresas inadimplentes.
0: 9 milhões de empresas inadimplentes.
1: E salvo engano, se alguém puder olhar, acho que são 89 milhões de famílias, de pessoas inadimplentes. 89 milhões de pessoas inadimplentes. Agora, o problema da inadimplência é assim, você tem crédito, Emílio, de várias qualidades. Por exemplo, quando você financia um imóvel, normalmente a taxa de juros não é que é baixa, mas é muito mais baixa que outros. Sim. Só que no Brasil, o cara está parcelando o mercado. E aí é um problema, porque como que você vai pagar em 10 vezes um gasto que você faz todo mês? Aí vai ficar recorrente. E os juros do crédito especial, do cheque especial, do crédito, do cartão de crédito, é gigante. Então a gente vê essa bola. Então o primeiro a sentir é o varejista. Por quê? O cara gasta mais com alimentação, ele desconta no varejo. Mas num segundo momento vai ter menos vagas no varejo, né? Isso, não estou falando de imediato. No varejo, então começa a cair o emprego, aí o cara não consegue pagar nem a necessidade básica. Isso é um presságio de uma crise. Isso aconteceu, mesmo movimento, quando a gente teve 2015 e 2016, agora, que foi a virada da Dilma.
0: E demorou quantos anos para voltar? Demorou uns 7 anos.
1: Aí lascou de novo.
18: Sim. Os dados, segundo o Serasa, julho de 2026, o principal indicador de inadimplência no país aponta o crescimento dos inadimplentes em julho. 83,9 milhões de negativados. O mês se tornou com o maior número de inadimplentes em toda a série histórica após 19 meses consecutivos de alta. Então é alta histórica.
1: Não é que está oscilando. Todo mês bate aumenta, um novo recorde.
0: Está piorando.
1: E isso é uma bola de neve que vai estourar. Agora, o que, na minha opinião, o governo faz? Você está em época eleitoral, então você vai injetando, dando a sensação que o cara vai respirar mais um pouco, pelo menos até a eleição.
0: Você viu que o Lula entrou com um negócio lá na... Não sei onde é que ele entra lá. Ele não quer que fale mais que o preço está caro. Não, é verdade. Tem. Vê aí, puxa essa notícia.
1: Puta, mas você não pode falar que está com sensação.
0: Não, não, não, não, não. Ele falou que não pode falar.
2: Nem sensação mais.
0: Nem sensação. Ele não quer que fale. Não quer. Não quer que fale do supermercado.
2: Bravo, pode. Ficou chateado. Ficou magoado.
1: Esse é o
2: fuzil. Esqueceu o fuzil na banca.
0: Cadê o fuzil? Alô, volta, fuzil, o herói do Brasil. Cadê o meu fuzil?
1: Ele está lendo o jornal.
0: Cadê o fuzil? Aí, ó.
19: Pelo amor de Deus, irmão.
0: Hã?
19: Pelo amor de Deus, eu sem me colocar na minha insignificância, agradeço os colegas também por terem percebido que a gente foi jogado aqui.
18: Tadinho, velho.
19: O importante é...
1: Desculpa, Fufu.
19: Vai aí, irmão, eu sem me colocar na minha insignificância. Segue o jogo, depois do comercial eu entro, falo da...
2: Cuidado,
19: vai,
2: mano,
19: aí,
2: tá
19: meus
2: vermelho.
19: Parceiros, vai, porque eu já sou um bosta mesmo, então...
18: Tadinho, velho. Olha, judia.
0: Você vê o que você faz.
18: Como é tadinho.
19: Vamos aí.
2: Que isso?
19: Calma, aí o chat tem razão. O chat, eu estou com vocês. Aliás, eu concordo com vocês e eu vou seguir todos os conselhos que vocês falam. Aliás, já deveria ter feito isso há muito tempo.
18: Calma,
19: vai lá,
18: Sammy.
19: Vamos falar da porra do Discord.
18: Meu Deus, velho.
1: Não tem Discord.
0: O que você tá revoltado, Fuzil? O que o chat está falando?
19: Não, jamais, Emílio. No dia dos pais, se um filho não te ligar, eu quero saber como você se sente. Tem 6 pessoas aí, ninguém percebe que eu fui largado aí. Mas tá tudo certo, eu sei minha insignificância, irmão.
0: Mas
19: eu sei,
0: tá
19: com toda a humildade. Quando der, a gente faz a pauta, irmão. Fica tranquilo, tá tudo certo. Faz a pauta, parça. Depois do comercial, nós fala da pauta.
1: Olha. Vamos pedir pro pessoal seguir ele.
19: Vai lá, Sammy, fala da economia.
0: Ele tá revoltado.
1: Ele tá triste.
0: Por que
2: bipolar,
0: que ele tá triste?
2: Se ele fosse santista, ainda faria sentido. Você
0: tem alguma...
19: O chat tem razão. O chat tem razão. O chat tem razão. Eu peço perdão, chat. Eu peço perdão por todas as vezes que eu fiquei nervoso com você. Vocês têm absoluta razão em tudo que vocês escrevem sobre mim. Vocês têm.
0: que escreve sobre isso? Então fala o que é, fala o que é. Então fala o que é. O que, que o chat
19: não,
0: fala?
19: Não fala nada,
0: ué, fala, parceiro. Então fala.
19: Você tá, você não adianta você ficar nervoso, hein,
0: mano? Não, não tô nervoso. Quem tá nervoso é você, pô. Você tá
19: nervoso.
0: Eu tô nervoso? Você não, que tá nervoso.
19: Eu tô esperando o meu momento pra falar. Eu tô esperando o meu momento pra falar, só isso.
0: Eu só quero.
19: Eu sou pago pra isso. Eu só se quero... der, falo. Se não der, tá tudo certo.
0: Sim, claro, mas todo mundo aqui é assim. Se der, faz. Se não der, não faz. É assim então, a vida.
19: Ué. Então, é isso, Will. Vocês que estão aí.
0: Eu quero saber.
19: Vocês que estão nervosos.
18: Tá bonito, hein, Fuzil?
19: Eu tô rendendo o bloco.
0: Ele tá bravo? Por quê? Por que ele tá bravo? Ah, não sei o que é, ele não fala.
19: Eu não entendi o que ele falou. Eu não estou
18: bravo. Ele tá sem cigarro.
19: Eu não estou bravo.
0: Ah, parou de fumar?
18: Parou de novo.
19: É o seguinte, então. Quando der pra fazer a pauta, se tiver, a gente quer saber o quanto você precisa ganhar pra ter uma vida boa. Já que quem grita Viva SUS se trata no Einstein, quem quer derrubar o Discord nunca acessou. Então a gente quer saber, quem dita o salário mínimo não vive dele, a gente quer saber quanto você tem que ganhar pra poder ter uma vida boa. Essa será a pauta de hoje, Emílio.
0: Boa. Quanto você precisa ganhar?
1: Quanto seria um salário pra viver bem?
0: Eu tenho
18: um número bom?
0: Mundial.
1: Mundial? Então é em dólar.
18: Em dólar? Em dólar.
2: Não, tá, não, tá. Não.
0: Oi?
2: Não, é lógico que é em
0: diz
2: dólar.
0: Diz que é o seguinte.
18: Diga.
0: Um salário bom. Um salário...
18: Sim, honesto. Digno.
0: Mas não mundial. É o cara querer ficar rico.
2: Decente.
0: $5,000.
1: $5,000.
0: É. Com $5,000, você tem uma base... Uma base, não tô falando de querer
1: não
0: ficar...
1: Vai ter quero, jato, não vai não, ter...
0: Digo uma coisa,
1: você que gosta de jatinho, Dedê, não vai ter.
0: Jatinho, essas primeira classe, aí também vocês
18: vou
0: querem...
18: Vou dar um jatinho pro Delano.
0: $5,000, o que você acha?
1: Acho que é um bom número, mas depende do país. Por exemplo, na Suíça tudo é mais caro, talvez seja um pouco mais. Aqui no Brasil Suíça, talvez seja um então, pouco menos.
0: O salário mínimo na Suíça é $4,000. Não, $4,000. Não, então...
1: É.
0: Então, mas na Suíça. Paga...
1: E quanto você ganha o 30 pau aqui
0: na
1: no Brasil?
0: Suíça, na Suíça, porra.
1: Fora os humoristas, não, quantos ganham?
0: Não, então, mas
1: pau?
0: É.
18: Os humoristas, coitado.
0: Então, aqui é 30 pau? É isso que dá?
1: Não, é, não. 5 mil dólares dá menos. Quanto tá o dólar? 5,20?
2: Dá por aí.
0: Entra o animal pra ver o preço
2: isso,
0: do dólar.
2: Isso, isso. O animal ganha $5,000.
0: Ratinho. Vamos ver como é que está o dólar neste momento.
2: Quinta-feira ele está mais animado.
0: Cadê o preço do dólar? Cadê o preço do dólar?
1: É, vai dar 25 mil, sim. 26 mil reais. Reais, mais ou menos.
18: 5,16?
1: É, o dólar nesse momento está R$5,17, uma alta de 0,33%.
0: Então já vamos pegar esse valor. Quanto o governo toma...
2: Isso.
0: Quanto o governo toma aqui no Brasil desses 26 pau que a gente ganha?
1: Ah,
0: você não é o cara bom?
2: É, isso, isso
1: mas você tem
2: aí.
1: Várias contas.
18: Se for CLT.
1: Você tem uma conta que é na cabeça, que é já no seu holerite.
18: Porra.
0: E não, depois, é 26 pau.
1: Eu sei, mas você
0: é
1: tem, mas depois você vai comprar produto com isso daí, você está pagando imposto também. Então é muito mais do que você acha.
0: Ah, entendi.
1: Entendeu? Porque você pegou lá, você ganhou 26 na nota, você emitiu a nota.
0: Aí paga 28% no sorvete.
1: 27,5%.
0: É.
1: Aí, você vai pagar no sorvete, no carro, na viagem, na passagem, no cigarro, em tudo. Ou seja, muitas vezes a pessoa está pagando... Se você não estiver num setor protegido pelo governo, você pode pagar metade. Metade. É. Porque você toma um terço. Depois, sim, vai mais. Depende da sua cesta de consumo. Mas, ó... Eu acho que a gente tem que perguntar pro Fuzil, eu fiquei com dor no coração.
0: Por quê?
1: Porque ele tá muito triste.
0: Não, ele tá muito nervoso.
18: Ele tá nervoso.
0: Mas por que ele tá nervoso?
1: Mas é que a gente
18: é porque
1: não
18: a gente não terminou a pauta dele.
1: Olha lá.
0: Ah, como tá não?
1: Vamos pedir pra todo mundo véio. Seguir ele.
0: É, olha lá, ele tá no chat, olha lá. Ele tá no chat. Ele tá respondendo o chat. Desliga o chat.
18: O cara.
0: Ó, desliga o chat.
2: É, por Dedê, causa do fuzil, acabou o chat. Acabou o chat.
0: Por aí, culpa do fuzil, acabou o chat. Desliga o chat. Não tem mais chat.
18: Eu vi um cara falando aqui, ó.
0: Acabou o chat por culpa do fuzil.
18: Puta emprego boiado e o cara ainda reclamou.
19: Sabe por que eu tava?
18: O cara falou no chat.
0: Acabou o chat.
19: Sabe o que eu tava reclamando?
0: Desliga o fuzil. Desliga o fuzil. Desliga o chat.
18: Nem o chat, acabou. Nem o fuzil.
0: Nem o chat, nem o fuzil. Vai todo não, mundo pra véio, puta tá... que pariu.
18: Que isso?
2: Ô, louco!
1: O animal gostou.
0: O chat e o fuzil
1: acabou.
0: Animal, acabou, animal. Porra, vai dormir todo mundo. Ué, vamos seguindo também. O programa Pânico?
1: Vamos pra onde? Tem uma agenda.
18: Ai, Deus.
1: Nossos convidados de hoje.
0: Nossos convidados de hoje?
1: É. Hoje teremos um dos maiores imitadores do país.
18: Aí tô falando, sim,
1: do Igor Guedes, também conhecido como Igor Fina. Ele vem falar da sua viagem dos Estados Unidos, ele vai falar dos shows que ele faz, dos perrengues que os comediantes passam na estrada,
18: isso aí,
1: no dioturnamente, enfim.
18: E gente fina demais,
1: ele,
18: cara.
1: Ele tava,
18: gente
1: boa. Ele já ele veio é várias vezes,
2: e
1: né?
2: E papa véia. Putz.
1: É?
2: É o cara que mais pega a véia que eu já vi na vida.
0: Sério?
2: Peraí, ele fica esperando na fila da prevenção. A véia sai, ele pega.
0: Ele gosta. Muito bem. Então, Igor Fina estará hoje no programa daqui a pouquinho para você que está nos acompanhando em todo o Brasil. Dito isso,
1: resenha.
0: Solte a vinheta, porque começa agora.
19: Começa a resenha do Sami, Zuzu. Oi!
1: Um beijo pro Zuzu, que o Zuzu tá com febre, está com dor no corpo.
2: Febre ruiva.
1: E parece que pegou dengue de um integrante aqui da
2: mesa. É, eu vou falar da senhora cabelo louco que ele pegou dengue, você vai ver.
18: A senhora Silvio
2: Santos? Cabelo louco e de crocs.
1: Olha lá.

0: provar.
1: Maravilhoso.
2: Olha, essa é do repertório de Reginaldo. Vamos lá, vamos começar logo, tem muita coisa para falar. Os Correios, Emílio, abriram um novo programa de demissão voluntária logo após a primeira tentativa ter sido frustrada. As adesões podem ser realizadas até o dia 30 de setembro. O PTVE, PDVE, que é o Plano de Desligamento Voluntário Específico, oferece incentivos e aposentadoria ao funcionário que topar se desligar da empresa. É, eles fazem isso na tentativa de diminuir os déficits da estatal. Os Correios trabalham com a meta, ou trabalhavam melhor, com a meta de 10 mil desligamentos no ano vigente e mais 5 mil para o ano que vem. Segundo a empresa, a nova fase foi concebida para atender às adequações e particularidades decorrentes do processo de reestruturação. A primeira fase do programa, que foi apresentada no ano passado, deu com o burro na água.
1: Não aconteceu nada.
2: Não, menos de 3 mil. Não deu nem 30% disso. E aí, adivinha quem paga a conta quando
3: quem?
2: A divisão abaixa?
3: É nós.
2: Nós.
1: Claro.
2: Nós.
1: Claro.
2: É, nós é muito mesmo. Fácil você ser ineficiente quando
1: o dinheiro dos outros,
2: quando não vai na sua.
1: É isso aí.
2: É, com o dinheiro dos outros é fica facinho, fácil. Lógico. Fica fácil. Agora, eles precisam diminuir, mas mesmo diminuindo, a empresa não se paga. Tem que privatizar logo, porque até quando a gente vai pagar por essa ineficiência?
3: Exatamente.
2: Que é um dinheiro. É assim, não é que você, a pessoa quebrou o dente, você fala, ó, vou consertar seu dente, aí depois vai ficar tudo bem. A pessoa não tem mais como se sustentar.
1: Sim, exatamente.
2: Então não é uma ajuda pontual que se faz. Porque vale a pena você resgatar uma empresa, vale a pena você resgatar uma estatal, quando é pontual. Agora, quando não tem perspectiva, para que a gente vai ficar pagando?
3: É.
2: Até quando? Até quando? E são bilhões que faltam na educação, que faltam na saúde.
1: E o Correio não se modernizou. É. Não. Tanto é. Tinha muita greve.
2: Muita greve.
1: É complicado. Aí o que aconteceu? O Mercado Livre trabalhava com o Correio. Começou a atrasar, eles fizeram o sistema deles e hoje...
3: Tá voando. Tá maluco.
1: Superaram. Hoje você compra...
3: No dia...
1: Não, você compra no Mercado Livre.
2: Em 30 minutos.
1: Você compra, ele chega no dia na tua
3: casa.
1: No
3: dia. É isso aí.
2: Não, mesmo o iFood.
1: Podia ser o Correio.
2: Podia ser o Correio.
1: Podia. Só que é aquele pensamento de 50 anos
2: de monopolista,
1: atrás. De monopolista, de um monte de emprego.
4: E emilhou.
1: Sindicato.
3: E aí eu lhe pergunto.
1: Tudo demora.
3: A quem interessa manter uma empresa dessa que só vai dando prejuízo? Pra quê?
4: Exato. Né? E muita gente ganhando nos bastidores.
5: E Emílio, eu acompanho o Mercado Livre assim desde o começo e assim, é impressionante. Tem compra hoje que chega em 3 horas.
3: Exatamente. Sim.
5: Porque aí, quando eles inauguraram Chega Amanhã, né? Já foi um negócio incrível.
4: Já foi incrível.
5: Hoje você tem Chega em 3 horas. É. Então você...
3: Compre até 30 minutos que chega em 3 horas.
5: É completamente diferente a eficiência.
2: E mesmo o iFood, o Rappi, você compra, claro, delivery mas, de comida, mas também tem mercado, tem farmácia. Então, quer dizer, ficou para trás. O Correio não se atualizou. Tem um custo gigantesco, um monte de funcionário. As pessoas pararam de mandar o número de cartas de antes, então tem que reformular a demanda. E fica com aquela história, ah, mas tem uma função social.
1: Putz, sim, fica essa conversa.
2: E que vai...
1: Essa conversa que não vai para lugar nenhum. Conversa
4: existe
1: dura 100 anos.
2: É. E por falar em entrega e Correios, você que me lembrou, Emílio, que hoje o Supremo Tribunal Federal, o STF, TP, retomou a análise das ações sobre a chamada uberização das relações de trabalho. A discussão avalia recursos de empresas que contestam decisões da justiça, que tinham reconhecido um vínculo formal do emprego. Então, o cara é motorista do Uber, o cara certo. É empregador do iFood, do Rappi. E aí eles falam assim, olha...
1: Quer que vire funcionário.
2: Quer que vire funcionário.
1: Que pagar INSS, pagar as bagaças. Só que o que acontece é o seguinte.
2: Sim.
1: Tá lá na, eles vão decidir hoje à tarde.
2: É.
1: Lá no Supremo.
2: É o tema que... 1291, isso. Chama.
1: Tá desde o ano passado. Tá, faz tempo que tá isso aí.
2: Tá.
1: Né? Só que o que acontece? O Brasil é o rei de colocar coisas fora de
2: época. O jabutis.
1: Exatamente. Isso foi discutido no mundo inteiro. No mundo inteiro não se chegou a um consenso. Começa pelos funcionários. Porque o funcionário, ele não quer ficar ligado a uma empresa. É, porque ele pode trabalhar para 5 empresas.
5: Isso aí.
1: E ele não quer trabalhar com horário
2: ele
1: fixo.
2: Ele quer ter liberdade.
1: Ele quer ter liberdade de trabalhar quando ele quer trabalhar à noite, trabalhar de dia, trabalhar para o iFood, para outra, para não sei o quê, a hora que ele quiser.
5: Fazer o horário dele.
1: Fazer o horário dele. Só que o que acontece?
2: Tem sindicato. Tem a política.
1: O Brasil adora fazer uma coisa errada.
2: Um processinho também.
1: Isso, ele adora fazer uma coisa errada. Então vamos ver se, não é, se a decisão hoje realmente é em prol de quem trabalha. Pô.
2: Sim, tem que ser para quem trabalha e também...
3: Para quem dá um emprego aí.
2: Qual que é a grande vantagem do Uber, do iFood? Você chega num lugar, você quer se mudar para São Paulo. Você não tem nada, você quer começar a vida. O que você faz? Você fala, eu vou entregar.
5: Isso.
2: E começar. Não tem muita burocracia para você entrar, claro, vão pedir antecedentes,
5: os documentos,
2: algumas coisas, mas é rápido. E aí você já começa a ganhar dinheiro. Se virar funcionário, vai ter um processo seletivo disso. Ou seja, talvez, não acho que vai ficar melhor, mas mesmo que fique, vai ser só para alguns. E aí um monte de gente vai ficar numa situação pior. Além disso, você pode onerar demais.
5: Exato.
2: E aí vai cair a demanda.
1: Sim.
5: E aí,
2: começa a ficar muito caro.
5: E aí vai... Com excesso de direitos, a plataforma pode ir embora também.
2: Sim.
5: Fala assim, olha, eu não estou conseguindo, eu vou ter que contratar, fazer uma equipe jurídica aqui para cuidar dos casos aqui, para me adequar às legalidades do país, e a empresa pode ir embora também.
2: E tem uma economia gigante girando sobre isso. Você, não sei se você já reparou, essas lojas de conveniência nos postos, dependendo do horário, tem fila de entregador.
5: Sim,
2: então,
5: exatamente.
2: Quer dizer, o cara vende muito mais que antes, gera muito mais emprego e aí a economia é muito mais aquecida.
5: Eu vi uma entrevista esses dias de um cara, motoboy, trabalhava fazendo entrega para os outros, aí ele conseguiu comprar a moto dele, ele criou uma empresa que é só ele, e ele falou assim que, em média, ele tira um pau e meio por dia. E ele falou, não tiro isso fazendo qualquer outra coisa.
1: Muito bem, vamos ver o que será decidido. É hoje essa decisão.
2: É hoje, começa hoje à tarde.
1: Lá no Supremo.
2: Eu
1: vou fazer o break do Reginaldo?
2: Ah, o Reginaldo está pedindo.
1: Vou fazer o break do Palmeiras, Reginaldo. Você tá toda aí.
2: É o terceiro break.
1: Break do Reginaldo. Vai lá, Reginaldinho.
5: Do Flaco Lopes.
1: Vamos agora.
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1: Ah lá. Você não pode deixar teu filho morando no imóvel. Ele vai ter que pagar.
2: Filho de 3 anos.
1: Meu, vai pagar. É, tô falando pra vocês. Vocês não estão falando nada.
2: Estão achando que é brincadeira.
1: É, vocês acham que tudo é brincadeira.
2: Gordo. Gordo.
1: Eu?
2: Que
1: deu
2: gordo
1: chat.
2: Que é o
1: chat acabou, hein?
2: O fuzil matou o chat.
1: Fuzil acabou com o chat. Vocês estão deixando o fuzil nervoso?
2: É, desse a gente tem que fazer isso.
1: E a gente vai preservar os amigos.
2: Sim, ele já teve um problema.
21: Saúde mental.
1: Pô, tá brincando. O cara já teve um AVC, pô.
2: Sim.
1: É. E falando, o cara já teve um AVC.
21: E falando na saúde do fuzil, o Delário me passou uma informação aqui muito importante, porque a Jovem Pan está em festa. Esta aqui é aniversário do seu Fernando.
22: Hoje? Caramba, 96?
21: 96.
22: O seu Fernando.
1: Ah, o seu Fernando.
22: Um dia antes do meu.
1: Muito bem. Parabéns, seu Fernando.
22: Eu lembro que falava isso.
1: Pô, não entendi também.
2: Não entendi, Delário.
22: Falando em amigo, é nosso amigo.
1: Não, eu sei.
22: Jovem Pan está em festa.
1: Eu sei que é nosso amigo. Olha o seu Fernando.
21: Ó, tá aparecendo o Fernando Scherer.
1: Seu Fernando foi campeão de natação.
22: Exatamente.
1: É, campeão de natação. Vamos pra onde? Mais uma?
2: Mais uma?
1: Mais uma?
22: Mais uma?
1: Mais uma? Mais uma?
22: Mais uma?
2: Mais uma? Mais uma?
1: É. O que mais, professor?
2: Seguinte, temos um vídeo aqui de um caso muito inusitado. Bernardo! o vídeo. Depois eu explico aqui o que aconteceu. Vamos prestar atenção no vídeo. Vamos acompanhar. É do Gabriel Alan Rodrigues. Roda, VT.
3: Acabei de ser parado pela polícia. Caminhão da TNT sendo conduzido por criança. Motivo de denúncia. Positivo?
2: O que aconteceu, Emílio? Esse daí é o Gabriel Alan Rodrigues. Ele tem 20 anos e tem 1,60m. Só que ele parece ser mais jovem.
22: É tipo
2: parece
22: Ferrugem.
2: Parece uma criança.
1: É um anão.
22: Aí, é tipo Ferrugem,
21: tipo
22: lembra?
21: Tipo a órfã.
2: Aí o pessoal fica fazendo denúncia. Porque você vê uma, ele no caminhão dirigindo, o pessoal fala, tem uma criança dirigindo.
1: Entendi.
2: Aí ele é parado como, com frequência.
22: Que mancada, velho.
2: E falou que isso acaba afetando as atividades profissionais, já que ele é motorista de caminhão. E aí ele falou que não, sempre carrega os documentos, porque as pessoas não acreditam.
1: É, mas ele é muito pequeno, né? Parece uma criança.
2: E a voz também.
1: E tem uma voz de criança.
2: Talvez ele seja uma criança.
1: É, talvez seja
2: com 20 anos.
1: Um gato.
2: Pode ser. Até
1: ótimo. Tem o gato.
2: Pode ser. Caramba, um gato invertido.
1: Isso. O que mais, professor?
2: Ó, vamos para a notícia de número 4. Que é, essa preocupa, estava inclusive na Folha de São Paulo. A Polícia Federal revelou mensagens, presta atenção, que apontam a lobista Roberta Lustinger em articulações com o Lulinha e empresários buscando contratos sem, eu disse, sem licitação no governo. Então, a Roberta, né, segundo investigações, está sendo acusada de usar o nome do Lulinha para abrir portas do governo. Enquanto isso, ela
1: financiava
2: luxos, não só do Lulinha, como do Marcola, que é o chefe de gabinete do Lula. A Polícia Federal classifica isso como tráfico de influência. E o Lula, a gente até viu ontem, tenta evitar esse assunto.
1: Claro, claro.
2: Ele não quer dar entrevista.
1: Claro, ele foge do
2: isso,
1: assunto.
2: Sim. E quando questionado...
22: Ah, é. Isso é correndo.
2: Ele foge. A defesa de Lulinha, no entanto, nega os crimes enquanto pressões ocorrem para anular as investigações no STF. Porque tem ainda o seguinte, tem um pedido que fala, isso não é assunto do STF, vai para a primeira instância. Mas, até então, o STF tem falado assim, não é assunto porque isso pode ter relação com o PT, pode ter até relação com o próprio Lula.
1: Entendi.
2: Mas estamos nessa.
1: Vamos esperar. Vamos esperar.
2: Vamos nessa toada.
1: Ansiosamente.
21: Já sabemos.
1: Mas agora, mudando deste assunto, temos a presença ilustre.
2: Tá aqui.
1: A presença ilustre nesse programa. Olha só. Do nosso querido Alex Rufo, que aqui está. Que vai nos apresentar, lindíssimo. Sempre.
2: Bola rolando.
1: O cara é uma. O dia que eu contar a história.
22: Elegantíssimo.
1: A história do Rufo, o Brasil vai parar, hein, Rufo? E o nosso querido Baldi, que é o homem que montou esse time campeão.
2: Mudou o mercado.
1: O homem que mudou. Um dia a história vai contar.
22: Isso aí.
1: Daqui a um tempo fala assim: quem foi o homem que mudou a história das empresas de automóvel no Brasil? Foi o Baldi.
4: E é isso mesmo, e está sendo reconhecido, Baldi, inclusive pelo grupo Nexus e DEC. Foram 2.000, eles selecionaram 2.000 nomes entre os empresários, influencers, influenciadores de mercado. Fizeram uma pré-seleção para 630 e o Baldi está entre os 30 maiores influenciadores do Brasil.
1: Tá vendo só? É isso aí, Baldi.
2: Merece.
21: Bora vender, né, Emílio? Isso que
1: claro,
21: é importante.
1: Claro,
21: né?
1: O importante...
21: A influência é a gente mudar a cabeça das pessoas por uma transição que ela veio para ficar. E realmente é uma mudança que melhora a qualidade de vida das pessoas. Então, quebrar paradigma, vencer todos esses desafios de que as pessoas falam assim, ó, é uma mudança que veio para trazer o futuro no presente do nosso dia a dia. E dirigir um carro eletrificado, um carro híbrido plug-in, né, que tem as suas diferenças muito grandes com todos os híbridos que a gente roda pelas ruas hoje no dia a dia, e um carro 100% elétrico, que tem ganhado uma atração, um interesse, né, uma perspectiva de uma antecipação de um futuro impressionante. Então isso assustou e assusta muito o segmento automobilístico, não só no Brasil, mas no mundo.
1: Mas é legal, a BYD ela é muito legal. Eu estava vendo uma entrevista, acho que foi em Cannes que ela deu a Estela ali, que ela estava falando exatamente o que é a BYD. É uma empresa de tecnologia, de engenharia e olhando o futuro. É essa que é
0: Exatamente. Esse é o DNA da empresa.
1: O DNA da empresa não é o futuro, né? E tem muita coisa que vem aí, né?
0: Muitas pessoas não sabem, mas a BYD fabrica 30% dos iPhones do planeta, integralmente. 80% dos iPads. Então aqui estou dando exemplo em dois
2: integralmente,
0: produtos. Integralmente? Né? Tudo. Não é só um produto, um componente, não. É integralmente. Então as pessoas não têm noção, assim como Samsung, assim como LG, assim como fornece baterias para a Tesla, ela tem uma parceria com uma enormidade de companhias que as pessoas hoje consomem. Então muitos brasileiros não têm conhecimento que já tem o BYD, assim como está em 22% dos smartphones nas baterias, na sua casa, nas suas mãos, há muitos anos. Então, por participar de diversas frentes tecnológicas, investe em pesquisa, tem 120 mil engenheiros no seu corpo de trabalhadores, 11 institutos de pesquisa. Todo dia útil produz 50 patentes diferentes para que a gente possa ter nesse DNA da tecnologia se envolver aquilo que melhora a qualidade de vida das pessoas.
1: Muito bem. Bom, o que a gente vai falar aqui hoje, que a gente sempre muda o roteiro aqui.
2: Sim, a gente não
1: é porque tem tanta
0: vem
1: coisa.
0: O roteiro,
1: né? Não, porque tem tanta coisa pra gente falar.
2: Coisa
1: né?
2: Legal,
1: tem tanta coisa bacana pra gente falar. E pô, então é muito legal quando vocês vêm aqui.
4: A experiência ontem foi muito legal, como a gente sempre muda o roteiro, né? Ontem os jornalistas foram convidados, eu tinha até antecipado isso semana passada, que ia ter um dia exclusivo na pista de Interlagos para a BYD. Então foi o Sprint Experience. E todos, mais uma vez, foram impactados. Aquilo que eu falo assim, que a BYD sempre surpreende a gente, surpreendeu a mim mais uma vez também, como jornalista e como parceiro da BYD. Eles apresentaram na pista o line-up completo, até aí. As outras marcas também fazem. Mas trouxeram para a gente, de surpresa, a Mako, que é a picape intermediária da BYD, que vai ser lançada provavelmente até o final do ano. E a gente teve a oportunidade não só de ver aqui o carro, essa amarela maravilhosa, não só ver o carro, mas andar no carro, que raramente isso acontece, Emílio. Quando mostram um carro para a gente, é por fora, não pode entrar, muito diferente disso. A BYD proporcionou para os jornalistas andarem num carro que ainda está em desenvolvimento, não é isso, Boldin?
0: E é justamente por isso, Rufo, para vocês que têm experiência, que têm larga trajetória, conhecem, experimentam todas as marcas, experimentarem, criticarem, ponderarem o que precisa ser melhorado, para que a gente possa, ao desenvolver um produto que é exclusivo para o Brasil, a picape leve Mako, BYD Mako, ela vai ser feita exclusiva para o Brasil. Uhum. É lógico que ela entrará em outros mercados, mas a gente precisa escutar quem? O brasileiro. E representando o brasileiro, quem seja melhor? O Ruf e todos os profissionais que vivem há muitos anos do mercado automobilístico para poder experimentar, ponderar, criticar e a gente ainda aprimorar o produto.
4: Não, e a minha maneira ontem de participar desse evento foi muito exclusiva, né? Eu peguei mais uma vez carona com o Baldi andando no Denza B5, que é líder de mercado também. Quando a gente fala em segmento premium, dentro do segmento dele é líder. E enquanto a gente andava pela pista de Interlagos, ia falando de números. Porque os números surpreendem, não é só o jornalista, não é só o mercado, é global. Essa revolução que a gente falou várias vezes aqui, Emílio, dessa revolução no Brasil, que a BYD ela foi a mola propulsora da eletrificação no Brasil e principalmente dessa virada de chave da indústria automotiva.
1: Do B5, né?
4: O B5, preço, e o B5, ele está no topo da pirâmide.
1: O B5 desses... é o sucesso dos premium, né?
4: Exatamente.
1: É o carro, né?
0: O mercado premium hoje, no Brasil, está caindo 6%. Em 2026. Então, as vendas de todas as marcas de luxo está caindo 6%. E você imaginar que a Denza, que nós lançamos em janeiro, com um único produto, hoje eu tenho 7 concessionárias abertas, apenas 7. Eu estou vendendo mais de 500 carros por mês desde janeiro. Então, quer dizer, é um produto que tem feito muito sucesso. Por quê? Tecnologia, tem uma tecnologia incrível, mas tem elegância. Imagina, a Denza foi concebida pela Mercedes, junta com a BYD. Então, são dois DNAs do luxo, da sofisticação, com a tecnologia e da inovação, entregue num produto que tem surpreendido por um preço que custa hoje várias picapes que não são prêmio no mercado.
2: Uhum. A Denza, quando você olha, um Denza é outra marca, não está escrito BYD, mas pertence a BYD, é isso?
0: Pertence ao grupo BYD, exatamente. A BYD em 2010, Samidana, investiu com a Mercedes-Benz, 50% BYD, 50% Mercedes-Benz, para desenvolver uma marca na China. Em 2022, a BYD comprou a participação da Mercedes-Benz para que ela pudesse levar para o mundo a marca Denza. E aí lançou vários produtos. O Z9 GT, que é um carro super esportivo, mas o B5, ele tem, na nossa realidade, que é um SUV off-road, né, conquistado muito forte o mercado. E há dois meses, e prestes a completar o terceiro mês consecutivo, ser o carro de luxo mais vendido do Brasil.
2: Ei, vocês não estão ganhando só nesse segmento, não, né?
5: Não, tem, e falando em mais vendido, eu estou vendo ali BYD King, mais uma vez bateu o Toyota Corolla no varejo. Oh. O Dolphin Mini superou o Dolphin, ou seja, lembra que mês passado o Dolphin tinha sido líder de vendas? Esse mês aqui, o Dolphin Mini.
2: Perdeu.
5: Concessionárias aumentando, a fábrica já produzindo mais de 100 mil carros.
2: Eita.
5: E a gente vê, dentro do mercado geral, até ontem, o Baldi já esteve falando, durante essa nossa volta, era a terceira marca que mais vende no Brasil.
0: Até hoje, Rufo.
5: Até hoje, continua hoje. Então vai chegar dia 31, ou seja, vai fechar o mês com uma terceira marca. E eu lembro que quando a gente começou a falar sobre BYD com o Baldi, ele falava, essa projeção era um pouco mais para frente, certo, não era tão imediata.
0: Nossa perspectiva para 26 era ficar entre as cinco maiores marcas. E o BYD King, Rufo, nesse mês de setembro, nesse mês de agosto, nós estamos em primeiro lugar geral. Então não é que nós passamos o Toyota Corolla no varejo, nós passamos em todo o mercado automobilístico. Nós estamos vendendo, emplacando mais o BYD King, que é um sedã, liderando o segmento agora. Depois de 12 anos.
1: O Corolla,
0: 144 meses de liderança que foram exercidas
1: pela Corolla. Uma referência. Mas o Cicero estava falando com o taxista, ele trocou. Ele falou, o Corolla, eu gosto do Corolla, é confiável, mas a tecnologia desse carro não tem comparação com o que é o Corolla e o King.
0: É tecnologia, conforto, qualidade e, sobretudo, a economia, né? Porque quem vive do carro, quem usa o carro como ferramenta de trabalho, motorista de aplicativo e taxista, você economiza muito. Sim. Você está falando que o Corolla, segundo o Inmetro, é o segundo carro mais econômico do Brasil, que é onde ele chega a fazer 40 km por litro na autonomia combinada. Então, imagine só, você está comparando um carro que custa hoje o mesmo preço que um carro a combustão e que entrega uma inovação, uma tecnologia, sofisticação com mais economia para você levar as pessoas na sua ferramenta de trabalho.
2: E uma conta que pouca gente faz, né? Muita gente, quando fala de carro, olha só o preço da etiqueta, que é o que você está pagando na hora de comprar. Mas pouca gente olha, isso é um ponto que eu tenho falado bastante, que é o custo para se ter o carro ao longo do tempo. O
5: custo de propriedade.
2: É, o custo de propriedade, que eles chamam Total Cost of Ownership. E quando você faz essa conta, os elétricos e os super híbridos, eles ganham de lavada, porque a manutenção é mais barata, porque o custo da energia
1: mas tem a
2: mais
1: sofisticação
2: barata
1: também, né? E, conta não, a sofisticação. Por exemplo, sofisticação, se você vai comparar um Tesla com BYD, não tem comparação. É impressionante, é impressionante a qualidade.
0: É o interior de um BYD
1: comparado
0: com o Tesla. E vou te falar de um Dolphin Mini. Se você comparar um Dolphin Mini, que é um carro mais acessível da BYD, com o Tesla, é surpreendente. Eu também fiquei assustado com a diferença.
1: O Tesla, gente, é um plástico.
2: É um plástico de brinquedo de criança.
5: Se comparar com o BYD, parece um pé de boi, que a gente chamava antigamente de pé de boi.
1: Impressionante. Pô, o que tem de promoção? O que nós vamos fazer aqui? O que você vai fazer? Estamos falando em vendas. Nossa audiência, você sabe que eles gostam de pagar o preço justo pelo produto. E é isso que você tem trazido sempre aqui.
0: Sempre. Por isso que temos alcançado aqui, ao longo desses últimos 4 anos, parceiros com o Pânico, levando essa informação. Essa semana nós colocamos o BYD King, esse sedã, né, que tem sido um sucesso, lembrando das diferenças de um carro híbrido. Tem os híbridos fakes, aqueles falsos que não promovem economia e muito menos a redução de emissão de poluente. O BYD King é o super híbrido, que é aquele que você carrega na tomada se quiser, abastece o carro para que você rode no modo combinado. 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
1: 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Meu querido Rufo, muito obrigado. Baldi, valeu, muito gente. Obrigado, valeu, e parabéns obrigado, mais uma vez. Toda semana batendo recorde atrás de recorde.
2: Só notícia boa.
1: Mas
5: novidade sempre.
1: É um produtaço, né? E nada... É muito bom a gente poder anunciar produto bom, né? Esse aqui é o... Isso aqui é gostoso.
5: Você gosta muito de tecnologia, né, Emílio?
1: Ah,
5: você é um cara tecnológico.
1: Eu acho legal.
0: Porque 4 anos atrás, quando a gente sentava aqui, né, Emílio? As pessoas diziam, poxa, mas vai quebrar, a bateria não vai durar.
1: É isso aí.
0: Não vai ter peça, o preço de venda ou de revenda não vai ser seguro. Agora...
2: O mercado deu a resposta.
1: Exatamente.
21: Tomou as ruas.
1: Exatamente. Obrigado, Baldi. Obrigado, Rufo.
5: Valeu, valeu.
1: Dito isso, solte a vinheta que chegou o nosso homem.
6: Programa de hoje, o cara que é uma metralhadora de imitações. Um baita humorista, apaixonado pelo Trump e pelo vinheteiro.
7: Lionel Messi é preguiçoso. Ai, ele é o melhor do mundo. Eu joguei FIFA com meu afilhado de 6 anos e perdi. Porque o Messi não corre no jogo.
6: Messi. O homem tá lotando shows pelo Brasil, além de pegar mais velha que reumatismo.
7: Meu sonho é desenhar ônibus no Rio de Janeiro.
1: O quê?
6: Muitos aplausos para Igor
2: Gomes.
1: É isso aí, Igor Fina, aqui com a gente dia 10. 10/9. Tobata Comedy, em Jaraguá do Sul, terra do Banana.
22: Sim.
1: É Jaraguá do Sul, terra do Banana. Um beijo, Bananinha.
2: É polo de tecnologia.
1: Temos dia 11, Porão Comedy Club em Blumenau. Dia 12, Porão Comedy Club Balneário Camboriú.
22: Camboriú.
1: Fala, Igor Guedes.
8: 11 de setembro, what a sad day to be doing comedy. September 11, it's a very sad day for the whole world.
1: É legal, legal. Não, é boa essa imitação do Trump.
22: É bom demais.
1: É boa. É bo... Quem fazia muito bem era o Pandinha, nosso Pandinha. Querido.
21: Candidato.
1: O nosso candidato.
2: Candidato. Para resolver o Rio de Janeiro.
1: O nosso candidato ao Rio de Janeiro. Nós temos candidato em Minas Gerais, Superman.
2: Superman.
1: Temos candidatos em
21: São Paulo.
1: São Paulo, que é o nosso querido
21: Adrilles
1: Jorge. Temos temos a cubana.
21: Sim.
1: Não, se bem que a cubana nunca foi do Pânico. Mas
22: não foi do Pânico.
2: E o Adrilles.
1: E temos o
2: André no Rio.
1: O Superman em Minas e o André no Rio.
2: O Superman da linguiça do Senado.
21: E se juntar tudo.
2: O Superman da linguiça.
1: Mas é lá do Minas Gerais. Outro dia eu vi.
2: Ele tá indo bem no
1: Senado. Muito
2: bem. Ele brigou, inclusive, com o Co.
21: Travado.
1: Você pensa em ser candidato ou não?
2: É. Não, jamais.
1: Não?
2: Jamais. Make, não gosto de política. Make velhas rap again.
1: Você não gosta.
2: Make,
1: não...
2: make milfs great again.
1: Você não gosta de política?
2: Não gosto.
1: E não tem, não, velho, ele ama. No show tem alguma coisa de política ou não?
2: Pra caramba, né?
1: É,
2: tem que ter, né?
1: Zoando.
2: Muito,
1: mas
2: muito.
1: Mas quem que você mais gosta de imitar de político?
2: Porra, acho que o Bolsonaro, mano.
1: O Bolsonaro?
2: Bolsonaro, eu gosto muito de imitar o Bolsonaro. Como minha avó adora, minha avó é bolsonarista também.
1: Minha avó adora o Bolsonaro. É, o Bolsonaro.
2: Você passa trote,
1: né? Bolsonaro...
2: Minha avó só assiste Bolsonaro e Diogo Portugal.
21: Ai, que maravilhoso.
1: E como é que você faz o Bolsonaro? Como é que é o Bolsonaro do show?
2: Porra, outro dia eu tava com uma mina. Pode falar isso?
1: Lógico,
2: pode. Outro dia eu tava com uma mina, ele tava assim na cama e tal, não sei o que, eu deitei por uma cima mina. Dela, agarrei ela assim, ela falou, para, cara, eu não gosto de me sentir presa. Eu falei, é só você não matar, não roubar. Ela broxou, foi embora.
22: Que maravilhoso. O legal que eu gosto do Igor é porque ele faz imitações perfeitas e é um negócio que eu gosto muito. Tem piada. É isso que é o lance. Porque não adianta fazer só imitação perfeita e não ter texto. E o cara tem os textos, é bom. Né? É bom. A piada é boa pra caramba,
2: obrigado,
22: velho.
2: Chat
22: é
2: GPT. Bom,
22: qual lugar que você foi, o
1: Igor? Eu sei imitar também.
22: Quem?
1: Maria Bethânia.
22: Ah, é, maravilhoso. Show de perucas.
1: Quem me chamou?
2: E podemos fazer o melhor vinheteiro.
22: Tem uma outra que o Emílio faz que é boa, real, que agora não vou.
1: Hein, Igor? Deus, que tem piada, tem.
22: Isso que é bom.
1: Mas tem uma.
22: Porque senão não sustenta o show.
1: Mas o imitador tem uma que eu acho que você mais gosta.
2: Sim.
1: De imitar.
2: Cara, eu não tenho. Eu não
1: você
2: tenho
1: não tem um preferido?
2: Eu não tenho uma favorita, mas tipo, a do Cortella no stand-up eu gosto muito de fazer, porque com o microfone, a caixa de
1: sim,
2: som
1: é
2: um
1: muito
2: efeito
1: bom
2: maneiro.
1: Também. Como é que é o.
2: A galera
1: o
2: gosta, eu conto várias histórias.
22: É muito bom, cara. Cara.
2: Inclusive no dia que conheci o Cortella. A galera curte muito. O Cortella é legal, que todo mundo conhece, né? Tipo, Cariani é meio inchado. Tudo bem, depois que ele apareceu no Fantástico, a galera passou.
1: O Cariani é muito bom.
2: É, o Cariani é
22: muito bom. Mas o Cortella, se ele ligar pra alguém agora, o cara fala que é o Cortella ligando.
21: Pro Gentil. Putz, não vem dar uma de Verdun.
1: E o Cariani? Como é
9: que é o Cariani? Cariani é uma imitação que as pessoas pedem muito no show. Vai muita gente na maromba assistir meu stand-up. O pessoal curte muito, faço uma avaliação de shape. Pego sempre um gordão da plateia, boto no palco, tira a blusa.
22: É muito bom.
1: Cara. Ele é bom esse cara,
21: é
1: bom demais, né?
21: E é legal o Cariani falando em inglês. É. O Cariani falando em inglês.
22: Eu quero,
21: é
22: eu posso.
9: Como é que... Sliced. Crazy.
2: É muito bom. Eu gosto muito dele falando. Você sabe que o vinheteiro tem poucos amigos. Eu sou um deles, é. Tem o Pirulito lá, que é pirulito? O Muilaerte.
1: Muilaerte.
2: Muilaerte, é. Que é um
1: econômico. E tem o Zé Graça, que não tem graça
2: não,
1: nenhuma.
2: E o Muilaerte também não tem muita graça.
1: É, também
2: agora
1: não.
2: Agora você tá entrando no hall de amigos do vinheteiro. Você frequenta a casa do vinheteiro.
9: O Igor é uma das poucas almas

0: Sempre que eu faço, eu tento aperfeiçoar.
1: Sim.
0: A do Sacani é uma que eu não acho a voz parecida, mas quando eu faço no show, a galera adora, tá ligado?
1: É mesmo?
0: Galera curte muito. Que eu, tipo, tem uma história que eu falo de cachorro. Eu falo, bulldog francês é um cachorro impressionante, né, cara? Ele é desse tamanho, pesa o mesmo que um foguete, né? A massa impressionante. Né? Galera
2: boa,
0: gosta.
2: Mas tá boa isso aí.
1: Tá melhor do que... Tá bem parecido mesmo. É. Boa pra caramba. A primeira vez que eu vi você fazendo, realmente, a voz é aquilo que você falou. Só que você vai trabalhando... Quanto tempo você demora... por dia pra ficar imitando, você fica assistindo, como que é a sua técnica? Porque assim, eu e o Alba, a gente tava conversando outro dia disso, né? No meu caso, eu fico assistindo, repetindo a mesma frase, até a gente pegar e não precisar, eu chamo de diapasão, né? Da imitação. Tipo, né, o cara vai ouvir o tom e tenta repetir. Quanto tempo você fica vendo vídeo, ou como que você faz pra você, porque o Sacani agora tá top, velho.
0: Obrigado. Geralmente eu não fico, tipo, assistindo e treinando.
1: Tá.
0: Eu vejo algum conteúdo da pessoa, de algum momento, de alguma forma, eu crio uma empatia pelo personagem.
1: Tem que ser.
0: E aí eu começo a assistir normalmente e começo a falar, tá ligado? Eu não fico, tipo, assistindo e treinando. Uhum. A não ser que eu vá fazer, tipo, uma redublagem, por exemplo. Tipo, pego um vídeo do Trump, quero redublar. Aí eu escuto o original, faço. Pô, tá uma merda, vou fazer de novo. Uhum. Vai fazendo. Só que eu sou mó chato comigo mesmo, eu sempre acho que não tá igual, tá ligado?
1: Sim. Sim.
3: Mas, ô Igor, e como é que nessa parte de pegar a pessoa, que às vezes é difícil explicar, é um estalo que dá, de repente é uma frase que a pessoa, aquele que você vai imitar, como é que você, por exemplo, o vinheteiro, como é que você percebeu, pô, esse cara aqui dá pra chegar na voz dele?
0: Cara, foi vendo uns cortes dele, e geralmente quando a voz é mais grave, pra mim é mais fácil, porque eu tenho uma voz mais grave. Aí eu falei, pô, acho que eu vou tentar falar igual o vinheteiro. Aí vendo uns cortes dele, comecei a fazer. A galera falou, mano, tá bom, continua fazendo. E aí virou um dos personagens principais aí.
3: Mas é que você faz a entonação inteira. Você fez ele muito sério, depois você faz ele completo.
0: É.
3: Você já conseguiu fazer ele completo?
0: Ele. Os chiliques que ele dá. É. Ai, meu! É muito bom quando ele faz isso.
4: Ele pegou do Alborguete.
3: É muito tá melhor bom. Que ele.
2: É, mas isso aí é um personagem que ele bolou. É
1: exato.
2: Novo. É novo.
5: Esse
2: personagem é novo.
5: Mas ele é maluco natural,
2: viu? Não, sim, mas esse é novo.
5: Esse personagem Fezes é um personagem.
2: É, o Fezes é um personagem.
5: Ele fala, isso também é um personagem. Mas bolou ele agora. É maluco natural, é.
0: Sim, pra caralho.
5: Ai, eu gosto de pó de pá. Você é um ignorante.
1: Esse grande. É bom pra caramba.
0: Vai sumindo a voz.
1: Isso, vai sumindo.
2: Fazer um breakzinho pra rede de rádio agora. A presença ilustre desse programa. Estamos aqui com o Igor Guedes, que é o Igor Fina. Ele vai estar se apresentando dia 10 no Tobata Comedy, em Jaraguá do Sul. Dia 11 no Porão Comedy Club em Blumenau. E no dia 12, tudo setembro, Porão Comedy no Camboriú. Vou fazer o break só pra rede de rádio. A gente continua nas plataformas.
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8: O Dileira,
9: tô imitando o Dileira em casa. Putz. Do nada eu tô andando com alguém e falo, eu fico com o Gu. Eu fico falando essa
10: Sua avó vai te pôr pra fora, mano.
9: Teve um dia que eu tava em casa, e aí eu tava na cozinha assim, divulgando um suplemento lá. E aí eu divulgando, comecei a imitar o Dileira e o repórter Turetti. Putz, Samuel.
11: Mas força um pouco, não força?
9: Não sei, mano.
11: Eu acho.
10: Sim, sim.
11: Eu acho.
10: Pra render?
9: Acho que sim.
11: Não, eu acho que rende. O cara tem que dar uma rendida.
9: Eu não sei.
10: Nem sabia que você imitava o Neymar Mato Grosso, porra.
11: Não é. O cara dá uma forçada.
9: Não, ele perde
10: o cachê. Se
11: não perde o cachê.
9: Se não perde o bloco. Cachê, que nem
11: a Gaga.
9: Não pode perder o cachê.
11: A Gaga, isso foi maravilhoso. Não é que eu não vou contar. Não vou contar. Isso não pode contar.
9: Isso tá nos bastidores.
11: Deixa nos bastidores. Mas eu acho muito bom. Eu sou muito fã. O Carioca também, quando ele faz ele muda a expressão. A máscara facial, muito bacana. O Alba também, que o Alba não é muito.
9: É preguiçoso.
11: O Alba tem uma entrevista que ele fez lá no.
10: No Danilo.
11: Não. No. Aquele que demora.
10: O Vilela.
11: Putz, o Vilela.
12: Aquele que sequestra.
11: Assiste a entrevista do Alba no Vilela. Eu falei, caramba, como esse cara imita.
9: Talentosíssimo.
11: Um repertório imenso.
9: Vou ver.
12: E roubei a imitação dele, do Vila. Aprendi, ah, é, aprendi com ele.
13: Inacreditável.
12: É. Pelo amor de Deus. Esse candidato. Aprendi com, então, com ele. Marco Porchat. Então,
10: forasteiro.
12: É forasteiro esse cara aqui.
11: Mas dos novos, você é o cara geração. Que mais sim, tem de geração nova.
12: Maravilhoso.
10: É. É porque você tá pegando, você destravou uns personagens que ninguém ainda tinha.
13: Mas inédito,
10: destravado.
13: O Pimentel, uma galera que nunca ninguém.
10: O Jorlan é maravilhoso.
11: Você sabe uma coisa que você faz bem?
10: É.
11: Você faz bem. Que é o cara da farmácia. É
13: aquele... O Dacimed.
11: Isso!
13: O João Adib?
11: É,
13: o João Adib. Pô, o João Adib, cara, eu faço algumas vezes assim de sacanagem, mas não acho que é boa.
11: É
13: não,
11: boa, é boa.
13: Muito boa.
11: É boa. Como
13: Toguro,
11: é que...
13: vamos trabalhar, meu. Vamos trabalhar, vamos, Magnata.
11: É. Você entendeu? É o cara da farmácia. É um cara que fica andando. E o Toguro você imita também. Eu
13: levei tiozão, pai.
12: Ah, o Toguro é muito bom.
13: Levei comigo, a gente lá na Copa, mente com. Trampando, fazendo muito.
12: É bom demais.
11: Muito bom.
10: Eu gosto
11: é
10: do Balestrin. Demais.
13: Balestrin?
10: Balestrin,
13: também
10: querido.
13: Gosto. Também gosto, cara.
12: É bom, velho.
10: A cara é boa.
13: O pessoal
10: cara.
13: Curte.
10: O Jorlão é
13: uma
12: a cara é muito boa, velho.
10: E, ô, Igor, como foi, assim, o teu início, né?
12: Muito
10: você
12: bom,
10: queria
12: tá louco.
10: Ser humorista e aí veio a imitação? Ou por conta das imitações você falou, pô, acho que
12: boa.
10: Eu consigo fazer show, acho que eu consigo fazer entretenimento?
9: Começou pela imitação, porque eu criei um Instagram no ano da pandemia. E aí comecei a postar as imitações, aí foi crescendo. Falei, pô, acho que dá jogo isso aqui. Sim. E aí, no final do ano de 2020, eu larguei o Pilates, né? Que eu era professor. E aí me dediquei... Cara, o outro.
10: Era professor de Pilates?
9: Lógico, não falou que eu gosto de velha? Tu acha que vou dar aula de quê? Pilates, cara.
10: Velha é uma coisa, mas não gordo.
11: Mas quem falou e aí você largou?
9: Aí eu comecei pela imitação e depois eu fui olhando mais pro stand-up, pensando em realmente, tipo, me apresentar no palco, que eu gosto, sabe? Eu sempre curti.
11: Porra, e você é muito bom. É, deixa eu só dar só um segundo agora. Você que tá acompanhando a gente, pergunta séria aqui do programa. Pergunta séria. 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
11: 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Perguntas?
10: Tenho perguntas.
11: Ó, os shows. Dia 10 de setembro, hein? 10, Tobata Comedy, Jaraguá do Sul. Dia 19, Porão Comedy Club em Blumenau.
9: 19 e 11.
11: Desculpa, 11... Porão Comedy Clube em Blumenau e 12 Porão Comedy de Balneário Camboriú.
10: Top. Ô Igor, como que fica a organização das tuas redes sociais? Porque você tem os shows, aí você tem o Instagram, aí você também faz vídeo pro YouTube. Como é que foi pra você esquematizar tudo isso e falar pra galera a diferença de cada um, o que, que você faz em cada uma dessas redes aí?
9: Então, no canal do YouTube eu tento postar toda semana um react, que é o conteúdo que a galera mais curte. E aí eu posto geralmente um react na quarta-feira e na sexta algum outro conteúdo aleatório. Tipo, na semana passada eu fui entrevistar uma galera no Ibirapuera. Ninguém quis falar comigo. Foi uma merda.
10: É igual fuzil.
9: Aí eu botei o quadro, o pior repórter do mundo. Não, foi maneiro. Mas ninguém queria falar, ninguém queria falar. Ficou legal, né? Aí eu tô pensando em fazer mais desse, tipo, rolou uma briga essa semana do Cariani com o Jorlan. Aí eu postei um react ontem, bombou, eu vou fazer outro.
18: Quem é Jorlan que vocês não podem falar? É
19: um tu não me conhece, maluco? Caralho! Tá em que mundo? É assim. Tá em que mundo essa porra?
12: É uma persona boa, preciso ver quem é, não conheço.
19: Dá pra ver que não me conhece, né? É o quadríceps. Dá pra ver, né?
12: É, dá pra ver. Você vê como é bom, né? Eu não conheço o Jorlan, mas a gente... O lance é ter a piada, cara. É isso que importa, porque... Ele fez a piada, tipo, então assim, mesmo quem não conhece, o cara vai dar risada, cara. Bom pra caramba. Não,
10: mas é assim,
12: o cara é monstro.
10: Pegando o cara nisso com o Morgado.
11: É esse falou, malucão.
18: É. É esse cara?
12: Caramba, é o Chaves.
18: É o homem pedra. É uma figura.
10: Meu, tem a imitação que é igual, tem a piada que é boa e a intenção da pessoa. Quando você conhece a intenção, você fala assim, putz, é o cara.
18: Ele falaria isso, vem, né?
10: É, exatamente, cara. Isso é muito louco. Isso é uma parada que você aprendeu, assim, já logo de cara, você falou, não, eu preciso ser igual em todos os sentidos, ou você foi pegando depois de, tipo, não, isso é algo que ele falaria. Que, tipo, no roteiro a gente chama isso de embocadura.
9: Pra mim foi bem automático, mano. Foi bem natural, assim.
10: Tudo.
9: É.
10: Caraca.
9: Porque sempre que eu tô fazendo uma imitação, tipo, se eu me olhasse de fora, eu não viria o Igor Guedes. Quando eu tô falando, eu penso que eu sou a pessoa, tá ligado?
10: Exato.
11: Acho que recebe o recebe a bagaça.
12: É, mas talento, é isso. Você é, se vê.
11: Claro.
12: E esse lance...
11: É uma coisa meio de psicopatia.
18: É louco. Uma pessoa muito normal não consegue fazer isso.
11: É louco. Um cara, uma pessoa... Normal, que paga o salário em dia,
18: tem uma família,
11: jamais entraria pensando que é o Silvio Santos lá. Entendeu?
10: Oi.
11: É coisa de maluco.
10: É meio maluco,
11: é
10: mesmo.
11: Maluco. Mas é, a gente fica muito. Né, fica muito impressionado com a capacidade.
12: Eu sou fã do Igor pra caramba.
10: Não, eu também.
11: Legal. Legal.
10: Também. E um cara bacana pra caramba nos bastidores. Sim. Nunca vi ninguém falar gente, mal dele. A não ser a mãe das meninas que ele já saiu.
11: Isso que é pegador, né?
10: É.
18: Pegador.
12: Tá viva a mãe das meninas? Que ele pega?
10: Tá. Ah, não, desculpa, eram as avós.
18: Não tem menino.
10: É que ele é um puta papa véia.
11: Por quê?
10: De onde surgiu
11: esse lance, cara?
9: Cara, segundo Freud, é falta de mãe, né?
11: Mas aonde
10: ele surgiu? Aonde tiver véia, ele pega.
18: É uma sopa aí, pra vocês verem.
11: Onde surgiu isso?
9: Cara, eu não sei explicar, mano. É. Não sei, mas eu gosto.
10: A gente chama ele de reumatismo.
11: Não, mas ele pega véia?
10: Muita.
18: Eu gosto.
10: E ele não tem mais vergonha de falar.
11: Mas o que é uma coroa?
12: Quando você senta mais.
11: Não, falando
10: calma,
11: sério.
10: Calma.
11: Vocês gostam tudo, vocês gostam de fazer uma piada.
10: Não, é piada.
18: É muito legal.
10: Não é piada, que com coisa de comer a gente não brinca.
9: É muito legal você ver uma mulher de 45 anos num Volvo. É muito foda.
10: Sim.
9: Dá muito tesão
10: isso. Não, isso é elegância.
9: É elegante, exatamente. Conquista. Aí a mulher te leva pra casa dela, bota pra tocar um Simple Red. É muito foda.
10: Aí você pega uma menina de... Você pega uma menina de 20 e ela coloca ouro amplo.
9: Exatamente, acabou.
12: Mas eu sou anos 60, Solange Frazão tem 63.
11: Não, mas por exemplo, mas eu quero entender uma coisa. Você acha que essa sua... Eu acho que, por exemplo, a mulher, antes dos 35, você não tem que conversar com ela. Você... É como se não existisse. Depois disso, você já pode conversar.
18: Começa a formar velha, a personalidade.
11: Claro, as mais velhas são mais interessantes. Uma mulher de 20 anos... O que você vai conversar? Nada. Mas eu quero saber o seguinte. Que você falou numa mulher de Volvo, 40 e...
9: 40 e pouca.
11: 40 e 49, pouca. Num Volvo.
18: 53.
11: Aquele Volvo funerária.
9: Nossa.
11: Aquele Volvo.
10: Ouvindo
11: você acha que isso é alguma coisa do Pilates? Porque eu faço Pilates.
18: Tem muitas de Volvo.
10: O Emílio tá se insinuando.
11: E toca
10: cara.
11: Guilherme Arantes. Quem me chamou?
10: Cheia de charme.
11: Hein?
18: Todas as de Volvo.
11: Eu lembrei do meu Pilates.
9: É o estereótipo, né?
11: Olha lá, ó.
9: Aí.
11: E o Emílio o Pilates tem, é o pessoal mais velho que faz Pilates.
9: Geralmente,
11: você acha que é isso que deu a...
9: Caramba, eu já gostava antes do Pilates.
18: Você foi no Pilates por causa disso.
9: É, fui no Pilates por causa disso.
11: Então as coroas...
18: Ah, por favor,
10: mande mensagem.
18: Mais de 55...
9: Chama no direct, fellas.
10: Elas não sabem.
11: Eu tô achando que vocês estão zoando.
10: Não, é sério, é sério, é sério.
11: É?
10: É sério, é muito sério. Ele já fala disso hoje abertamente, mas quando os caras falam... Pô, mano, fui na balada com Fina ainda na época. Porra. O cara ficou puto. Mas por quê? Ah, não, porque todo mundo se arranjando. Quando passou a mãe de não sei quem lá, o cara começou a brilhar. No
11: Tem até um nome. É MILF, né?
10: MILF.
11: É, eu fiquei MILF. Sabendo outro dia que chama MILF. Mother, é Mother, não sei o quê.
10: Mother, MILF I like também. To fuck.
11: Como é que é?
9: Mother, I like to fuck.
11: Mother, Huge. I like to fuck.
9: They are the greatest.
11: Mas isso
9: todo é dia eu tô no direct da Caroline, assistente do Trump lá, mandando mensagem. Todo dia eu mando nela e na Morgan, que é a outra lá. Sabe por quê?
18: Morgan
9: não Freeman. Tem como você ganhar do cara paciente.
10: Putz, o ninja. Maravilhoso.
9: Ela vai ver a minha mensagem.
11: Ela saiu, né? Ela não é mais a porta-voz.
9: Ah, a Caroline.
18: Caiu o preço no mercado. Ó. Caiu. Tá embaixo agora.
11: É isso aí. Olha lá.
18: Boa.
11: Ô, Igor. Porra, você sabe que você tem muitos fãs.
18: Sim.
11: E você é um cara muito bom. Cara,
18: muito querido legal, aqui.
11: E a gente gosta muito de você. Eu quero passar aqui os shows pra você aplaudir até fazer calos nas mãos. Que o Igor é um cara muito bom.
10: Sim.
11: Dia 10 de setembro, Tobata Comedy em Jaraguá do Sul. Dia 11, Porão Comedy Club em Blumenau. No dia 12 de setembro, Porão Comedy Blumenau, Balneário Camboriú. Obrigado por você ter vindo.
18: Bom, eu que agradeço. Sempre
11: boa sorte assim. Pra você e apareça sempre.
18: Com certeza.
11: Boa, muito legal. Vamos lá, Reginaldo. E você, Reginaldo.

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15: Muito bem, meus amores. Amanhã estamos de volta aqui na programação da Jovem Pan. Então, até amanhã, pessoal. Valeu, obrigado. Obrigado, plateia fantástica, toda a galera. Valeu, até amanhã.

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3411-8221. Deixa eu começar falando aqui do DJ e produtor alemão Dustin McCoy. O cara começou a brincar e produzir música eletrônica cedinho, em 14 anos de idade. Já fundou sua própria gravadora, mas ainda lança músicas em parceria com a Bunny Tyre, Wild Rehab, London e por aí vai. Parceria com Afrodite, a música chama-se Move Your Body, do planeta. Bora ouvir!

0: 221, esse é o nosso WhatsApp.
1: Boa tarde, Alex. Aqui é o Celso, que é a Campos Paraná.
0: Olha ele aí.
1: Gostaria de ouvir a música do Groove Coverage, Poison. Obrigado.
0: Tô te devendo essa faz tempo, hein? Vou tocar.
2: Salve, salve, meu amigo Alex. Tudo bem?
0: Tudo.
2: É um prazer ter você de volta aqui no Planeta DJ.
0: Muito
2: aqui
0: obrigado.
2: Aqui é o Fabiano Cantão de Maringá,
0: e
2: Paraná.
0: Aí, Fabiano.
2: Um abraço, Jovem Pan, a número 1 do Brasil.
0: Valeu, Fabiano.
3: Fala, Alex. Tudo bom?
0: Tudo.
3: Aqui é o Luan de Campo Verde. Toca aí pra gente Move Little Closer. Falou, Jovem Pan, número do Brasil.
0: Valeu, querido. Tá anotado.
4: Boa tarde, Alex. E aí? Beleza contigo, homem?
0: Beleza.
4: Aqui é Ricardo Galileu de Recife. Manda aí pra nós. Martin Garrix, Wherever You Are. Abraço e vamos planetar.

de Guetta. Beijinhos, André. É Alex aqui, mas tudo bem. Sempre que erram o meu nome, me chamam de André. Ótima tarde, Alex. Bom demais. Selão de Montes Claros. Estamos na escuta do Planeta Jovem Pan 93.5. Manda um alô para nós aqui do Nortão Amado de Minas Gerais. Eu adoro Minas. Toda a minha família paterna é de Minas. Esposa de Minas. Amo Minas Gerais. Fala aí, Alex, na escuta, melhor programa da Pan, tinha que tocar 2 horas de Planeta. Toca aí, DJ Agostinho.

cara. Meu nome é Henrique Duarte, de Porto Alegre, ouvindo pela Jovem Pan 90.7. O som da Jovem Pan aqui é um pouco baixo que as outras rádios, mas o Planeta DJ consegue ser mais baixo ainda. Aí não dá, né? Já vou encaminhar aqui para a galera da técnica. Vamos que vamos, Planeta. Hoje, Alex, é dia de tocar uma clássica, Red Flag, Russian Radio. Teco de Volta Redonda. Essa música tem tudo a ver aí com Volta Redonda, né? Aproveitar e mandar um abração aí pro meu parceiraço, DJ Raí e Sérgio Mama, da Sociedade. Aqui é o Lucas de Ourinhos, São Paulo. Se puder, toca Benz Hunter. Valeu, Lucas. Bruno de Paula, de BH, colado aqui, toca um sucesso aí de 98. Pode ser qualquer uma, pois nesta época ele falou que era alucinado com dance music. Não que hoje não seja, né? Mas essa época marcou muito pra ele. Valeu, Bruno, pela sua mensagem. Gostaria de ouvir Better Life. Tenho nas sete melhores da Pan, clássico, Edson Ribeiro de Sorocaba. Valeu, Edson. Boa tarde, depois de algum tempo voltei à órbita da Terra ouvindo o Planeta. Aqui quem vos fala é Gilmar, de Pires do Rio. Valeu, meu querido Gilmar. Obrigado aí pela sua participação no programa de hoje. Boa tarde, Alex. Rafael Cordovil, de Fortaleza, tá na área também. Na escuta todos os dias. Beijos, beijos.

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2: De volta na Pan, esse é o Planeta DJ com a sua participação aqui pelo nosso WhatsApp.
3: Fala, Alex, meu camarada Rafael Silva de Serra no Espírito Santo, amém.
2: Amém.
3: Ô, meu, o Mangaba tava aí bagunçando, meu, bora trabalhar sério, meu. Ô, Alex, pra minha galera do Planeta Rádio, passa aí, Matilo, aqui pela 101 Jovem Pan Vitória, se é, bom, é show.
2: Tocamos Matilo ontem, cara, música nova até.
4: Fala, Alex, aqui é Freitas de Caruaru.
2: E aí?
4: Motorista de aplicativo.
2: Cuida!
4: Manda um abraço pra todo mundo aí de Cuiabá da MTK, principalmente o Carioca. Todo mundo tá escutando a Jovem Pan, número 1 do Brasil.
2: Valeu, Freitas!
5: Fala, Alex, tudo bem? Boa tarde, aqui é o Washington de Patos de Minas.
2: Falo!
5: Agarrado nas entrevistas de ferro e aço. Curtindo a Jovem Pan na frequência 103.3 FM.
2: Valeu, irmão.
6: Fala comigo, Lecão. Bom demais.

Na Pan, essa é Body Shake. Vamos se mexer aí, hein? Produção do DJ Max Steeler. O cara é bom, hein? Americano. Manda muito bem no house, tech house. Vai estar aqui no Brasil no próximo dia 4, hein? Se liga na pedrada aí. Antes toquei aqui DJ Rebel.

tá na área. O Osmar de Rondonópolis também. DJ Marcos Antunes de Ribeirão Preto participou aqui pelo nosso WhatsApp, assim como o Leandro, da cidade de Brasília. Valeu, Leandro. Ney, tá lá no Espírito Santo ouvindo a gente. Thiago de Ribeirão Preto também tá na área. Quem mais tá por aqui? O Romário, da cidade de Surubim. Jaime de Nova Lima também mandou WhatsApp pra gente. O Wilson de Jaraguá. João Carlos de Patos de Minas. O Gilberto de Goiânia, todo dia tá aqui participando com a gente. O Fernando de Maceió. Darlan de Manaus.

aqui mensagem pra gente. Quem mais tá na área? Quem mais? O Júlio César de Porto Feliz. Olha ele aí, apareceu, hein? Tá pedindo aqui o Cassino, Cassinão. William Ribeirão Preto, Matheus aqui do interior de São Paulo, Marcondes de Guaramiranga, Guilherme de Uberlândia. Quem mais tá na área? Ramon de BH. Valeu, Ramon. Ricardo de Barra dos Garças, Éder de Caxias do Sul, Pasteleiro de Piracicaba. Valeu, meu querido. Obrigado aí pela sua participação. Michael Arruda também, Diego de Novo Hamburgo, Rafael de Manaus, Marcos de Birigui, por aí vai. Obrigado pela participação de todo mundo aqui no nosso WhatsApp, 11994118221. Amanhã, depois do Pânico, tem mais. Planet DJ.

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Muito boa tarde, excelente quinta-feira para você que tá sempre aproveitando, curtindo na atividade, ligado na Jovem Pan 94,1. Classe especial, ouvida em mais de 50 cidades. Eu sou Luciane Chiodi, tô chegando com Coldplay, a Sky Full of Stars.

0: Fender Olivia Jean, Rain In, embalando a quinta-feira aqui na Tarde da Fã. Teve também Harry Styles, Late Night Talking, Jota Quest nessa homenagem a Tim Maia, Acendo o Farol, Sabrina Carpenter Expresso e Coldplay, A Sky Full of Stars. Essa música foi lançada em 2014 e faz parte do álbum Ghost Stories, marcando a parceria com o saudoso DJ sueco Avicii. A música é uma grande virada no som do Coldplay, que introduziu batidas eletrônicas de pista de dança misturadas ao estilo melancólico do álbum. Mais sucessos, outras novidades e mais clássicos você curte aqui, ó, durante toda a tarde na Número 1 do Brasil. Aproveita que a gente tá só começando e peça a sua música preferida. É só mandar mensagem aqui pro WhatsApp da Pan, 47990194010, ou então você pode interagir também lá pelas redes sociais no arroba Jovem Pan Itajaí. Acessa lá e aproveite para curtir a tarde aqui na Número 1 do Brasil.
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0: Dua Lipa, New Rules, aqui na Tarde da Pan. Rolou também clássica lá dos anos 2000, parceria de Snoop Dogg e Dr. Dre, The Next Episode. Inclusive, a dupla apresentou essa música no intervalo do Super Bowl lá em 2022 e também em 2024, durante a cerimônia de encerramento das Olimpíadas de Paris, marcando, de certa forma, uma celebração do hip-hop da costa oeste dos Estados Unidos. Também rolou aqui na Tarde da Pan o som de Tate McRae Greedy e Katy Perry Dark Horse. Rola muito mais já depois do intervalo, porque a Tarde da Pan é assim. Tem sucessos, tem novidades, é só música boa pra você que tá aí curtindo nos 94,1 FM do seu rádio, em mais de 50 cidades aqui do litoral e no Vale do Itajaí, e também nos apps da Pan, onde você estiver, em qualquer parte do mundo.
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0: Boon, Mystical Medical. Rola também aqui na Tarde da Pan, clássica do ano 2002, faixa do álbum Acústico MTV, Kid Abelha, Nada Sei. Miley Cyrus, Easy Lover, também tocando aqui na Tarde da Pan. Post Malone, Doja Cat, I Like You. E Ted Swings, The Door. Depois do intervalo, tem as 7 melhores da Pan. Continue aí curtindo nossa tarde no rádio ou nos apps. Agora no litoral, temperatura em elevação, na marca dos 26 graus. 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

0: Olivia Jean, Man I Need. É a primeira colocada aqui nas 7 melhores da Pan desta super tarde de quinta-feira. Em segundo, Lola Young Messi. Em terceiro, Ray, Where Is My Husband. Quarta posição, Sabrina Carpenter, Man Child. Na quinta, Bruno Mars, I Just Might. Na sexta, Alex Warren, Ordinary. E lá no, na sétima posição, Ariana Grande, Hayden and Made You Love Me. Gostou? Quer mais? Então é só ficar ligado aqui nos 94,1 do rádio ou nos aplicativos da Pan. E na sequência, depois do break, tem o nosso super destaque. A melhor da semana tá chegando. E claro, você continua interagindo, hein? Aproveita também para acompanhar tudo o que tá rolando sobre música, cinema, entretenimento. Saber das ações que a gente faz aqui no nosso litoral, lá pelas redes sociais. Arroba Jovem Pan Itajaí.
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9: É quinta-feira. É quinta-feira. E tem missão para causar a tarde inteira. É quinta-feira. É quinta-feira, tô muito louca, não tô pra brincadeira, eu tô cyberizada.
10: Tá?
9: Não, é porque tem um negócio que eu vi hoje que estão indicando doses, microdoses de cogumelo para as pessoas, falando que vai ser ótimo. Eu falei, tá ótimo, vou comer uma microdose de cogumelo, vou ir lá pra rádio, vamos ver o que que sai. Imagina.
10: Imagina, como é que trabalha, gente?
9: Sabe o que eu acho isso? Falta do que fazer. Leva as pessoas a lugares inacreditáveis. A coisa que mais me faz trabalhar muito, sabe o que chama?
10: Ah.
9: Arroz, feijão, bife, salada. E fazer 1 hora e meia de exercício por dia. O exercício é bizarro. Com o negócio do luto da minha gatinha, todo dia eu chegava chorando, faltando 20 minutos, assim, que eu já tô inteira suada. Você já tá mais... É diferente, não tem jeito. É mais forte que eu sei o corpo, sabe? A nossa natureza. Pra vir uma alegria, uma oxigenação cerebral que te leva pra outro lugar, você sai do ostracismo. Tristeza realmente paralisa a gente, né? Igual medo. Enfim, falei demais, falei nada. Que dia que é hoje, menino?
10: Quinta-feira, 27 de agosto. Boa tarde pra todo mundo que tá acompanhando a missão. E hoje é dia do psicólogo. Ó.
9: Obrigado, gente. Eu sou de graça. Eu sou de graça pra vocês. Tem muito valor, tá? Fiquei vendo as pessoas dando conselho umas pras outras. Fico procurando coisa cada vez em cursos, em tudo, pra aprimorar coisas pra vocês. Fico chocada com a responsabilidade das pessoas. Em entrar no meio da vida dos outros, falando absurdo, falando besteira, falando tudo errado. Falando às vezes o que, que o outro quer ouvir, não o que ele precisa ouvir. Enfim. Então, o psicólogo que salva tantas vidas, que faça um excelente trabalho, vida longa. Que vocês brilhem cada vez mais. E pra quem tá sem... 11-2870-9750. Você gostou desse chocolate de cupuaçu?
10: Gostei, sensacional, sensacional. E pra você que não tem psicólogo e precisa, você já sabe, né? Aqui tem no 0800. É só você mandar aqui, ó, o seu caso no 11-2870-9750, né?
9: Exato. E, ó, quem for do Pará, teve uma vez vocês mandaram pra mim, trouxeram até o açaí. Manda cupuaçu pra nós, pelo amor de Deus, Avenida Paulista, 14º andar.
10: 807.
9: Número 807. Olha o... Vou só procurar, Jovem Pan São Paulo, vocês vão ver onde é. Manda pra gente, aos meus cuidados, meu... Eu divido com o Otávio, você der só pra ele, não vai. Meus, ou do Otávio Andrade. Foi missão impossível. Por favor, manda cupuaçu pra mim. Ah, eu queria muito agora. Eu queria um suco de cupuaçu, torta de cupuaçu, mousse de cupuaçu.
10: Nossa, muito bom, né?
9: É bom de música.

0: é o Missão Impossível. Quer a gente? Quer? Quer concilinho? Quer? Quer que a gente põe o dedo na ferida, arranca a casquinha com o dedo, no outro a gente bota o remédio e com os dois pés costura. É assim.
1: Já 11, sabe. É. Família preconceituosa é a história.
0: Nossa,
1: de agora.
0: Nossa, era o passado, tá tudo igual.
1: Vamos ver.
0: Cheio de família problemática.
1: Oi, pessoal do Missão. Tudo bem com vocês? Eu prefiro não me identificar.
0: Ok, ok, baby.
1: Mas queria compartilhar minha história com vocês. Namoro um rapaz há quase 4 anos e minha família não o aceita de jeito nenhum. E não é nada pessoal, mas sim por conta da sexualidade dele. Já conversei, já briguei, já tentei de
0: da
1: tudo.
0: Da sexualidade de vocês dois, né? Só pra frisar, porque é a mesma. A sexualidade dele é ótimo, né? Ela não aceita, a família não aceita o fato de vocês dois gostarem. Tá.
1: É, já tentei de tudo, mas eles não cedem. Por outro lado, a família dele me acolheu super bem. Eles sempre perguntam sobre a minha família e quando vou poder conhecê-la. O que eu faço? Não sei mais por onde seguir. Já tentei conversar de várias formas com a minha família, mas, infelizmente, eles não cedem. Queria muito ouvir a opinião de vocês. Tenho 42 anos, sou de Belo Horizonte e sou do signo de Aquário.
0: Uai, você tá tendo... Primeiro eu quero te mandar um beijo e falar que isso parece sacanagem, vai. 42 anos, aí meu pai não aprova meu namorado? Com 42 anos, a gente tem que estar dando sorte ainda dos pais estar vivos, praticamente. Então, que bom pra você. Trazendo agora pra outro lugar, em como que é esse posicionamento seu na família? Por seu pai e sua mãe tá dando palpite em alguma coisa. Se trata o menino mal, não leva o menino, gente. Com essa idade que você tá, a gente vê família é pouco. Sabe assim, no máximo se a família for muito unida no almoço semanal, mas normalmente você vê Natal, Dia das Mães, aniversário todo mundo e as vidas das pessoas vão seguir, não é?
1: Exatamente.
0: Essa é a realidade. Quando você tá morando na casa dos seus pais, sai daí, vai se bancar sozinho. 42, gente. Ai, mas é que aí meu padre, dane-se, o problema é seu, o padrão é você que conquista. Quer mais, trabalha mais. Mas aluga uma kitnet, um quarto na casa de alguém, que é isso? Pra tá sofrendo desse jeito, é problema que você tá procurando.
1: É.
0: Porque se você tivesse falando assim, ah, eu tenho 18, acabei de me descobrir, minha família implica, é uma coisa. Mas aos 42,
1: já é bem resolvido,
0: minha mãe,
1: né?
0: E meu pai tratam mal meu namorado, mas qual a oportunidade que ele tem? Trabalha todo mundo no mesmo lugar, mora todo mundo na mesma casa? Porque de resto, você tratar mal uma vez, pra mim, nunca mais vai ver. Meio normal. Então, vamos resolver problema que for sério? Esses aí, o problema é inteiro seu. Você que não tá sabendo administrar os seus pais. E se você estiver morando com seus pais, sai daí, por favor. Vai morar igual um adulto, sozinho, ou em outro lugar, ou se for na casa dos pais, era só se fosse uma harmonia fabulosa e os pais milionários, aí a casa é tão grande que fica até feio. Você sair, aí você mora lá até pra ajudar, porque os pais vão envelhecer, entendeu? Mas... aos 42, papai não gosta do meu namorado. Se minha mãe falar não gosta do seu namorado, fala que bom então, que ele é meu namorado, né? Não é seu. Tipo isso mesmo. E dá uma sequência, tipo assim, me passa o sal, cadê o refrigerante? Tô nem aí. Tem coisas que, ó, não tem aquilo que a gente fala? Todo mundo já escutou? Frases populares. Se deu respeito.
1: Uhum.
0: Então nesse caso é isso. Se deu respeito, aí você vai ser respeitado. E vai se namorar, beija na boca e resolve antes que esse menino canse aí dessa palhaçada e você perca o namorado. Beijo.

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1: Estamos de volta aqui no Missão Impossível, na grife do rádio, aqui na Jovem Pan, óbvio, com muita história bacana. E essa daqui é sobre o Ministério de Deus, Lígia. Olha só. Oi, Lígia. Queria abrir meu coração com vocês e pedir um conselho. Porque eu estou vivendo um conflito que tem me deixado bastante angustiada. Eu me divorciei oficialmente há cerca de um ano. Embora já estivesse separada, haviam quase 2 anos. Há 1 ano e 4 meses, estou em um relacionamento com uma pessoa que também é divorciada e tem 2 filhos. Ele é um homem maravilhoso comigo, extremamente carinhoso, cuidadoso e presente. Sinceramente, às vezes até tenho dificuldade de entender tanto carinho, porque não estava acostumada. Mas eu gosto, me sinto amada e temos construído uma relação muito bonita. Estamos caminhando para o casamento, e durante as férias, ele me pediu em casamento. Colocou uma aliança no meu dedo e, ó, confesso, fiquei muito feliz. Eu já vinha bastante decidida a construir uma vida com ele. Estamos, inclusive, olhando toda a parte burocrática para nos casarmos com separação total de bens e nos organizando para que ele venha morar comigo. Ele também é divorciado e tem 2 filhos, com quem tem uma relação muito boa. Eles gostam de mim, gostam de estar conosco e até desejam que a gente fique juntos. Ele não é convertido, assim como meu ex-marido também não era. Mas existe uma diferença muito grande. Ele crê em Deus. É aberto às coisas de Deus, tem ido à igreja comigo, gosta e está disposto a conhecer mais. Nunca foi um obstáculo para minha fé, pelo contrário, demonstra respeito e abertura. Só que existe uma questão que começou a pesar muito para mim, Lígia. Vamos lá, eu sou cristã e embora saiba que Deus conhece o meu coração e a minha história, reconheço que estamos tendo relações antes do casamento. E isso passou a me incomodar profundamente. Nesta semana, eu fui confrontada pelo Ministério de Mulheres da Igreja sobre isso. Conversamos sobre a necessidade de me abster dessa prática, sobre o propósito do casamento e também sobre o cuidado que eu deveria ter ao pensar em me casar novamente, principalmente depois de tudo que eu vivi no meu primeiro casamento. Nós oramos e pedimos uma resposta de Deus. Desde então, estou estranha com ele. Continuo gostando dele. Sinto falta, gosto da presença dele. Mas, nesses últimos dias, eu tenho sentido uma vontade de me afastar e até repelido a aproximação dele. Isso está me assustando porque comecei a pensar, será que esse afastamento é uma resposta de Deus? Será que ele está me mostrando que não é para eu continuar nessa relação? Ou será que estou apenas vivendo a culpa e um conflito de consciência por estar fazendo algo que entendo que não deveria? Estou muito perdida e precisava muito de alguém que pudesse me ouvir sem julgamento e me ajudar a discernir tudo isso com sabedoria. Lígia, você poderia me aconselhar?
2: Claro, amiga. Vai ser o maior prazer te dar esse conselho com todo carinho do mundo, com toda confiança do mundo. Obrigada por confiar em mim. E, obviamente, é sem julgamento nenhum. O que eu acho disso? Eu acho que Deus, a religião... É uma das coisas mais legais que tem, né? Assim, importantes, ainda mais pra quem gosta na vida de alguém. Mas isso não pode se transformar em problema. O que eu digo disso? Você não pode ser a pessoa que mais ama na igreja de todas, que ama Deus e está com um cara que não acredita em Deus, por exemplo. Aí nós vamos ter um problema.
1: Sim.
2: Mas você pode sim na igreja, sempre o cara nem gostar de ir. Não tem problema, ele não pode agir em desacordo com as coisas, sabe assim, os seus valores inegociáveis. Eu não vou estar com um cara alcoólatra, eu não vou estar com um cara que gosta da noite enquanto eu tô em casa. Mas você não pode obrigar o cara a querer ir na igreja mesmo tanto de você, a ter o mesmo tipo de afinidade com Deus ou com a palavra que você tenha. As pessoas têm entendimentos diferentes, sensações diferentes e têm até os lugares diferentes pra elas se sentirem vulneráveis ou estar de acordo ali com o negócio. Às vezes é na igreja, onde você, que hora bota o joelho no chão lá, vem pra você. Às vezes o cara é da hora que tá tomando banho, às vezes é a hora que tá sozinho, indo pro trabalho. Cada um é, a fé é muito individual. Igual o ser humano não é nenhum igual ao outro, imagina como que a nossa relação com Deus é totalmente individual. Aí vamos pra segunda coisa, na hora que você falou, não sei se eu tô assim, aproveitar, se pode ser um recado de Deus esse afastamento, ou se isso aí eu tô com culpa e tal. Então pronto, culpa já é uma palavra que a gente, eu acho realmente que a gente deve abolir do vocabulário. Porque a culpa te coloca no lugar de vítima, que você não é, você tá fazendo sua escolha, tá? Então a culpa te coloca no lugar, é quase pra mim, fala culpa é sonsice, fala responsabilidade. Que é, eu vou lá e falo que eu tô de acordo com isso, e dentro de casa eu faço de outro jeito. Então eu tô mentindo, que seja, vamos escolher a palavra certa? Porque culpa coloca a gente num lugar de, o que que será? Mas como será o quê? Você tá fazendo o que você sabe que tá fazendo, a hora que você tá fazendo, do jeito que você tá fazendo. Então vamos trocar o culpa por responsabilidade. Aí eu traria mais coisa. Desde que a gente nasce, nós somos condenados a uma existência de escolhas. Se acordou, abriu o olho. Eu escolho, vou escovar dentro, vou, lavo o cabelo, não lavo, vou pôr uma roupa bonita, vou pôr feio, vou trabalhar, não vou, vou dar o melhor de mim, não vou. E muitas das vezes, as pessoas vão até para a religião, porque a sua fé pode ser exercida dentro da sua casa, lendo a Bíblia ali sozinho, ninguém precisa saber. Mas as pessoas procuram a religião por quê? Para escolher por elas, sabia? Porque quando a gente tem as escolhas e faz as escolhas, nós somos responsáveis pelas escolhas. E quando você é responsável, você tem que assumir o seu B.O. Isso deu errado por minha causa, porque eu fiz essa escolha e fez isso. Quando você não quer assumir o B.O., eu vou lá no negócio, tá falando tudo que eu tenho que fazer, ó. É assim, assim, assado. Aí eu já não preciso fazer escolha, que é alívio já. Não preciso me responsabilizar por nada. Aí eu vou pra culpa por aquilo. Então vamos colocar a religião do jeito que ela é? Ela não tá aí pra ser ditadora nem nada, não. Aliás, porque tem um monte de coisa que tava escrito, que foi escrito na época que o mundo era nem desse jeito. Pensa, quando foi escrito a primeira vez, tem que estar escrito lá, não matarás. O que que devia ser? O cara tem que escrever, não matarás, entendeu? Não cobiçará. É. Enfim, então o que digo é, seja em ordem, seja séria, mas não se culpe por... Vocês não têm 16 anos de idade, estão casando e são dois virgens, não, gente? Vocês são duas pessoas que já tiveram filhos, já tiveram outro relacionamento, fazendo uma escolha junto. Errado é contar mentira um pro outro. Não quero casar com ele, ainda tô na dúvida. Fala, vamos ficar 6 meses mais noivo. Mas não faz nada porque o pastor quer, porque a fulaninha do negócio quer. Porque quem vai ficar com essas escolhas é você.
1: E outra coisa também, por exemplo, se é um empecilho, por exemplo, ter relação antes do casamento, antecipa o casamento, aí.
2: Que seja, né? Exato. E lembra que as pessoas que você tá com vergonhinha, com medo de honrar, o pastor do não sei o que, seu contrato é com Deus, só. Não é com nada disso. E amanhã alguém faz uma proposta, muda esse pastor de igreja, você não vai ver esse homem nunca mais. Entendeu? O seu negócio é com a religião, tem que ser mais sério do que isso. É com o cara lá de cima. O cara lá de cima não quer que você seja maldosa, sacana, falsa, mentirosa, mas ele quer que você seja feliz. Sim. Ele te deu esse órgão aí de ter prazer, é pra ter. Você acha o quê? Ele errou? Sacou, gata? Então eu acho que sai desse lugar da vítima, sai desse lugar do problema e vai ser feliz. Deixa problema pra ser problema. E foge de gente muito neurótica também. Ai, mas nossa senhora, mas isso aí, mas... Então não tem isso não. Sabe? A gente, o certo é trabalhar, é ser honesto, é ter um sorriso no rosto. Todo mundo erra em milhões de maneiras. É ser do bem, é amar o próximo, é ter o coração amoroso, iluminado, tentar pelo menos ser, fazer o melhor que você puder toda vez. De resto, é vivendo e aprendendo. Vai ser feliz com esse cara, e se não for ele também, dane-se, que vem o próximo, não vai faltar, não. Honra aí seus filhos que você pôs no mundo, honra você e a sua dignidade, e o resto, se alguém veio com culpa pra você se falar, amado, eu já dei esse passo pra frente. Culpa existe também, mas eu já fui um pouco mais pra frente, eu tô na responsabilidade. Eu não sou vítima de nada e não vou me fingir de boba, não. Eu, quando tenho um problema, eu resolvo ele, que vem o próximo. Esse é o passo grande que você vai dar. Não deixa alguém com cabecinha limitada demais querer falar o que você tem que fazer, não. Sendo que a sua cabeça já tá melhor. Às vezes você pode até se sentir mais solitária, mas antes ser inteligente, mais solitária, do que ser uma jumenta em bando. Sou mais você, acho que tá fazendo tudo certo. Eu acho que tem alguém em volta aí que tá fazendo você achar que tá fazendo errado e não tá, não, tá? Beijo. Eu adorei você. Tchau.

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1: Estamos de volta e olha, se tivesse gravando os bastidores aqui, eu vou falar uma coisa pra vocês.
2: Ai, hein? Tem hora que eu não tenho paciência não, tá? Eu solto cada uma aqui também que vocês não vão acreditar.
1: Tem história boa, já sabe, é no 11-2870-9750. E a história de agora é sobre fantasiar problemas, Lígia. Vamos lá. Boa tarde, Lígia. Boa tarde, Otávio. Eu sou muito fã do programa e queria pedir um conselho pra vocês. Tenho um relacionamento de quase 10 anos e temos um filho de 1 ano. Porém, nos últimos meses, estou com a minha cabeça a mil por causa de uma situação que aconteceu. A minha companheira tem um irmão por parte de pai que acabou voltando a fazer parte da vida dela. Como são irmãos, eu nunca dei importância ao fato de os dois conversarem. Porém, aconteceu uma situação muito ruim. Em uma dessas conversas, os dois começaram a desabafar sobre seus relacionamentos. Com o tempo, essa proximidade acabou criando uma intimidade que, segundo algumas mensagens que vi e que a esposa dele me enviou, passou dos limites. Eles começaram a conversar sobre assuntos obscenos. Como moram em cidades diferentes, pelo que eu sei, nunca aconteceu nada entre eles pessoalmente. Mesmo assim, as mensagens mexeram muito comigo, porque me senti traído e enganado. Desde então, eu tenho vivido desconfiado e sempre pensando que ela possa estar conversando com outra pessoa. Tem dias em que penso em jogar tudo pro alto. Nunca deixei faltar nada em casa e sempre procurei estar presente e fazer o meu melhor por ela e pela nossa família. Sei que não sou perfeito, nem uma flor que se cheire, mas sou um cara companheiro e sempre estive ao lado dela. Só que tudo isso está me incomodando bastante e não sei, na verdade, como lidar com essa situação sem deixar que a desconfiança acabe com nossa relação. Que conselho vocês me dariam? Obrigado e parabéns pelo programa, Lígia.
2: Ei, meu amor, primeiro eu quero te agradecer e falar muito obrigada por confiar em mim e por contar a sua história. E que história!
1: É, olha o bololô.
2: Vamos falar que essa realmente é peso 5. O que eu acho dessa sua história?
1: Não, peso 5. É mais, tá doido?
2: Mas quem falou de qual onda a quanto que é meu peso?
1: Tá.
2: Se for de 1 a 5.
1: Vamos lá.
2: Enfim, mas trazendo pra sua realidade, sinceramente, não tem IA? Não tem mensagem modificada? É a coisa mais triste que eu vou te falar agora, porque pra você ter me mandado esse e-mail, eu tenho certeza que você sabe a gravidade já do que é.
1: Uhum.
2: Mas tem hora que dá até preguiça, que você, fora a tristeza do tanto que o movimento que vai ter que ser 180 na sua vida agora. Uai, você vai separar, não tem o que fazer não. Vai ficar casado com uma mulher que quer mandar sacanagem pro irmão? Se fosse traição, já é bizarro. E aí a gente precisaria ter a história inteira pra poder ter noção pra onde vai, pra onde vem. Mas nós estamos falando de uma pessoa que manda mensagem com o sexual com intenção de fazer sexo, foi com o irmão, é doença. Tô fora, é coisa de filme. É gente que a gente não quer ter conhecido, que fica o caso pro resto da vida, que na hora que você tiver sua próxima mulher, daqui a 15 anos, vocês vão lembrar, gente, você não lembra que é a mulher que eu já tive? Que a mulher ficava trocando mensagem de sexo com o irmão? Que é aquilo? Esse final de semana a gente teve algum momento que tava eu, mais um casal de amigo, eu, Dado, Pedro e Neto, e a gente lembrando de histórias loucas disso aí, de gente que, sabe? Mas é um irmão com o outro. Porque as máximas que a gente vê muitas vezes aqui no Missão é, sei lá, quando, ou o que eu conheço é um irmão foi casado com a pessoa e depois o outro irmão casa com a pessoa também. Mas dois irmãos, você tem noção o nível de doença que é isso? Mental?
1: É, gente.
2: A doideira? Que nojo, entendeu? Mulher louca. Mulher louca, a outra também louca, que eu sei que vai ser o macho de tudo pra tomar atitude, né? Porque a outra também foi te mandar. Ah, se bem que ela pode ter te mandado pra te alertar, né? Eu tô largando esse cara, larga também essa mulher louca. Então, enfim, o que eu acho de verdade é que nesse caso não tem solução, não. Eu não ia ter interesse nem querer saber. A minha pergunta, igual na hora que você falou assim, da escala do. Falou, mas o caso 5, peso 5. A minha pergunta ia ser: tem IA? Tem uma modificação? Essa conversa existiu mesmo, foi desse jeito. Porque é a única pergunta que eu poderia fazer pra mim mesma. Tipo, se é real, eu não tô, vou tomar uma atitude em cima de uma mentira, não, né? Não, teve essa conversa, foi desse jeito. Então, obrigada. Obrigada. Mas realmente o que você fez é. Eu não te quero na minha vida, não quero no meu círculo de relações. Eu acho tu doentio. Se eu puder te dar um conselho, vai fazer uma terapia, moça. É o que eu falaria pra ela. Falar, nem te desejo mal, não. Porque o que você tá é tão num mundo tão escuro, tão trash. Que eu prefiro só retirar meu time de campo e te desejar boa sorte. Vou orar pela senhorita. Eu acho que nesse caso vaza, amado. É muito bizarro, entendeu? É a cabeça indo pra uns buracos, pra uns lugares que nem. Isso aí é igual gente doida, que tinha coisas que a gente nem sabia do mundo, né? Conhecendo a internet hoje em dia, a gente fica vendo. Igual gente pra mim que tortura bicho, que faz coisa pelada. Gente que faz maldade com os outros, tudo. Gente quer ter relação com o irmão, é? Que é isso?
1: Nossa.
2: Tenha dó, o mar de relação que eu quero ter com o irmão. Eu nem tenho irmão homem, mas com a minha irmã é de sentar a mão nela, se for o caso. Sabe? Não, tem dó. Irmão é irmão, né? Respeito, tem umas coisas que não tem condição. Não tem condição! Não tem, gente, não tem.
1: Pula fora.
2: Sou uma geminiana, tá? Falando assim, deve ter um dos signos mais doidos pra compreender tudo. Tanto que tem gente que acha assim, ah, geminiano é, tem falsidade. Não, gente, é inteligência demais, tá? Então, às vezes você conversa com alguém, você entende os motivos do outro, aí você entende os motivos do outro também. Mas por isso que a sua decisão sempre tem que ser ver pelo caráter. Porque, tipo, tem hora que não importa a minha opinião. Eu vou fazer o que tem que ser feito, que é tipo isso. Não importa, tá? Não dá. Não tem condição. Esse tipo de coisa não existe, não pode ser permitido. A gente não pode olhar pra isso com outro olhar a não ser não. Não pode. Não dá, não quero. Obrigado e tchau. Já você, se quiser mandar foto, eu te arrumo até outra mulher pra você esquecer disso aí rápido.
1: É.
2: Tá? Mas cruz credo, vamos esquecer.

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2: Tatazinho, tatazão, tem casinho de montão?
3: E muitos casos, hein, Lígia? E se você que tá nos acompanhando aí tem algum, manda pra gente no WhatsApp. 11-2870-9750. O caso de agora, Lígia, é a da Camila. Ela mandou pra gente assim, ó. Oi, Lígia, tudo bem? Oi, Otávio, e oi pra todos do Missão. Eu tenho 34 anos, sou escorpiana e tô falando aqui de Juazeiro do Norte.
2: Ai, que tudo!
3: No Ceará. Aí ela mandou assim, ó. E macho, eu vou contar uma história que quando eu lembro eu penso... Valha-me Deus, onde foi que eu me meti? Sou

0: não vai, de não te dar atenção, né? Minha filha, fazia tanto tempo que eu não escutava um negócio daquele que eu fui ficando besta. Até que um
1: amor,
0: dia...
1: É assim, carente, o garçom fala pra você assim, oi linda, aceita um pedido, você quer namorar com ele.
0: É, até que um dia a gente saiu depois da academia. E aconteceu o que eu não podia acontecer, né? Eu traí meu marido.
1: Ah, fala sério.
0: Voltei pra casa com o coração saindo pela boca.
1: É, mas fez, né?
0: E olha a ironia. Justamente naquela noite, depois de meses, meu marido resolveu me procurar. Aí eu desabei, contei tudo. Pensei, pronto, agora lascou, foi tudo. Só que ele começou a chorar também, Lígia. E me contou que fazia meses que estava enfrentando um problema com ele mesmo. Ele tinha vergonha de falar comigo e até de falhar. E em vez de conversar ou procurar ajuda, começou a fugir de qualquer aproximação minha. E Lígia, confesso, na hora eu caí. Fiquei sem chão, eu achando que ele não me queria.
1: Ai, vamos focar aqui no que interessa. Você contou ou não contou?
0: E ele se afastando porque tinha medo de não conseguir. Agora a gente tá tentando ajeitar o nosso casamento, mas ô, olha que situação complicada, viu? Porque eu fico pensando até hoje. Se ele tivesse aberto o jogo comigo e procurado ajuda desde o começo, será que eu teria feito essa besteira?
1: Ô, anjo, coitadinha de você, né? Você foi lá e cometeu uma traição com o cara que você combinou de casar com ele, viver pelo resto da vida, e a culpa agora é dele, né? Se ele tivesse conversado, ó, uma coisa é uma coisa, outra coisa é outra coisa. Primeiro, agradeço muito a sua confiança e justamente porque você confiou e pediu minha opinião que eu vou te falar uma coisa de verdade. Então já um beijo, obrigado. O que que significa uma coisa de verdade? Uma coisa tem nada a ver com a outra. O seu marido deixar de te procurar, eu já acho que um casal deveria conversar. Quando você não conversa, parece que você também não tá tanto com vontade. Você nunca sentou com um cara pra falar? Fala de tudo, briga, entra no banheiro depois fazer número 2, casa, conhece a família, aguenta a sogra, aguenta a sogra, não vai sentar aí pra falar que tá carente? Que o cara não te procurou pra dar uma namoradinha? Então você não fez nem o mínimo no que deve ser feito, que é quando a gente tem um problema íntimo, sentar, conversar, uhum, se reorganizar e fazer um combinado. E onde não podia fazer nada, você fez e foi até o fim, sabe assim? Não é, aí tô carente, aí o personal me cantou, já estou errada, né? Mas, pelo menos ele fica me chamando de linda e aumenta minha autoestima, que também já é errado. Não, você saiu, aceitou isso que o cara te falou, é um papo mais manjado que andar pra frente. Você acha que um cara, na hora de sair com a mulher, ele fala que ela é feia? Então todos vão lá falar, ô, você é linda, ô, maravilhosa, ai, não acredito que esse seu marido. Mas tá lá perguntando quantas contas que ele paga por mês? O que que ele faz se tá segurando um B.O.? Então eu acho que você pisou na bola. É, vai perguntar se eu acho que você deve contar pra ele que você traiu? Não, não acho que deve. Claro que não,
0: ela
1: né?
0: Ela contou.
1: Que traiu?
0: Aham. Uhum. Ela falou assim, e olha a ironia, justamente naquela noite, depois de meses, meu marido resolveu me procurar.
1: Não, mas você contou que ele falou pra ela.
0: Aí eu desabei, contei tudo. Entendeu?
1: Bom, então agora é que o trem não vai subir nem a força, né? O seu problema não é não ter relação. O seu problema é que você tinha um combinado perante a Deus, mais do que Deus, a você mesma.
0: O casamento.
1: Que você ia ter relação só com um cara. Na primeira vez, que não durou nem um ano, o casamento pra vida inteira, moça, me desculpa, mas 6 meses não é tanto, assim, não. Você foi lá e ficou, deu seu corpo, a sua maior intimidade pra outra pessoa. Acho que tudo que você faz, um dia volta. Se o negócio dele começar, ó, em tempo de bala, acho que ele vai distribuir pelo bairro. E você ainda vai ter que ficar calada. Acho que vocês vão ter que sentar, inventar uma nova relação, se ele te desculpou, que isso aqui pra mim ficou meio vago. Mas mais do que tudo, tem um problema, sento, resolvo. Esgotei as possibilidades normais de resolver um problema, aí sim. Pô, essa relação é desse jeito. Fico dentro dela ou saio dela? Tiro meu time de campo ou não? É nobre, é decente, não digo nem em relação ao outro. Pra você se olhar, gostar mais de você e confiar em você, entrar pela mesma porta que você saiu da frente. Um cara que te leva pro altar merece ser tratado igual um rei também, não merece?
0: É.
1: Não merece virar o corninho do bairro pro personal de ontem. Que
0: e essa frase
1: apareceu,
0: dela
1: entendeu?
0: Do final também, Lígia, ó, porque eu fico pensando até hoje, se ele tivesse aberto o jogo comigo...
1: Eu comecei
0: comigo,
1: contando por isso.
0: E procurando...
1: Se ele tivesse, provavelmente,
0: loucura.
1: Você ia achar um outro motivo pra deixar alguém te paquerar. Porque uma coisa é uma coisa, outra coisa é outra coisa. Você não teve prova, teve nada. Um cara deixou de te procurar, você foi procurar em outro lugar. Olha que doido. Então, enfim, você reproduziu um comportamento que a gente vive metendo o dedo pra falar dos homens. Agora. O importante quando a gente tem um problema é resolver o problema. E, por exemplo, nessa história do casal aí, o cara podia ter ido lá conversar também com a mulher, igual ela podia ter perguntado. Agora, eu tô aqui conversando e posso falar com você que tá me escutando. Você, seja você mulher que tá sentindo falta de ser procurada pelo marido e também já colocando 500 abobrinhas na cabeça, ou você, o cara, que tá aí também sem conseguir colocar sua melhor versão na hora do vamos ver, que não tá sentindo nem vontade, que tá tipo mulher, fingindo que tá dormindo pra não ter que molhar o biscoito. 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A área sexual.

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0: 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Vamos de música, Rogerinho.

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1: Partiu, Mano Otávio.
2: Partiu, Mano Lígia. Vamos nessa?
1: A quinta é a nova sexta?
2: A quinta é nova sexta, hein? Hoje é dia de fazer aquele happy hour com a galera, se juntar com os amigos, fazer bagunça, fazer história pra amanhã tá resolvendo com a gente aqui. No 11-2870-9750. O que você, na sua cidade aí, a quinta virou a nova sexta também? Conta pra gente aí, ó. A galera tá saindo mais na quinta-feira, durante a semana do que final de semana? Manda aí no 11-2870-9750. E não esquece também, hoje, na verdade eu esqueci, Lígia, de falar no começo também, que hoje, além do dia do psicólogo, né?
1: É o dia do
2: corretor de imóveis.
1: Ah, não, esse aí pode esquecer. Nem maldita hora que eu dei meu telefone num lugar, você tem um inferno. Mas obrigada, Cezizi. Pronto. Aqui, tinha falado alguma coisa interessante antes. Que era ser a quinta. Ah, ser a quinta era a nova sexta.
2: É.
1: Aí eu lembrei, você acredita? Nossa, gente, graças a Deus eu fiquei normal depois. Mas eu aprontava tanto quando era novinha que o único dia que não saía era segunda. Único.
2: Sério?
1: E se arrumasse alguma coisa, ia também.
2: Eu, quando era novinho, mais novinho também.
1: Você é homem, tá? Tinha coisa na terça, tinha coisa na quarta. Isso ainda era nos 90, o meu. Você tava ainda trocando sua fralda. A gente já tava fugindo da polícia, mano.
2: Não, e quando eu vim pra São Paulo ainda, aí tinha coisa segunda, terça, quarta, quinta, sexta.
1: São Paulo
2: sabe?
1: Eu já vim uma santa.
2: Não,
1: São Paulo aqui... já era TV, já era. Já ia trabalho. Aí não pode. Enfim, e você? Você apronta muito também? Conta pra gente, você gosta de sair? Você é do tipo baladeiro, você é a pessoa que fica em casa, só no celular, mantendo contatinho, ficando tipo japonês na tela.
2: Uhum.
1: Conta pros tio. 11-2870-9750. Tchau.
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24: Ótimo finzinho de tarde, excelente início de noite, pra você que já tá aí na vibe, preparado pra curtir muita solzeira, a partir de agora aqui, na Jovem Pan 94,1, classe especial. Eu sou Luciane Chiodi e a pista da Pan tá formada. Muita sonzeira pra você curtir a partir de agora até as 8 horas da noite aqui no Só as Melhores da Pan. Uma seleção super exclusiva com o que há de melhor na música eletrônica mundial. 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Sobe o som, só as mulheres chegam com tudo nessa noitinha de quinta-feira. E pra começar tem Matheus, Without You.

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Agora que nos só as melhores da Pan, John Summit, Fox, remix de Leighton Giordani.

0: Camboriú, mas é a primeira vez que está participando com a gente. E que seja a primeira de muitas, Lívia. Obrigada pelo seu carinho. A participação do Júnior Freitas de Brusque também está sempre na sintonia, interagindo com a gente. A Lu Wolf, lá de Camboriú, também está ligadinha. Beijos, Lu. Rufino de Indaial falou que o programa é top demais. Super fã de carteirinha. Muito obrigada, Rufino. Também mensagem aqui do Diego de Balneário Camboriú, curtindo todas na melhor rádio do planeta. A Gisele de Blumenau fez fotinho do rádio na sintonia. Cláudio e Marisa de Itapema também estão no trânsito, mas estão de boa, estão curtindo essa sonzeira da Pan. O Marlon de Itajaí, saindo do trabalho, também fez foto do rádio na sintonia da Pan. Rodrigo de Brusque também está participando com a gente. Adoro suas melhores, sempre garantia de sonzeira. A Daniela de Itapema também está ligadaça, só na sonzeira. Flávio e Carla de Balneário Camboriú também participando com a gente. Adoram suas melhores. A Mariana está no treino em Balneário Camboriú, também curtindo demais. E o Jaime Chiran, ele é de Floripa, está sempre por Balneário Camboriú, Joinville. Nosso ouvinte desde 2012, está sempre curtindo com a gente. E hoje tive a grata surpresa da visita do Jaime, que veio aqui na rádio conhecer os estúdios da Rádio Jovem Pan. Muito obrigada, adorei te conhecer pessoalmente, Jaime. Muito obrigada pelo carinho e pela sempre sintonia nas suas idas de Floripa para Joinville, de Joinville para Floripa, sempre aqui na região curtindo com a gente. E ele manda um super abraço para a família, a Andréia, a Beth e o Raul. Beijo para todos vocês, muito obrigada pelo carinho. A gente vai para um break e na sequência mais uma hora com o melhor da música eletrônica para você curtir aqui no Só as Melhores da Pan. E aproveita também para curtir o que tá rolando lá nas redes sociais. É só acessar arroba Jovem Pan Itajaí.
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O importante é curtir muita sonzeira e ser feliz da vida aqui no Só as Melhores, que tem o oferecimento da Pizzaria Big Itália. 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Agora que não são as melhores da Pan, tá chegando mais uma super novidade. Parceria de Swedish House Mafia com Lick Lee, Happiness is

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Agora que não são as melhores da Pan, DJ Dark, nesse remix para Benson Boone, Beautiful Things.

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1: 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As notícias do governo federal que movimentaram o país no dia de hoje.
2: Olá, boa noite.
3: Boa noite para você que nos acompanha em todo o país.
2: Quinta-feira, 27 de agosto de 2026.
3: Vamos aos destaques do dia.
2: Trabalho e renda.
3: Brasil chega a 103 milhões de pessoas ocupadas entre maio e julho.
2: IBGE revela ainda que taxa de desocupação recua e fica em 5,3% no período. Pablo Mundim.
4: O número de trabalhadores do setor privado com carteira assinada chegou a 39 milhões e 400 mil.
3: Atenção, estudante!
2: Prazo para renegociar dívidas do FIES termina segunda-feira, 31 de agosto. Thaísa Vitória.
5: A iniciativa oferece condições especiais para renegociar contratos firmados até 2017.
3: El Niño deve ganhar força na região norte a partir de setembro.
2: Menos chuvas e temperaturas mais altas podem afetar o abastecimento de água e a navegabilidade dos rios.
3: Estados e municípios são orientados sobre medidas de preparação e resposta ao efeito climático.
2: O cenário também aumenta o risco de incêndios florestais. Luana Karen.
6: Tanto nas cidades quanto no campo, a prevenção é a melhor forma de evitar grandes incêndios.
3: Hoje na apresentação da Voz do Brasil, Luciana Vasconcelos e Luciano Seixas.
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3: 1 milhão de pessoas conseguiram uma vaga no mercado de trabalho nos meses de maio, junho e julho de 2026.
2: A construção civil foi o setor que mais abriu vagas de trabalho, segundo dados da Pesquisa Nacional por Amostra de Domicílios, divulgada hoje pelo IBGE.
3: A taxa de desocupação ficou em 5,3% no trimestre encerrado em julho e caiu 0,5 ponto percentual frente ao trimestre terminado em abril.
4: O número de pessoas ocupadas chegou a 103 milhões e 300 mil trabalhadores, 1 milhão a mais do que no trimestre anterior. Na comparação anual, foram quase 900 mil pessoas a mais trabalhando. A população desocupada caiu para 5 milhões e 800 mil pessoas, uma redução de 503 mil em relação ao trimestre anterior. A queda foi de 0,5 ponto percentual. Segundo o analista do IBGE, William Catruel, a taxa de subutilização da força de trabalho ficou em 13%.
7: As pessoas fora da força de trabalho diminuiu e também o contingente de pessoas desalentadas, ou seja, aquelas que desistiram de procurar algum emprego, ou se achavam muito velhas, ou se achavam muito jovens, ou por acharem que não há uma ocupação na região próxima. Isso vem diminuindo e foi o que aconteceu nesse trimestre mais uma vez.
4: O número de trabalhadores do setor privado com carteira assinada chegou a 39 milhões e 400 mil. O rendimento médio real do trabalhador ficou em R$ 3.762. Reportagem Pablo Mundim.
2: Indústria farmacêutica, médica, de fertilizantes, biocombustíveis.
3: Áreas de cooperação entre Brasil e Índia.
2: É o que prevê um documento assinado hoje entre os dois países.
8: O documento assinado nesta quinta-feira pela Agência Brasileira de Promoção de Exportações e Investimentos, a APEX, e a Confederação da Indústria Indiana prevê um intercâmbio de informações sobre os mercados dos dois países, o compartilhamento de boas práticas, a promoção de feiras e o incentivo à internacionalização de pequenas e médias empresas, além de promover projetos conjuntos de atração de investimentos e facilitação de negócios entre Brasil e Índia. O ministro do Desenvolvimento, Indústria, Comércio e Serviços, Márcio Elias Rosa, diz que há interesses comuns em setores estratégicos.
9: É o caso do setor farmacêutico, é o caso de bioenergia, de biocombustíveis, é o caso de fertilizantes.
8: A Índia é atualmente o 10º principal destino das exportações brasileiras, enquanto o Brasil é o 26º maior fornecedor do mercado indiano. No ano passado, as exportações brasileiras para a Índia somaram quase 7 bilhões de dólares. O petróleo bruto aparece como principal produto vendido pelo Brasil ao país asiático. Reportagem Gabriela Noronha.
3: Estudantes universitários, fiquem de olho na data.
2: Termina segunda-feira o prazo para renegociar dívidas do FIES, o Fundo de Financiamento Estudantil.
3: Podem participar aqueles que firmaram contrato até 2017.
5: Estudantes com dívidas nos contratos do FIES, o Fundo de Financiamento Estudantil, tem até segunda-feira, 31 de agosto, para pedir a renegociação. A iniciativa oferece condições especiais para renegociar contratos firmados até 2017 e que já estavam na fase de pagamento em maio deste ano. Podem participar estudantes em dia ou com parcelas em atraso, inclusive aqueles com restrição no nome. Após a formalização da renegociação e o pagamento da parcela de entrada, ocorre a retirada do nome do estudante e dos fiadores desses cadastros, quando aplicável. Os descontos e as opções de parcelamento mudam conforme a situação de cada dívida e o perfil do estudante. A renegociação pelo Desenrola FIES deve ser realizada junto ao Banco do Brasil ou a Caixa Econômica Federal. A solicitação pode ser feita pelos canais digitais das instituições financeiras ou presencialmente nas agências. Mais informações estão disponíveis no site do Ministério da Educação, em gov.br/mec. Thaisa Vitória para a Voz do Brasil.
2: A partir de setembro, o fenômeno do El Niño deve atingir o país de forma mais intensa, segundo especialistas que trabalham na previsão de eventos climáticos.
3: Para a região norte, são previstos períodos de chuvas abaixo da média e temperaturas acima da média.
2: Isso pode trazer impactos na disponibilidade de água, dificultar a navegabilidade dos rios e o acesso a comunidades, além do aumento do risco de incêndios.
3: Para discutir medidas de preparação diante desse cenário, gestores da região norte estiveram reunidos hoje com representantes do governo.
2: A ideia é orientar estados e municípios sobre o planejamento de ações e o acesso a recursos federais.
0: A previsão é que o El Niño se apresente ainda mais forte neste ano, com consequências mais graves entre os meses de setembro e novembro. No norte e nordeste, a previsão é de seca. Em reunião com jornalistas, a ministra do Meio Ambiente e Mudança do Clima em exercício, Ana Flávia Franco, disse que a preocupação é com os incêndios, principalmente na região amazônica.
10: Identificamos vários focos de queimadas, especialmente na região norte, e deve se intensificar entre os meses de setembro e novembro. É uma região extremamente vulnerável e é uma região que significa para o equilíbrio climático do planeta. E, nesse sentido, merece ter uma atenção bastante especial.
0: Entre as medidas previstas diante dos possíveis impactos do El Niño e das mudanças climáticas, estão ações relacionadas à segurança hídrica, ao abastecimento de energia elétrica e à prevenção de desastres em áreas urbanas. A ministra da Casa Civil, Miriam Belchior, destacou a importância da atuação integrada entre os entes federativos.
10: Não conseguimos sozinhos de Brasília resolver todas as questões e identificar todos os problemas. Por isso, é importante que os municípios desenvolvam planos de contingência, mapeamento das áreas de risco, também para a gente poder emitir os alertas e mobilizar as equipes locais de defesa civil. Em relação aos recursos hídricos, a priorização de quais são os usos essenciais se tiver a escassez.
0: Também são previstas medidas de monitoramento relacionadas ao abastecimento de combustíveis e alimentos, a atuação da Força Nacional do SUS e a criação de salas de situação para o acompanhamento de temas como incêndios, saúde, estiagem e energia. Reportagem Márcia Fernandes.
3: E a população pode ajudar a prevenir incêndios em áreas urbanas e remotas.
2: Vamos saber na reportagem quais cuidados devem ser tomados para evitar que o fogo se alastre nessa época.
11: Escassez de chuva, vegetação seca e temperaturas altas. A combinação ideal para o surgimento de incêndios. Tanto nas cidades quanto no campo, o período exige cautela da população. Entre as recomendações do Corpo de Bombeiros está não atear fogo em terrenos como forma de limpeza do ambiente. não colocar fogo em restos de poda, entulho ou lixo, não jogar restos de cigarro acesos nas vias públicas e não soltar fogos de artifício ou fazer fogueiras próximo a locais com vegetação seca. O capitão Jean Charles, porta-voz da Operação Verde Vivo do Corpo de Bombeiros do Distrito Federal, destaca que a prevenção é a melhor forma de evitar grandes incêndios.
12: Na prevenção, a gente inclui a vigilância. Se houver alguém cometendo um incêndio, iniciando um incêndio, ou com suspeita, que a pessoa possa fazer a denúncia. Use os canais da cidade, segurança de cada cidade, os números de telefone da polícia, corpo de bombeiros, e faça a denúncia. Porque se cada um fizer a sua parte prevenindo e denunciando aqueles que tiverem com comportamento errado nesse sentido, todos vamos ganhar.
11: Com a possibilidade de intensificação do El Niño nos próximos meses, os cuidados devem ser reforçados. A perspectiva é de aumento do risco de incêndios florestais, especialmente na Amazônia, no Cerrado e na Caatinga. Nas áreas rurais, o uso do fogo para manejo do solo deve ter autorização dos órgãos ambientais do município ou do estado. Também é possível fazer a queima prescrita em ambientes naturais para evitar a propagação de incêndios florestais. Esse tipo de queima também só pode ser feita com orientação e autorização dos órgãos ambientais. Ao primeiro sinal de incêndio, a recomendação é ligar para o Corpo de Bombeiros no 193. Reportagem Luana Karen.
3: O trabalho de restauração do Cerrado, desenvolvido pela iniciativa Araticum, ganhou reconhecimento internacional.
2: O projeto foi escolhido pela Organização das Nações Unidas como uma das iniciativas de referência de restauração mundial.
13: A Araticum foi criada em 2020 para promover a restauração do Cerrado, o segundo bioma do Brasil que abrange mais de 2 milhões de quilômetros quadrados do território nacional e já perdeu mais de 50% de sua vegetação nativa. A iniciativa reúne diferentes setores e busca integrar a ciência aos conhecimentos de povos indígenas, comunidades tradicionais e agricultores familiares para ações relacionadas à conservação da água, do clima e da sociobiodiversidade. Daniel Vieira, pesquisador da Embrapa Recursos Genéticos, fala sobre o trabalho que é desenvolvido.
14: Conservar o cerrado de pé, passando por recuperar o cerrado da melhor maneira possível, tentar trazer o cerrado de volta, passa por uma agricultura sustentável dentro das áreas de agricultura e pastagem no Cerrado, conservação do solo.
13: O reconhecimento da iniciativa Araticum Restauração do Cerrado Brasileiro como uma das iniciativas de referência da restauração mundial pela Organização das Nações Unidas aconteceu nesta quarta-feira durante a 17ª sessão da Conferência das Partes da Convenção das Nações Unidas de Combate à Desertificação, na Mongólia. Para a Embrapa Recursos Genéticos e Biotecnologia, responsável pela rede, o reconhecimento internacional demonstra que a ciência brasileira está alinhada aos compromissos nacionais e os esforços coletivos de restauração para produzir soluções voltadas ao enfrentamento da crise climática e da perda de sociobiodiversidade. Reportagem Luciana Colares de Holanda.
3: Estão abertas até o dia 10 de setembro as inscrições para a terceira edição do Prêmio Mulheres e Ciência.
2: A iniciativa dá visibilidade às contribuições de pesquisadoras brasileiras para o desenvolvimento científico e tecnológico do país.
3: Acompanhe na reportagem de Graziele Bezerra.
15: A engenheira agrônoma Mariângela Hungria começou a se interessar por ciência ainda na infância, incentivada pela avó, que transformava as brincadeiras de criança em experiências.
16: Ela lia comigo, ela fazia experiências no fundo do quintal, ela viu que eu tinha esse interesse. Eu decidi aquele dia que ia ser uma microbiologista.
15: Hoje, ela atua como pesquisadora na Embrapa Soja e se tornou uma das referências mundiais em biotecnologia do solo. Mariângela foi uma das vencedoras na primeira edição do Prêmio Mulheres e Ciência, promovido pelo Conselho Nacional de Desenvolvimento Científico e Tecnológico, Biológico, CNPq. O trabalho mostrava o uso de biológicos na agricultura, como bactérias e fungos benéficos, em substituição aos fertilizantes químicos.
16: E eu realmente passei toda a minha vida tentando provar e desenvolver pesquisas para fazer os biológicos viáveis para uma agricultura altamente produtiva, mais sustentável. No Brasil, a gente quer ser cientista é muito difícil, sabe? O que a gente tem que vencer as barreiras para fazer ciência é muito difícil.
15: O Prêmio Mulheres e Ciência valoriza a produção científica feminina e incentiva ambientes acadêmicos e científicos mais inclusivos. A diretora de Cooperação Institucional Internacional e Inovação do CNPq, Dalila Andrade Oliveira, explica as quatro categorias de premiação.
17: Incentivo hoje são as jovens estudantes de ensino médio, que a gente já tem de começar a despertar quando ainda nem fizeram opção pela carreira acadêmica. Na categoria estímulo, são pesquisadoras que já estão inseridas no campo científico e que a gente espera que o prêmio dê a elas maior visibilidade. E a terceira faixa individual é a faixa da trajetória. O que esse prêmio faz é reconhecer essa trajetória. E aí a quarta faixa premia as universidades que adotam políticas de valorização da equidade de gênero.
15: As inscrições do prêmio estão abertas até 10 de setembro em gov.br/CNPq. Reportagem Graziele Bezerra.
2: E vamos continuar falando de oportunidades na área de pesquisa e ciência.
3: Estão abertas as inscrições para dois editais que financiam pesquisas aplicadas ao setor produtivo, entre elas a área de inteligência artificial.
2: O primeiro edital oferece bolsas para graduandos em parceria com a iniciativa privada, instituições de governo e entidades do terceiro setor.
3: Já o segundo é o programa Recursos Humanos em Áreas Estratégicas, Pesquisador na Empresa.
18: O primeiro edital do CNPq, em parceria com a CAPES, faz parte do Programa de Mestrado e Doutorado para Inovação 2026. A iniciativa oferece bolsas para graduandos. O objetivo é estimular a realização de pesquisas de mestrado e doutorado em universidades brasileiras, em parceria com a iniciativa privada, instituições de governo e entidades do terceiro setor. A diretora de Cooperação Institucional Internacional e Inovação do CNPq, Dalila Andrade Oliveira, falou sobre o programa.
17: O objetivo mesmo dessa chamada é desenvolver inovação lá na ponta. Então, o que a gente quer, na realidade, é colada numa agenda de inovação para o país, que tem muito a ver com o que a gente está buscando aí em termos de elevar a capacidade inovadora do país.
18: Já o segundo edital é para o programa Recursos Humanos em Áreas Estratégicas, Pesquisador na Empresa. Este ano será direcionado especialmente para a área de inteligência artificial. É o que explica a diretora de Cooperação Institucional Internacional e Inovação do CNPq, Dalila Andrade Oliveira.
17: São 50 milhões de reais para financiar pesquisas em inteligência artificial em empresas inovadoras, startups.
18: Márcia Mortari é professora e pesquisadora da Universidade de Brasília, UNB, e já participou do Programa de Recursos Humanos.
19: Eu acho que isso que é a grande vantagem, né? Você fixar pessoas altamente qualificadas para estar trabalhando na empresa.
18: Os interessados em participar do Programa Recursos Humanos em Áreas Estratégicas Pesquisador na Empresa têm até o dia 9 de outubro para enviar a proposta para o CNPq. Já o prazo para o envio das propostas do Programa de Mestrado e Doutorado para Inovação é 11 de dezembro. O endereço é gov.br/CNPq. Reportagem Alisson Machado.
2: E hoje tem estreia aqui na Voz do Brasil com o quadro Ciência na Prática.
3: Toda semana vamos mostrar como a ciência impacta diretamente a vida da população num bate-papo direto e descomplicado.
2: Hoje vamos falar de algo que parece coisa de filme: a pele da tilápia sendo usada no tratamento de ferimentos e queimaduras.
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21: Pesquisa 100% brasileira está inovando o campo da tecnologia médica para o tratamento de feridas e queimaduras graves.
22: Eu sou Edmar Maciel Lima Júnior, médico, cirurgião plástico, coordenador geral da pesquisa da pele e da tilápia na Universidade Federal do Ceará. O grupo da gente viu que até hoje no Brasil não havia nenhuma pele animal registrada na Anvisa, que a tilápia é o peixe mais consumido no Brasil e o segundo maior do mundo. Além de ser um animal de água doce, tem menos risco de transmissão de doença, e a pele é um produto de descarte da piscicultura que contamina o meio ambiente. E aí, quando iniciamos os estudos, detectou-se que a pele da tilápia tem uma proteína importantíssima na cicatrização, e esse foi o start para todo o início e desenvolvimento da pesquisa.
21: O que antes era descartado no manejo de peixes, hoje virou um recurso inovador para cuidados médicos que tem despertado interesse até de instituições internacionais.
22: São 406 pesquisadores, 23 coordenadores de área. Hoje nós temos 48 artigos publicados no Brasil e fora. Ganhamos 27 prêmios em primeiro lugar e temos instituições, tanto no Ceará como no Brasil e no mundo, haja visto como temos o Butantan, a Fiocruz, a própria NASA já fez parceria de pesquisa com a gente.
21: Acompanhe a pesquisa na página da Universidade Federal do Ceará. E esse foi o Ciência na Prática, com produção de Warby Kalil e edição de Edinaldo Júnior. E nosso encontro com o Saber Científico volta na próxima semana. Até lá!
3: Você sabe o que são bioinsumos? São produtos de origem biológica que podem ser usados na agricultura para ajudar no controle de pragas, na nutrição das plantas e na melhoria do solo.
2: E para incentivar esse tipo de prática na agricultura familiar, o Banco Nacional de Desenvolvimento Econômico e Social vai apoiar a produção mais sustentável.
3: Interessados podem se inscrever até 31 de agosto.
1: Por meio de uma chamada de projetos, o BNDES, Banco Nacional de Desenvolvimento Econômico e Social, vai disponibilizar 40 milhões de reais para apoiar a produção de bioinsumos por cooperativas e associações de agricultores familiares. Os recursos poderão ser destinados à implantação ou estruturação de unidades de produção industriais ou semi-industriais de bioinsumos para uso próprio, utilizando processos de biotecnologia. O objetivo da iniciativa é estimular a produção de insumos de origem biológica para uso próprio pela agricultura familiar na produção de alimentos saudáveis. Como explica a gerente do Departamento de Inclusão Produtiva e Educação do BNDES, Raquel Zanon.
6: Os bioinsumos, eles podem ser, por exemplo, micro-organismos, predadores naturais de pragas e de extratos vegetais que contribuem para o crescimento e para a saúde dos sistemas agrícolas. O seu uso está associado a práticas agrícolas mais sustentáveis e à segurança alimentar.
1: Mais informações sobre a chamada de projetos estão disponíveis no site bndes.gov.br/bioinsumos. Reportagem André de Barros Lima.
2: Profissionais da segurança pública poderão participar em setembro do Dia C da Capacitação de Gênero.
3: A formação vai abordar temas como atendimento humanizado sem revitimização, medidas protetivas de urgência e avaliação de risco em casos de mulheres vítimas de violência.
2: O curso será realizado no dia 2 de setembro de forma presencial nas 27 capitais do país.
3: A Coordenadora-Geral de Garantia de Direitos e Acesso à Justiça do Ministério das Mulheres, Ana Maria Martinez, detalha a capacitação.
7: Essa formação foi pensada para todos os profissionais da segurança pública, corpo de bombeiros, policiais civis, militares, as perícias. E a ideia é que a gente consiga incorporar justamente a perspectiva de gênero, a sensibilização desses profissionais da segurança pública no atendimento às mulheres em situação de violência.
2: As inscrições encerram no dia 28 de agosto e podem ser feitas pelos sites gov.br/mj ou então gov.br/mulheres.
3: Empresas e representantes do setor de inovação podem participar da escuta de mercado sobre o projeto Nuvem Brasileira.
2: A audiência pública virtual ocorre no dia 3 de setembro, às 10 horas da manhã.
3: O projeto prevê uma solução nacional para armazenamento e processamento seguro de dados da administração pública, com infraestrutura e gestão brasileira.
2: As contribuições do setor podem ajudar a definir alternativas técnicas e contratuais para a implantação da Nuvem Brasileira.
3: Para participar e para obter mais informações, acesse abdi.com.br/nuvem brasileira.
2: E essas foram as notícias do governo federal.
3: Uma realização da Secretaria de Comunicação Social da Presidência da República.
2: Fique agora com as notícias do Poder Judiciário e do Congresso Nacional. Boa noite.
3: Boa noite para você e até amanhã.
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8: Jornada do CNJ destaca a prevenção após 20 anos da Lei Maria da Penha.
9: TSE e Google fecham parceria para ampliar proteção contra uso indevido de IA nas eleições.
8: Para o STJ, concordância expressa de proprietária autoriza a cobrança de taxas por condomínio irregular.
9: Boa noite, eu sou o Arthur Filho.
8: E eu sou Walter Lima.
9: Supremo Tribunal Federal retoma julgamento de ação sobre o acesso de autoridades a registros de conexão de usuários da internet.
8: O caso trata de regras de acesso a dados de IP de usuários. O endereço de IP é um número que identifica a conexão usada por um dispositivo para acessar a internet.
9: Jornada do CNJ destaca a prevenção após 20 anos da Lei Maria da Penha.
8: O evento é promovido desde a vigência da Lei Pablo Lemos.
23: O Fórum Nacional de Enfrentamento à Violência contra a Mulher foi aberto hoje em Campo Grande, Mato Grosso do Sul. Um dos pontos discutidos é saber qual é a razão da violência contra a mulher. Ao fim da jornada de 2 dias, o Conselho Nacional de Justiça vai fazer um documento estratégico com propostas concretas para o aprimoramento da política judiciária nacional de enfrentamento à violência contra as mulheres.
9: A Associação de Moradores em Parcelamentos Irregulares pode cobrar taxas condominiais quando proprietários concordarem expressamente por escrito com a obrigação.
8: Essa conclusão é do Superior Tribunal de Justiça, o STJ. Fátima Uchoa.
24: Um condomínio constituído em parcelamento irregular no Distrito Federal ajuizou ação de cobrança contra uma condômina para receber o pagamento de cotas referentes a cerca de 5 anos. Ao reformar a sentença, o Tribunal de Justiça do DF entendeu que a cobrança era válida diante da assinatura da proprietária do imóvel concordando com as taxas. E a terceira turma do STJ manteve o entendimento, avaliando que o consentimento voluntário torna legítima a exigência das contribuições e afasta a aplicação de precedentes do Supremo Tribunal Federal e do próprio STJ, os quais proíbem a cobrança de taxas de pessoas que não aderiram à associação. O relator foi o ministro Vilas Boas Cueva.
9: O Emprega Lab foi instalado em Mato Grosso do Sul nesta quinta-feira.
8: A iniciativa é um dos pilares da pena justa e emprega do Conselho Nacional de Justiça, Rocine Gomes.
25: O Mato Grosso do Sul se tornou o 10º estado brasileiro a instalar o Emprega Lab. O lançamento foi no Tribunal Regional do Trabalho da 24ª Região, em Campo Grande. O objetivo é capacitar profissionalmente pessoas que estão passando por privação de liberdade ou que deixaram o sistema prisional. O evento contou com autoridades e uma exposição de artesanato produzido por custodiados. Até o fim de setembro, a expectativa é lançar o Emprega Lab no Acre, no Espírito Santo, no Paraná e em Rondônia.
9: TSE e Google fecham parceria para ampliar proteção contra uso indevido de IA nas eleições.
8: Nesta quarta-feira, em Brasília, foi lançada uma campanha para incentivar candidatas e candidatos das eleições gerais de 2026 a utilizarem a ferramenta de detecção por semelhanças. Guilherme Firmino tem mais informações.
26: Desenvolvida pelo YouTube, a tecnologia é capaz de identificar conteúdos gerados por inteligência artificial que reproduzem imagens de uma pessoa. A ferramenta permitirá que os próprios candidatos acompanhem a utilização de sua imagem no ambiente digital, podendo identificar, analisar e, se houver uso indevido de imagem, solicitar a remoção do conteúdo. O presidente do TSE destacou que a parceria representa um esforço conjunto para preservar direitos fundamentais no ambiente digital e fortalecer a confiança no processo eleitoral.
9: Justiça condena o Estado do Maranhão a recuperar casarão histórico no centro da capital, em São Luís.
8: Decisão atende a pedidos do Ministério Público Federal, Sabrine Menezes.
0: Com a decisão, o Estado do Maranhão tem até 3 meses para apresentar ao IPHAN e executar um projeto de obras emergenciais para eliminar os riscos estruturais e conter a deterioração da fachada e da cobertura do casarão, localizado na Rua Portugal. Já o projeto de recuperação integral deve ser executado em até 6 meses. Além disso, o Estado deve manter a vigilância patrimonial contínua do imóvel, para evitar invasões, ocupações irregulares e novos danos. Em caso de descumprimento das obrigações, a multa é de R$ 1.000 por dia.
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9: A você, uma boa noite.
8: E até amanhã.
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1: Eu sou Paula Groba.
2: E eu sou Humberto Pinheiro.
1: E estes são os destaques de hoje do Jornal do Senado, que começa agora.
2: Congresso antecipa a comissão mista para analisar fim da chamada taxa das blusinhas.
1: Fies pode ter desconto maior para médicos que trabalham em áreas sem atendimento.
2: Pesquisa data Senado. Brasileiras sofrem violência, mas não se reconhecem como vítimas.
1: Boa noite.
2: Boa noite.
1: Para atrair médicos para regiões onde faltam profissionais, um projeto em análise no Senado propõe aumentar o desconto na dívida do Fies a quem trabalhar nessas áreas.
2: A ideia é transformar o abatimento da dívida em um incentivo para levar mais médicos aos locais onde a população mais precisa de atendimento pelo SUS. Quem traz os detalhes é a repórter Patrícia Oliveira.
3: Mais de 60% dos médicos do país estão concentrados em 48 municípios e em capitais com mais de 500 mil habitantes, deixando outras áreas, especialmente na região norte, com escassez de profissionais. Um projeto do senador Dr. Irã, do Progressistas de Roraima, propõe que médicos formados com financiamento do Fies descontem até metade do valor da parcela mensal da dívida quando trabalharem na rede pública em áreas com falta e dificuldade de reposição ou retenção desses profissionais, consideradas prioritárias pelo Ministério da Saúde. Hoje, o Fies já permite abatimento da dívida para médicos que atuam por pelo menos um ano em equipes de saúde da família e em outros grupos específicos que atendem essas regiões. O projeto amplia o benefício para todos os médicos, inclusive especialistas, que trabalharem nos serviços públicos dessas localidades. Para o senador, a proposta, que está pronta para votação na Comissão de Assuntos Sociais, pode reduzir a dívida dos profissionais e levar médicos para onde eles são mais necessários.
4: Damos um alívio grande ao jovem médico que muitas vezes sai da faculdade com uma dívida enorme e, ao mesmo tempo, levamos mais profissionais às estruturas hospitalares, às UBSs, enfim, a todas as estruturas de atendimento do nosso gigante SUS, reforçando o acesso às pessoas que mais precisam nos rincões desse país.
3: Se for aprovado na Comissão de Assuntos Sociais, o projeto ainda será analisado pela Comissão de Assuntos Econômicos.
1: E a Comissão de Direitos Humanos vai criar um grupo de trabalho sobre a suspensão pela Anvisa de um remédio para a distrofia de Duchenne.
2: Essa distrofia muscular é uma doença genética rara e progressiva que causa perda de força dos músculos. A reportagem é de Márcio Maturana.
5: A Comissão de Direitos Humanos fez uma audiência pública com especialistas e famílias de pacientes para debater a situação regulatória do medicamento. Débora Racelli, mãe do paciente Raul, de 6 anos, disse que o Elevides é a esperança das famílias.
6: Aproximadamente no Brasil, temos 15 meninos medicados, como já foi falado. 1.200 meninos no mundo receberam o tratamento através de estudos e via comercial. Eles estão bem, eles estão crescendo, eles estão vivendo, eles estão indo para a escola, eles estão indo brincar. Pode não ter os melhores ganhos no gráfico, mas a doença parou, a doença estabilizou, a doença está dando respiro para que eles sejam crianças.
5: O diretor da Anvisa, Daniel Pereira, explicou que a decisão da agência não é definitiva.
7: Não há decisão imutável por parte da agência. As decisões da agência, elas são feitas conforme os dados que a gente tem no momento, conforme os dados que a gente recebe, conforme os dados que a gente consegue, né, avaliar.
5: O medicamento é aplicado em dose única e os pacientes são acompanhados com relatórios periódicos. O laudo definitivo sobre a eficácia do remédio deve ser concluído em 2031. A senadora da Maris Alves, do Republicanos do Distrito Federal, que é presidente da Comissão de Direitos Humanos e coordenou o debate, anunciou que vai criar um grupo de trabalho para buscar uma solução no caso do medicamento Elevides.
1: A comissão mista que analisa a medida provisória que zera o imposto de importação sobre compras de até 50 dólares em plataformas virtuais se reúne amanhã para eleger o presidente. Conhecida como taxa das blusinhas, a MP também autoriza o ministro da Fazenda a alterar as alíquotas do imposto de importação sobre remessas postais internacionais. Para compras de até 50 dólares, a alíquota poderá ser reduzida a zero. Já para remessas de até 3 mil dólares, poderá chegar a 30%.
2: O deputado deputado Reginaldo Lopes, do PT de Minas Gerais, foi indicado pelo presidente da Câmara, Hugo Mota, para presidir a comissão. A indicação do relator caberá ao Senado. O parlamentar defendeu a aprovação rápida da MP, que perde a validade no dia 8 de setembro.
8: Nós vamos debater e fazer um grande diálogo com todos os setores econômicos da indústria brasileira, com os parlamentares, senadores, e vamos sim defender a aprovação imediata deste direito do povo brasileiro de poder ter isenção nas suas compras internacionais até $50.
1: A violência contra a mulher ainda é uma realidade no Brasil e muitas brasileiras não reconhecem como violência situações de agressão que vivenciam no dia a dia.
2: Os dados estaduais da mais recente pesquisa nacional do Data Senado revelam diferenças na percepção da violência de gênero entre os estados e mostram como essa falta de reconhecimento pode dificultar a denúncia e a busca por ajuda. A reportagem é de Raíssa Abreu.
9: A distância entre a violência vivida e a declarada é uma das principais conclusões da pesquisa. Em Alagoas, 36% das mulheres relataram situações de violência sem identificá-las como violência doméstica ou familiar. No Paraná e em São Paulo, esse índice foi de 25%. O presidente do Senado, Davi Alcolumbre, disse em nota que divulgar dados por estado ajuda a entender o problema em profundidade e aumenta a chance de combatê-lo. O coordenador do Data Senado, José Henrique Varanda, disse que o objetivo não é criar um ranking entre os estados.
10: O detalhamento estadual é muito mais importante não para criar um ranking, mas para identificar as necessidades de cada localidade. A gente olha para esses números, a gente vê que ainda estamos assim, muito aquém da realidade.
9: A 11ª edição da Pesquisa Nacional de Violência contra a Mulher ouviu 21.641 mulheres nos 27 estados e no Distrito Federal. A pesquisa é uma parceria do Data Senado com o Observatório da Mulher contra a Violência.
11: Eleições 2026.
1: O programa Seu Voto Importa, da Justiça Eleitoral, vai oferecer transporte a eleitores com mobilidade reduzida.
2: A solicitação deve ser feita até 14 de setembro, 20 dias antes da data da eleição. Repórter Pedro Pincer.
12: Eleitoras e eleitores que necessitarem de apoio para se deslocarem até seus locais de votação nas eleições de 2026 contarão com um serviço de transporte individual gratuito. O programa Seu Voto Importa, do Tribunal Superior Eleitoral, busca reduzir as barreiras físicas ao exercício do voto e promover a inclusão de grupos historicamente vulnerabilizados e foi inspirado em experiências desenvolvidas por tribunais regionais como o de Pernambuco. Assessor de planejamento do órgão, Acácio Leite, explicou como o Seu Voto Importa funciona na prática.
13: Então nós transportamos eleitores com deficiência visual, deficiência auditiva, paralisia cerebral, síndrome de Down, autismo, deficiência física, todos os tipos de deficiência nós atendemos. No dia das eleições vai buscar esse eleitor em casa, leva ele para votar até o local de votação e traz ele de volta até a casa dele com toda a segurança e com um apoio técnico bem interessante.
12: A solicitação pode ser apresentada pelo próprio eleitor ou, quando necessário, por seus representantes legais ou de apoio. O pedido pode ser feito presencialmente, diretamente no cartório eleitoral da zona correspondente ou por canais remotos e eletrônicos até 14 de setembro.
1: E amanhã, sexta-feira, começa o horário eleitoral gratuito das eleições 2026. As emissoras de rádio e TV devem destinar tempo para que os candidatos e candidatas divulguem as propostas de campanha para os cargos de presidente da República, deputado federal, governador, senador e deputado estadual ou distrital, no caso do Distrito Federal.
2: A propaganda eleitoral gratuita será veiculada de segunda a sábado com 50 minutos diários em rede, divididos dois blocos de 25 minutos no rádio e na TV. Além disso, 70 minutos serão destinados a inserções de 30 e 60 segundos de distribuídas ao longo do dia. O horário eleitoral deve ocorrer até o dia 1º de outubro, 3 dias antes da realização do primeiro turno. Com edição de Paula Groba e trabalhos técnicos de Eliseu Caires, o Jornal do Senado fica por aqui. Acompanhe agora as notícias da Câmara dos Deputados. Boa noite.
1: Boa noite e até amanhã.
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15: Presidentes estabelecem prioridades para votações do esforço concentrado.
16: Deputados obrigam notificação de distúrbio vocal relacionado ao trabalho.
15: Avança a proposta que permite instalação de faróis auxiliares em caminhões.
16: Boa noite. Uma comissão da Câmara aprovou a instalação de faróis auxiliares em caminhões. A repórter Maria Neves explica por que a medida foi considerada necessária.
17: A Comissão de Viação e Transportes da Câmara dos Deputados aprovou o projeto do deputado Rodrigo Dazaeli, do PL do Mato Grosso, que permite a instalação de faróis auxiliares em caminhões que circulam em áreas privadas. Pelo texto, veículos de transporte de carga utilizados em atividades agropecuárias, florestais, industriais e logísticas poderão ter luzes adicionais, desde que elas possam ser desligadas manualmente para circular em vias públicas. Na opinião do relator, deputado Zé Trovão, do PL de Santa Catarina, a mudança evita que os motoristas sejam punidos simplesmente por terem o equipamento no caminhão. Ele também defende que a iluminação adicional vai tornar a direção de caminhões mais segura.
18: Nós temos hoje muitos veículos que transitam em propriedades rurais, em áreas que são 500, 600, até 1.000 quilômetros ou mais, em estradas precárias, estradas de chão. E essas estradas, elas não têm iluminação de nenhum tipo. Às vezes o cara está transitando, quando ele vê, ele está em cima de um animal, de um boi, de um cavalo ou de um animal silvestre e acaba acontecendo um acidente. Se ele tem as lâmpadas auxiliares, ele consegue ter um foco maior, mais longe desses animais, dessas estradas.
17: Pelo texto aprovado, o condutor que trafegar por via pública com a iluminação auxiliar ligada incorrerá em infração grave a ser punida com multa e retenção do veículo para regularização. Uma pesquisa realizada pela Fundação Instituto de Pesquisas Econômicas e a Secretaria Nacional de Trânsito apontou que caminhões

0: considera exclusivamente o peso de fábrica do veículo, em vez do valor de mercado, para o cálculo do IPVA. Júlio Arcoverde acredita que a medida torna a cobrança do imposto mais justa e alinhada a modelos adotados em outros países.
1: Consumidor.
2: Embalagens de produtos industrializados não poderão exibir fotos de componentes que não fazem parte da receita. É o que determina o projeto de Félix Mendonça Júnior, do PDT da Bahia, segundo o qual as ilustrações orientam mais a decisão de compra do que a leitura da lista de ingredientes.
0: Além disso, o projeto de Félix Mendonça Júnior prevê que a Anvisa estabeleça o teor mínimo de ingredientes, como chocolates, frutas e queijos, para destaque nas embalagens, seguindo padrões internacionais de composição e denominação de alimentos.
1: Direitos Humanos.
2: Gervásio Maia, do PCdoB da Paraíba, defende a aprovação de projeto que obriga academias a trazer informações e instruções em braille nos equipamentos. Relator da matéria na Comissão de Constituição e Justiça da Câmara, o deputado afirma que o objetivo é ampliar a autonomia das pessoas com deficiência visual.
0: Gervásio Maia argumenta que a adaptação promove a inclusão desse público nas atividades físicas, contribuindo também para a redução do risco de acidentes durante a prática dos exercícios.
2: A alteração no Estatuto do Índio vai garantir a disponibilidade de intérpretes de línguas de povos originários em atendimentos públicos a indígenas. A relatora da matéria na Comissão da Amazônia, deputada Dilvanda Faro, do PT do Pará, pede urgência na aprovação do texto.
0: Dilvanda Faro explica que a medida amplia o acesso a direitos e a serviços essenciais, priorizando a contratação de intérpretes das próprias comunidades para facilitar a comunicação e evitar a criação de cargos permanentes.
1: Justiça.
2: Devedores de pensão alimentícia podem ser proibidos de entrar em estádios de futebol e outros eventos esportivos. A restrição está prevista em um projeto apresentado por Rodrigo Gambale, do Podemos de São Paulo.
0: A proposta exige que os organizadores dos eventos barrem os inadimplentes na entrada, inclusive por biometria. Rodrigo Gambale acredita que a medida protege crianças e adolescentes e dá mais agilidade à cobrança das pensões.
1: Segurança Pública.
2: Alexandre Leite, do União de São Paulo, propõe aumentar a pena para quem fizer falsa acusação de violência doméstica e familiar. O deputado explica que a ideia é alterar o Código Penal para endurecer a punição do crime de denunciação caluniosa.
0: O texto também prevê que a concessão de medida protetiva com base em denúncia falsa passe a configurar o crime de denunciação caluniosa. Alexandre Leite afirma que a medida busca preservar a credibilidade do sistema de proteção às vítimas e punir quem agir de má fé.
1: Desenvolvimento Regional.
2: Projeto de Domingos Neto, do PSD do Ceará, busca ampliar a utilização do reuso de água e da dessalinização em regiões afetadas pela seca. O deputado também inclui no texto incentivos de financiamento para projetos que adotarem essas tecnologias.
0: Domingos Neto explica que a iniciativa facilita o acesso a financiamentos para projetos que promovam fontes complementares de abastecimento de água. Ele acrescenta que a medida prioriza a eficiência do uso da água, além de preservar os mananciais.
1: Trabalho.
2: Os deputados aprovaram um projeto que obriga a notificação do distúrbio vocal relacionado ao trabalho como doença funcional. A repórter Paula Bittar tem os detalhes.
3: A Comissão de Constituição e Justiça da Câmara aprovou o projeto que determina a notificação compulsória do distúrbio vocal relacionado ao trabalho como doença funcional. O objetivo é aperfeiçoar as políticas públicas e proteger a saúde vocal de profissionais que utilizam a voz como instrumento de trabalho, em especial professores e teleoperadores. O autor do projeto, o deputado Rogério Correia, do PT de Minas Gerais, ressaltou que o distúrbio é uma doença que está extremamente associada ao trabalho.
4: Ela vai influenciar na vida das pessoas e precisa de ter o tratamento relacionado ao trabalho, por isso uma doença do trabalho. Assim colocado, leva os professores

0: a ter uma proteção pela profissão que ele exerce.
1: O projeto considera distúrbios vocais relacionados ao trabalho quaisquer formas de desvios vocais relacionados à atividade profissional que diminuam, comprometam ou impeçam a atuação ou a comunicação do trabalhador. A proposta que determina a notificação compulsória do distúrbio vocal relacionado ao trabalho como doença funcional já pode seguir ao Senado. Da Rádio Câmara de Brasília, Paula Bittar.
2: Ayrton Faleiro, do PT da Bahia, comemora a aprovação na Câmara do fim da escala 6x1. Na avaliação do deputado, a medida amplia direitos e melhora a qualidade de vida da classe trabalhadora.
3: O parlamentar também afirma que a mudança representa um ganho para a economia e destaca a participação de trabalhadores, dos parlamentares e do governo federal na aprovação da proposta. Para Ayrton Faleiro, a medida garante mais dignidade aos trabalhadores brasileiros.
4: A aprovação do fim da escala 6x1, estabelecendo 2 dias de descanso para a classe trabalhadora, para cuidar da família, para cuidar da saúde, para cuidar do esporte, para cuidar da sua religiosidade, é um ganho fundamental para a nossa economia. Quem está de parabéns mesmo são os trabalhadores e trabalhadoras do Brasil, que agora vão ter uma condição mais digna para, além do trabalho, uma vida melhor.
5: Saúde.
2: É de Josenildo, do PDT do Amapá, projeto que proíbe a prescrição e o uso de implantes hormonais para fins estéticos ou melhoria do desempenho físico. O projeto prevê que esses produtos somente sejam indicados para diagnóstico compatível e respaldo científico.
3: Josenildo propõe que farmácias e estabelecimentos registrem o profissional responsável, o paciente, a composição e o lote de cada implante. O congressista explica que o registro de cada implante permite identificar prescrições que usam diagnósticos médicos como justificativa para fins estéticos.
5: Previdência.
2: Eduardo da Fonte, do PP de Pernambuco, apresentou o projeto que determina o pagamento provisório do benefício de prestação continuada quando o INSS não analisar o pedido em até 45 dias. Ele explica que a implantação deverá ser feita em até 5 dias úteis após o fim do prazo.
3: Eduardo da Fonte esclarece que o pagamento temporário não substitui a análise definitiva do INSS. Ele acrescenta que, se o pedido for negado, o benefício será interrompido depois de assegurado o direito de defesa, sem devolução automática dos valores recebidos de boa-fé.
5: Cultura.
2: O projeto de Adriano do Baldi, do PP de Goiás, inclui o Dia Nacional do Povo Cigano, celebrado em 24 de maio, no calendário oficial de eventos nacionais. Ele explica que a medida visa incentivar a realização de campanhas educativas e de combate a estereótipos.
3: Embora 24 de maio já marque o Dia Nacional do Cigano, Adriano do Baldi diz que o reconhecimento oficial da data vai dar mais visibilidade a esta comunidade histórica e vai fortalecer o acesso a direitos básicos como documentação, saúde, educação e moradia.
2: Pastor Diniz, do União de Roraima, é favorável à renovação da permissão para que a Rondovisão Rondônia Rádio e Televisão continue operando uma emissora de rádio FM em Ji-Paraná por mais 10 anos.
3: O relator da proposta na Comissão de Comunicação afirma que a documentação apresentada pela empresa atende às exigências legais e às normas do colegiado. Por isso, o pastor Diniz defende a homologação do ato do Poder Executivo pelo Congresso Nacional.
5: Educação.
2: Projeto de Da Vitória, do PP do Espírito Santo, prevê descontos a participantes do FIES com pagamentos em dia ou em atraso de até 90 dias. Ele argumenta que a proposta permite que o beneficiário quite a dívida à vista sem pagar juros e multas, com desconto de até metade do valor financiado.
3: Da Vitória também propõe parcelamento em até 150 meses, com eliminação de juros e multas, além de desconto de até 30% sobre a dívida principal. O deputado disse que as renegociações devem alcançar os bons pagadores, desde que não provoquem perda de receita para o fundo estudantil.
5: Votação.
2: Em reunião com o presidente da República, os presidentes da Câmara, Hugo Mota, e do Senado, Davi Alcolumbre, definiram os projetos que terão prioridade na semana de esforço concentrado do Congresso. O repórter José Carlos Oliveira tem os detalhes.
6: Os presidentes da Câmara dos Deputados, Hugo Mota, e do Senado, Davi Alcolumbre, se reuniram com o presidente Lula no Palácio Alvorada e definiram 5 propostas com prioridade de votação entre 1º e 4 de setembro, último esforço concentrado do Congresso antes da eleição de outubro. 4 propostas já foram aprovadas pelos deputados e estão em análise no Senado. O fim da escala 6x1 de trabalho semanal, a chamada PEC da Segurança Pública, a Política Nacional de Minerais Críticos e Estratégicos e os incentivos fiscais para a instalação de data centers no Brasil, batizados de Redata. O presidente da Câmara, Hugo Mota, elogiou a possibilidade de avanços legislativos por meio de diálogo e cooperação institucional.
7: Mais feliz ainda de ver essas matérias que passaram na Câmara, como a PEC da Segurança, a PEC do fim da escala 6x1, o projeto dos minerais críticos, que é um projeto estratégico para o país, de soberania nacional, e também o Redata, que além do ponto de vista dos investimentos que o Brasil irá receber, nós teremos condição também de armazenar os dados da população brasileira aqui em nosso país, não mais dependendo de outros países.
6: O 5º item da pauta prioritária é a medida provisória que zera temporariamente a chamada taxa das blusinhas, ou seja, a cobrança do imposto de importação federal de 20% sobre remessas postais internacionais de até 50 dólares. Hugo Mota lembrou que a medida provisória perde a validade em setembro, com riscos de prejuízos para milhões de brasileiros que compram pela internet. Mota indicou o deputado Reginaldo Lopes, do PT de Minas Gerais, para presidir a comissão mista sobre o tema. Os deputados aprovaram a PEC da Segurança em março. O texto garante mais recursos para o setor, inclusive por meio da destinação de dinheiro arrecadado com as BETs para o Fundo Nacional de Segurança Pública e o Fundo Penitenciário Nacional. O fim da escala 6x1 foi aprovado pela Câmara em maio. O projeto prevê jornada de 40 horas semanais em 5 dias, com 2 de descanso e sem redução de salário. Também em maio, os deputados aprovaram a Política Nacional de Minerais Críticos, com incentivos governamentais à exploração de minerais considerados fundamentais na produção de tecnologias, como smartphones, carros elétricos e sistemas militares. O projeto de lei do Redata, Regime Especial de Tributação para Serviços de Data Center, foi aprovado pela Câmara em fevereiro. Da Rádio Câmara de Brasília, José Carlos Oliveira.
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5: Economia.
3: Dr. Luiz Ovando, do PP de Mato Grosso do Sul, defende a proposta de emenda à Constituição que amplia a imunidade tributária para igrejas e entidades filantrópicas. O texto já foi aprovado na Câmara e seguiu para análise dos senadores.
2: O deputado afirma que a medida fortalece o trabalho social desenvolvido por igrejas e organizações beneficentes, ampliando recursos destinados ao atendimento da população. Dr. Luiz Ovando acrescenta que a proposta prevê mecanismos de devolução tributária para evitar cobranças consideradas excessivas.
9: Quando você compra uma lâmpada, compra alguma coisa em supermercado, então isso tudo é tributado. Então, se já está tributado e o cidadão, membro da igreja, já paga imposto de renda, se ele tiver uma empresa, ele também recolhe esse valor, nós estamos aqui, através dessa PEC, defendendo o fato de que as instituições e também as filantrópicas que prestam serviço à comunidade sejam isentadas, sejam imunizadas, vamos dizer assim, desse recolhimento. E se acontecer, isso seja devolvido através de um cashback.
3: Zé Neto, do PT da Bahia, apresentou o projeto que cria o programa Fazer o Bem para a Melhor Idade, que permite a empresas abater do imposto de renda valores destinados a idosos que vivem em asilos ou casas de repouso.
10: E o que nós queremos? Que nesse projeto a gente vai atender os idosos com rendimentos mensais inferiores ao limite da isenção de imposto de renda que estejam nos abrigos de idosos e casas de idosos. Que a tendência é que isso cresça muito. Quem dá assistência a esses idosos? como vão ser assistidos. Cada dia você tem menos pessoas na família e você vai ter muito mais pessoas que não vão ter esse atendimento. E isso é uma forma de dar uma atenção e uma assistência junto com a ordem governamental, com o Estado, município, Estado, União, para que a gente possa diminuir essas dificuldades que são vividas pelos idosos no Brasil.
2: Zé Neto explica que, pelo texto, cada empresa poderá apoiar até 3 idosos com abatimento limitado a 5% do imposto devido por ano. Para ter direito ao incentivo, a pessoa jurídica deverá obter o certificado amigo do idoso após a habilitação junto à Receita Federal.
3: Bandeira de Melo, do PV do Rio de Janeiro, é um dos autores da proposta de emenda à Constituição que busca preservar incentivos estaduais e municipais a projetos culturais e esportivos após a reforma tributária. O texto permite que empresas continuem apoiando iniciativas desses setores com abatimento de parte do imposto devido.
2: Bandeira de Melo alerta que a substituição do ICMS e do ISS pelo novo imposto sobre consumo pode abrir brecha para a extinção de mecanismos usados hoje no financiamento da cultura e do esporte. O objetivo da proposta é criar regras nacionais uniformes sobre o tema.
3: Termina agora o jornal Câmara dos Deputados, produzido pela Rádio Câmara, com trabalhos técnicos de Wellington Teles e apresentação de Luciana Vieira e Val Monteiro. Boa noite.
2: A Voz do Brasil volta amanhã. Uma boa noite para você.
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